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Alô, amigos de todo o Brasil e demais países lusófonos, está no ar o programa em língua portuguesa da Rádio Vaticano Vatican News desta terça-feira, 25 de agosto. Traremos para você que está sintonizado conosco as últimas notícias sobre as atividades do Papa, da Santa Sé e da Igreja no Mundo. Nos estúdios, Raimundo Lima. A assessoria técnica de hoje é de Damiano Caprio. E passamos ao pensamento bíblico que escolhemos para você. E disse a todos, se alguém quiser vir após mim, renuncie a si mesmo, tome a sua cruz a cada dia e me siga. Do Evangelho segundo São Lucas, capítulo 9, versículo 23. E vamos aos destaques do nosso programa de hoje. Leão 14, que a liturgia alimente a fé, gerando caridade fraterna e paz. Cardeal de Mendonça, o cântico dos cânticos desperta o amor. Martinelli, a guerra nunca trará soluções, é preciso a paciência do diálogo. Padre Romanelli, Gaza está devastada e desapareceu da mídia. E ainda Gaza, novos ataques israelenses, entre as vítimas, mais crianças. Essas e outras notícias a partir de agora.

O programa em língua portuguesa da Rádio Vaticano Vatican News desta terça-feira está apenas começando. Somente uma fé que brota e é forjada pela liturgia é capaz de alcançar as ruas da humanidade e trazer frutos de bem, de reconciliação e de paz. Esse é o cerne da mensagem assinada pelo secretário de Estado, Cardeal Pietro Parolin, que Leão XIV faz chegar, por meio do arcebispo metropolitano de Catanzaro, Dom Cláudio Maniago, aos participantes da 76ª Semana Litúrgica Nacional, que ocorre em Catânia, na Sicília, sul da Itália, de 24 a 27 de agosto. O pontífice define o tema do encontro, Uma Igreja que Gera, Liturgia e Iniciação Cristã, como de especial importância, retomando as palavras que proferiu aos bispos italianos durante a 82ª Assembleia Geral da Conferência Episcopal Italiana. A iniciação cristã, baseada na oferta catequética, argumenta o bispo de Roma, não deve ser concebida como mera preparação para os sacramentos, mas deve ser, antes, o ventre no qual uma comunidade gera para a fé e introduz a vida pascal. Foi justamente essa sinergia entre catequese e celebração que caracterizou as origens da vida da Igreja. Os irmãos absorviam, por um lado, o ensinamento dos apóstolos e, por outro, partiam o pão juntos, na comunhão. Leão XIV convida, portanto, a retornar a essa fonte, reforçando e, quando necessário, recuperando, na formação cristã, o valor da liturgia, na qual o mistério de Cristo nos envolve, nos transforma e nos faz nascer como criaturas novas. Um tema que o próprio pontífice escolheu aprofundar em suas catequeses semanais durante a audiência geral de quarta-feira, centradas nos grandes documentos do Concílio Vaticano II, entre os quais a Sacrosanctum Concilium, a Constituição Conciliar que destaca como a liturgia cristã não é um simples revestimento exterior do mistério pascal, mas a mediação eclesial por meio da qual o dom divino nos alcança. Daí a importância de recuperar a gestualidade e a simbolística litúrgica, educando o povo de Deus, e especialmente aqueles que estão dando os primeiros passos no caminho da fé, a estilos de celebração que favorecem a abertura do coração à ação atual e real de Deus em nós. A liturgia celebrada pela Igreja é uma educação contínua para a comunhão. Para que essa transmissão seja eficaz, é necessário ensinar a cultivar a sobriedade solene dos gestos litúrgicos, ajudando as pessoas a compreender o significado dos ritos em toda a sua riqueza. O teste decisivo da autenticidade de toda a celebração, como reiterava o Papa Francisco na carta apostólica Desiderio Desideravi, é sua capacidade de evangelizar, ou seja, de produzir, em última instância, um testemunho de caridade. Mas a liturgia é também um lugar privilegiado para a escuta da palavra de Deus que a Igreja oferece aos fiéis ao proclamar os textos sagrados e explicá-los. Nesse sentido, observa o pontífice, o Concílio Vaticano II deu uma enorme contribuição para o enriquecimento da quantidade e variedade dos textos, um patrimônio do qual devemos fazer tesouro. É fundamental torná-lo conhecido àqueles que se aproximam da iniciação cristã, fornecendo-lhes instrumentos interpretativos adequados que os tornem capazes de mergulhar frequentemente na riqueza da palavra. No final da mensagem, antes de confiar à intercessão de Maria o pleno bom êxito dos trabalhos da Assembleia, o Papa resume as atitudes necessárias para que a liturgia possa representar um espaço gerador da iniciação cristã. Os responsáveis pela pastoral devem ter a peito o acolhimento, ensinar o significado dos mistérios sagrados e zelar para que a celebração litúrgica traga, de fato, frutos concretos na vida, promovendo a caridade e a reconciliação. Um diálogo entre dois poetas, o cardeal José Tolentino de Mendonça e Davide Brullo, realizado em 24 de agosto no encontro de Rimini, norte da Itália, apresentou e aprofundou o texto bíblico em seus significados mais profundos. Ouvir e reler o Cântico dos Cânticos já é uma primeira resposta ao convite do Papa Leão XIV.
como lembrou o cardeal José Tolentino de Mendonça, prefeito do Dicastério para a Cultura e a Educação, referindo-se ao discurso do pontífice aos participantes do encontro de Rimini. O Papa Leão disse a vocês que, no centro da proposta cristã, está a responsabilidade de despertar em cada um o desejo. Estamos aqui para falar do Cântico dos Cânticos a fim de despertar o desejo de ser amado e de amar. É fundamental, portanto,

0: universo do amor. As máquinas não sentem empatia, afeto, amizade, amor, mas são capazes de simular. E prosseguiu: em suas solidões, muitos acreditam que é mais fácil ficar reféns das máquinas do que experimentar, arriscar-se em relações autênticas de amor. Daí a necessidade de despertar o desejo de ser amado e de amar. Para o poeta David Brulo, a Bíblia e o Cântico, em particular, são nosso texto, são nossa vestimenta que, porém, não nos reveste, mas nos desnuda. Essa nudez, observa ele, obviamente arde. O poeta se questiona, se pergunta se esse cântico não é apenas mais do que pura beleza inexplicável que exige do poeta, de Dante, por exemplo, que se lance em busca de novas palavras para expressar o indizível, que force o verbo como se fosse um ladrão que entra pela janela. Eis que o cântico se torna, para Brulo, uma busca, uma incursão, uma grande caçada ou, ainda, um seguimento. O cardeal de Mendonça destacou que, muitas vezes, o cântico pareceu surpreendente para os intérpretes, um livro no qual a palavra de Deus é balbuciada apenas uma vez, um livro que fala da beleza física em detalhes, inclusive sensoriais, um livro, enfim, que não parece estar em continuidade com a poesia bíblica e seu léxico. E ele repassou algumas das muitas hipóteses sobre sua gênese, desde a egípcia, passando pela mesopotâmica, até a de canto nupcial na região palestina. Ele lembrou que o enigma permanece, mas que nunca se deve esquecer, ao interpretar esse texto, seu contexto, o fato de que ele está inserido na revelação bíblica. É assim que se compreende o seu significado profundo. O cântico nos ensina a altíssima dignidade do ser humano. Quando lemos o Cântico dos Cânticos, aprofunda o cardeal, é impossível não chorar diante desse milagre de beleza e verdade que é o ser humano. Com suas palavras, aprendemos também a reciprocidade do amor entre o homem e a mulher, mesmo em uma época em que não havia uma relação social simétrica entre os dois sexos. O Cântico dos Cânticos deve ser contemplado como um ícone do amor. Com o cântico, aprende-se também o sentido profundo da intimidade, aquilo que pertence apenas ao amado e à amada, mas, ao mesmo tempo, esse amor é cósmico, tem uma ressonância que o transforma em um cântico das criaturas. O amor é uma nova criação, uma nova geração. O cântico de amor, explica de Mendonça, faz do homem e da mulher príncipes, mas, ao mesmo tempo, faz deles mendigos que buscam, que se buscam, em sua insuficiência radical. O amor como ferida, busca, escuta, solidão compartilhada, como oração. O cântico é um livro sensual e divino ao mesmo tempo. A razão, para o cardeal, está no fato de que nada é tão desarmado e desarmante quanto o amor em sua verdade. É a aceitação da incompletude, da vulnerabilidade. É compreender que a vida se constrói na hospitalidade do outro ou não se constrói. Essa pobreza extrema, aceita como a mais alta alegria, nos ajuda a compreender Deus, pois, como diz São Paulo, Jesus, sendo rico, tornou-se pobre para encher cada um de nós com sua própria riqueza. Martinelli, a guerra nunca trará soluções. É preciso a paciência do diálogo. Vamos ouvir com o colega Silvonei José.
1: Vigário Apostólico da Arábia do Sul, Dom Martinelli, conversa com a mídia vaticana a partir do estúdio no Meitem de Rimini, na Itália. Certamente as armas nunca levarão a soluções. O bispo capuchinho Dom Paulo Martinelli, desde 2022, vigário apostólico da Arábia do Sul, que abrange três países na Península Arábica, os Emirados Árabes Unidos, Omã e o Iêmen, relata à mídia vaticana a vida dos cristãos, que somam mais de 1 milhão nesses territórios, e como ela mudou após o início da guerra entre os Estados Unidos e o Irã. Os últimos meses representaram uma experiência complexa que nos colocou à prova, mas devo dizer que o povo cristão, nossos fiéis, deram um grande testemunho de fidelidade à Igreja. Eles sempre foram muito fiéis às iniciativas que propusemos. Eu, desde o primeiro dia dos ataques, destaca

0: Martinelli, escreveu uma carta aos nossos fiéis na qual os convidava a rezar juntos, a ajudar aqueles que estavam em dificuldades, que perderam o emprego e, sobretudo, a seguir as orientações das autoridades locais. Multiplicamos as missas para que o maior número possível de pessoas pudesse participar, com o mínimo de aglomeração. As pessoas deram um grande exemplo de fidelidade, de oração e de ajuda mútua. Dom Martinelli explica que, no contexto de países com esmagadora maioria muçulmana e na presença de leis que proíbem qualquer anúncio público do Evangelho, ninguém pode nos impedir de viver nossa fé e, portanto, de dar testemunho da alegria do Evangelho na vida cotidiana, da capacidade de viver relacionamentos autênticos, inclusive de diálogo e de testemunho. O vigário apostólico deteve-se em seguida nas palavras de Leão XIV no meeting de Rimini. O Papa abordou os temas fundamentais de toda a vida cristã e também esse valor do amor à Igreja, a busca pela unidade da Igreja e ainda o valor da comunhão como valor fundamental. Para nós, continuou, que somos uma Igreja com tantos componentes diferentes, tantas culturas, línguas e ritos diferentes, foi importante ouvir esse apelo à fonte original da comunhão e ao amor à Igreja como tal. Acredito que essas sejam palavras-chave para todos os cristãos, em qualquer parte do mundo onde se encontrem. Enfim, a respeito do apelo feito pelo Papa em Rimini para desarmar as palavras, as mentes e as nações e da denúncia da loucura da corrida ao rearmamento, Dom Martinelli afirmou que a paz desarmada e desarmante, a qual Leão XIV se refere constantemente, é absolutamente decisiva, pois aqui se vê muito claramente que o único caminho é o da promoção da paz e da paciência do diálogo mútuo. Certamente as armas nunca levarão a soluções. Portanto, é preciso ter a paciência do diálogo e promover em conjunto a paz, que é o único caminho possível para uma convivência comum e fecunda. Por isso, as palavras do Papa sobre promover uma paz desarmada e desarmante são palavras imprescindíveis que devemos manter no coração e diante dos olhos todos os dias de nossa vida. Padre Romanelli, Gaza está devastada e desapareceu da mídia. O depoimento do padre Gabriel Romanelli, pároco da Igreja da Sagrada Família na cidade de Gaza, no encontro de Rimini, na Itália. No encontro intitulado Amar a Terra Santa, também participou o padre Francisco Ielpo, custódio da Terra Santa. Gaza está devastada. A catástrofe não desapareceu de forma alguma. Aqui é uma luta diária, afirma Romanelli na conexão por vídeo. A realidade deste pedaço da Terra Santa, que é a faixa de Gaza, é terrível. Nem sequer se pode dizer que seja uma situação pós-catástrofe, porque a catástrofe desapareceu da mídia. Mas aqui, ela não desapareceu de forma alguma. Padre Gabriel Romanelli, pároco da cidade de Gaza, relata a situação por videoconferência no meeting de Rimini, na Itália. A situação, explica ele, continua dramática. Os bombardeios não são mais tão intensos como antes, mas há ataques até mesmo no centro da cidade. E a maioria dos cidadãos, todos, 2 milhões e 300 mil pessoas, precisam absolutamente de tudo. Gaza está devastada. É como um tsunami que destrói tudo e depois ninguém vai em socorro das populações atingidas. Em Gaza, a ajuda não chegou e a emergência continua piorando a cada dia. Quando se está em situação de emergência, é preciso uma resposta imediata. A cada dia que essa resposta demora, a emergência se agrava. É isso que estamos vivendo. A maior parte da população, continua Padre Gabriel, vive em barracas ou nas ruas. O solo é arenoso, está misturado com água de esgoto. A maioria das pessoas nem sequer tem uma pequena fonte de energia. E ainda é preciso lutar pela água. É uma luta diária. Continuamos tentando fazer o nosso melhor. Distribuímos água potável para mais de 400 famílias. Nossa igreja foi construída sobre uma fonte ou uma cisterna de água. Bombeamos essa água a um preço altíssimo, pois cada litro de diesel para o gerador custa 10 euros. E isso não se deve ao problema do Estreito de Hormuz, mas sim à guerra. Padre Gabriel conta que, apesar de tudo, eles também brincam com a água não potável e todos riem. Até os adultos, e até eu e as freiras aproveitamos para tomar um banho. Parece uma loucura, mas a tristeza se vence com alegria. E a alegria do Evangelho nos é dada por Jesus. A última palavra não é a cruz. A cruz é uma palavra necessária, mas a palavra definitiva é a ressurreição, disse ele. E nós devemos vivenciar esse mistério pascal na vida cotidiana. Quanto à decisão de permanecer em Gaza, apesar da guerra, o pároco disse: ficar era a resposta natural, tanto espiritual quanto humanamente. Não é um desafio político. O pastor deve permanecer com seu rebanho. Assim, eu, como pároco, sacerdote e missionário, e da mesma forma os outros padres e as outras religiosas, percebemos que a resposta era permanecer próximos das pessoas. Não podíamos abandonar as pessoas com deficiência, as crianças, as famílias e tantos outros que continuam a depender da nossa presença. Além disso, estamos aqui por Jesus Cristo, para preservar a presença eucarística. Jesus Cristo, fisicamente presente na Eucaristia e espiritualmente presente em cada fiel. Engolir as lágrimas é o dever de quem ama. Assim é a vida neste vale de lágrimas. Padre Gabriel tem palavras de esperança, apesar de tudo. Diante das crescentes polarizações e da espiral não apenas de fatos, mas também de palavras e princípios violentos em toda a região, ele ressalta que a presença cristã, que a presença de Cristo, deve ser diferente. Estamos convencidos de que a paz é possível e que a paz justa é necessária. Portanto, uma das maneiras de ajudar a comunidade palestina e a israelense é semear a paz, falar de justiça e convencer o mundo de que chega. Chega, porque é terrível ver vítimas inocentes de um lado e do outro. E tudo isso na Terra Santa, onde viveu o Deus encarnado.
1: A criança morta no último ataque israelense contra o campo de refugiados de Boreje, no centro da Faixa de Gaza, tinha 4 anos. Sua família não conseguiu deixar a tempo o prédio atingido pelo ataque após a ordem de evacuação do exército israelense. A mãe e a irmã ficaram feridas. Em Han Yunis, no sul, uma menina de 10 anos foi morta por tiros de um tanque. Assim, sobe para 4 o dramático número de vítimas palestinas causado pelas últimas operações israelenses na faixa, onde novas ordens de evacuação obrigaram famílias e deslocados a abandonar suas casas e abrigos. Alguns fugiram carregando as crianças nos braços, outros se deslocaram entre os escombros em cadeiras de rodas ou com a ajuda de bengalas. Os ataques também atingiram Deir al-Balah e o campo de refugiados de Shat, na cidade de Gaza. O exército israelense afirma ter atingido depósitos de armas do Hamas localizados dentro de mesquitas e sustenta que as operações são uma resposta às violações do cessar-fogo. No entanto, os ataques continuam uma semana após o pedido feito pelo enviado dos Estados Unidos, Jared Kushner, ao primeiro-ministro Benjamin Netanyahu para que reduzisse os ataques a fim de facilitar o avanço da trégua. De Pequim, o presidente chinês Xi Jinping pediu ao Conselho de Segurança das Nações Unidas que assuma maiores responsabilidades na proteção dos civis e na assistência humanitária, reiterando ao rei da Jordânia, Abdullah II, que a solução da questão palestina deve seguir a perspectiva de dois estados. É preciso apoiar uma solução política. A solução de dois estados é o caminho certo e é preciso se empenhar para retomar as negociações de paz entre a Palestina e Israel, com o objetivo de estabelecer, o mais rápido possível, um Estado palestino independente, afirmou Xi. Mas ao norte, a Síria permanece dividida entre a tentativa de sair do isolamento internacional e uma situação de segurança ainda frágil. A Turquia acolheu com satisfação a decisão dos Estados Unidos de retirar Damasco da lista de países patrocinadores do terrorismo, considerando-a um passo rumo ao fortalecimento das relações da Síria com a comunidade internacional e uma estabilização duradoura do país. No terreno, porém, Israel continua suas operações além da fronteira. Na segunda-feira, as Forças Armadas de Israel confirmaram um ataque no sudoeste da Síria contra um homem acusado de preparar um ato terrorista. O ministro da Defesa, Israel Katz, também assumiu a autoria do ataque à base aérea de Abu al-Dur, decidido, segundo Israel, com base em informações sobre um possível destacamento de forças turcas na região. Katz afirmou que Damasco havia sido avisada e que as informações também foram repassadas aos Estados Unidos. A Síria torna-se, assim, um dos pontos onde se cruzam interesses diversos. Washington parece favorecer seu retorno à comunidade internacional. Ankara apoia o novo rumo de Damasco e Israel reivindica liberdade de ação contra o que considera uma ameaça à sua segurança. O confronto mais difícil para Washington, porém, continua sendo com o Irã. Esta terça-feira, os Estados Unidos anunciaram novas sanções contra quase 60 entidades ligadas a Teherã e ameaçam tomar medidas também contra os países que continuarem a manter relações econômicas com a República Islâmica. A nova ofensiva financeira, batizada de D-Day por Trump e pelo ministro do Tesouro Scott Bessent, ocorre em um momento em que o rial iraniano está em seu nível mais baixo e o Estreito de Hormuz continua no centro do conflito. A Guarda Revolucionária classificou como fantasiosas as declarações do presidente Trump sobre o controle estadunidense dessa passagem estratégica. Ainda esta terça-feira, um petroleiro foi atingido por um projétil de origem desconhecida na costa de Omã. O impacto danificou a sala de máquinas e imobilizou a embarcação, sem causar vítimas entre a tripulação. Antes do conflito, cerca de um quinto do petróleo comercializado mundialmente passava pelo Estreito de Hormuz, e justamente o controle da navegação no estreito tornou-se uma das principais armas de Teherã contra Washington. No plano diplomático, alguns canais permanecem abertos. A presença do ministro das Relações Exteriores de Omã no Irã e o Paquistão também está tentando promover a retomada das negociações.

E assim, amigo ouvinte, chegamos ao final do nosso programa de hoje. Como sempre, agradecendo pelo carinho da sintonia, prometemos estar de volta amanhã neste mesmo horário, se Deus quiser. Você, como sempre, o nosso forte abraço e até lá.

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Alô, amigos de todo o Brasil e demais países lusófonos, está no ar o programa em língua portuguesa da Rádio Vaticano Vatican News desta terça-feira, 25 de agosto. Traremos para você que está sintonizado conosco as últimas notícias sobre as atividades do Papa, da Santa Sé e da Igreja no Mundo. Nos estúdios, Raimundo Lima. A assessoria técnica de hoje é de Damiano Caprio. Passamos ao pensamento bíblico que escolhemos para você. E disse a todos: se alguém quiser vir após mim, renuncie a si mesmo, tome a sua cruz a cada dia e me siga. Do Evangelho segundo São Lucas, capítulo 9, versículo 23. E vamos aos destaques do nosso programa de hoje. Leão 14, que a liturgia alimente a fé, gerando caridade fraterna e paz. Cardeal de Mendonça, o cântico dos cânticos desperta o amor. Martinelli, a guerra nunca trará soluções, é preciso a paciência do diálogo. Padre Romanelli, Gaza está devastada e desapareceu da mídia. E ainda Gaza, novos ataques israelenses, entre as vítimas, mais crianças. Essas e outras notícias a partir de agora.

O programa em língua portuguesa da Rádio Vaticano Vatican News desta terça-feira está apenas começando. Somente uma fé que brota e é forjada pela liturgia é capaz de alcançar as ruas da humanidade e trazer frutos de bem, de reconciliação e de paz. Esse é o cerne da mensagem assinada pelo secretário de Estado, Cardeal Pietro Parolin, que Leão XIV faz chegar, por meio do arcebispo metropolitano de Catanzaro, Dom Cláudio Maniago, aos participantes da 76ª Semana Litúrgica Nacional, que ocorre em Catânia, na Sicília, sul da Itália, de 24 a 27 de agosto. O pontífice define o tema do encontro, Uma Igreja que Gera, Liturgia e Iniciação Cristã, como de especial importância, retomando as palavras que proferiu aos bispos italianos durante a 82ª Assembleia Geral da Conferência Episcopal Italiana. A iniciação cristã, baseada na oferta catequética, argumenta o bispo de Roma, não deve ser concebida como mera preparação para os sacramentos, mas deve ser, antes, o ventre no qual uma comunidade gera para a fé e introduz a vida pascal. Foi justamente essa sinergia entre catequese e celebração que caracterizou as origens da vida da Igreja. Os irmãos absorviam, por um lado, o ensinamento dos apóstolos e, por outro, partiam o pão juntos, na comunhão. Leão XIV convida, portanto, a retornar a essa fonte, reforçando e, quando necessário, recuperando, na formação cristã, o valor da liturgia, na qual o mistério de Cristo nos envolve, nos transforma e nos faz nascer como criaturas novas. Um tema que o próprio pontífice escolheu aprofundar em suas catequeses semanais durante a audiência geral de quarta-feira, centradas nos grandes documentos do Concílio Vaticano II, entre os quais a Sacrosanctum Concilium, a Constituição Conciliar que destaca como a liturgia cristã não é um simples revestimento exterior do mistério pascal, mas a mediação eclesial por meio da qual o dom divino nos alcança. Daí a importância de recuperar a gestualidade e a simbolística litúrgica, educando o povo de Deus, e especialmente aqueles que estão dando os primeiros passos no caminho da fé, a estilos de celebração que favorecem a abertura do coração à ação atual e real de Deus em nós. A liturgia celebrada pela Igreja é uma educação contínua para a comunhão. Para que essa transmissão seja eficaz, é necessário ensinar a cultivar a sobriedade solene dos gestos litúrgicos, ajudando as pessoas a compreender o significado dos ritos em toda a sua riqueza. O teste decisivo da autenticidade de toda a celebração, como reiterava o Papa Francisco na carta apostólica Desiderio Desiderave, é sua capacidade de evangelizar, ou seja, de produzir, em última instância, um testemunho de caridade. Mas a liturgia é também um lugar privilegiado para a escuta da palavra de Deus que a Igreja oferece aos fiéis ao proclamar os textos sagrados e explicá-los. Nesse sentido, observa o pontífice, o Concílio Vaticano II deu uma enorme contribuição para o enriquecimento da quantidade e variedade dos textos, um patrimônio do qual devemos fazer tesouro. É fundamental torná-lo conhecido àqueles que se aproximam da iniciação cristã, fornecendo-lhes instrumentos interpretativos adequados que os tornem capazes de mergulhar frequentemente na riqueza da palavra. No final da mensagem, antes de confiar à intercessão de Maria o pleno bom êxito dos trabalhos da Assembleia, o Papa resume as atitudes necessárias para que a liturgia possa representar um espaço gerador da iniciação cristã. Os responsáveis pela pastoral devem ter a peito o acolhimento, ensinar o significado dos mistérios sagrados e zelar para que a celebração litúrgica traga, de fato, frutos concretos na vida, promovendo a caridade e a reconciliação. Um diálogo entre dois poetas, o cardeal José Tolentino de Mendonça e Davide Brullo, realizado em 24 de agosto no encontro de Rimini, norte da Itália, apresentou e aprofundou o texto bíblico em seus significados mais profundos. Ouvir e reler o Cântico dos Cânticos já é uma primeira resposta ao convite do Papa Leão XIV.
como lembrou o cardeal José Tolentino de Mendonça, prefeito do Dicastério para a Cultura e a Educação, referindo-se ao discurso do pontífice aos participantes do encontro de Rimini. O Papa Leão disse a vocês que, no centro da proposta cristã, está a responsabilidade de despertar em cada um o desejo. Estamos aqui para falar do Cântico dos Cânticos a fim de despertar o desejo de ser amado e de amar. É fundamental, portanto, voltar a esse grande e difícil texto bíblico em uma época em que, como diz o título da obra da socióloga Eva Illouz, fala-se do fim do amor. Citando o famoso poeta Odem, de Mendonça afirmou que, como cristãos, temos a responsabilidade de dizer a verdade sobre o amor. A força do Cântico dos Cânticos está em sua capacidade de tocar profundamente o coração humano com a verdade nua e crua. Como lembra o Papa Leão na Magnifica Humanitas, observou o cardeal, estamos em um momento novo da história, pois, pela primeira vez, as máquinas imitam o homem no discurso do amor. As máquinas não sentem empatia, afeto, amizade, amor, mas são capazes de simular. E prosseguiu, em suas solidões, muitos acreditam que é mais fácil ficar reféns das máquinas do que experimentar, arriscar-se em relações autênticas de amor. Daí a necessidade de despertar o desejo de ser amado e de amar. Para o poeta David Brulo, a Bíblia e o Cântico, em particular, são nosso texto, são nossa vestimenta que, porém, não nos reveste, mas nos desnuda. Essa nudez, observa ele, obviamente arde. O poeta se questiona, se pergunta se esse cântico não é apenas mais do que pura beleza inexplicável que exige do poeta, de Dante, por exemplo, que se lance em busca de novas palavras para expressar o indizível, que force o verbo como se fosse um ladrão que entra pela janela. Eis que o cântico se torna, para Brulo, uma busca, uma incursão, uma grande caçada ou, ainda, um seguimento. O cardeal de Mendonça destacou que, muitas vezes, o cântico pareceu surpreendente para os intérpretes, um livro no qual a palavra de Deus é balbuciada apenas uma vez, um livro que fala da beleza física em detalhes, inclusive sensoriais, um livro, enfim, que não parece estar em continuidade com a poesia bíblica e seu léxico. E ele repassou algumas das muitas hipóteses sobre sua gênese, desde a egípcia, passando pela mesopotâmica, até a de canto nupcial na região palestina. Ele lembrou que o enigma permanece, mas que nunca se deve esquecer, ao interpretar esse texto, seu contexto, o fato de que ele está inserido na revelação bíblica. É assim que se compreende o seu significado profundo. O cântico nos ensina a altíssima dignidade do ser humano. Quando lemos o Cântico dos Cânticos, aprofunda o cardeal, é impossível não chorar diante desse milagre de beleza e verdade que é o ser humano. Com suas palavras, aprendemos também a reciprocidade do amor entre o homem e a mulher, mesmo em uma época em que não havia uma relação social simétrica entre os dois sexos. O Cântico dos Cânticos deve ser contemplado como um ícone do amor. Com o cântico, aprende-se também o sentido profundo da intimidade, aquilo que pertence apenas ao amado e à amada, mas, ao mesmo tempo, esse amor é cósmico, tem uma ressonância que o transforma em um cântico das criaturas. O amor é uma

0: é compreender que a vida se constrói na hospitalidade do outro ou não se constrói. Essa pobreza extrema, aceita como a mais alta alegria, nos ajuda a compreender Deus, pois, como diz São Paulo, Jesus, sendo rico, tornou-se pobre para encher cada um de nós com sua própria riqueza. Martinelli, a guerra nunca trará soluções. É preciso a paciência do diálogo. Vamos ouvir com o colega Silvonei José.
1: Vigário Apostólico da Arábia do Sul, Dom Martinelli, conversa com a mídia vaticana a partir do estúdio no Meeting de Rimini, na Itália. Certamente as armas nunca levarão a soluções. O bispo capuchinho Dom Paulo Martinelli, desde 2022, vigário apostólico da Arábia do Sul, que abrange três países na Península Arábica, os Emirados Árabes Unidos, Omã e o Iêmen, relata à mídia vaticana a vida dos cristãos, que somam mais de 1 milhão nesses territórios, e como ela mudou após o início da guerra entre os Estados Unidos e o Irã. Os últimos meses representaram uma experiência complexa que nos colocou à prova. Mas devo dizer que o povo cristão, nossos fiéis, deram um grande testemunho de fidelidade à Igreja. Eles sempre foram muito fiéis às iniciativas que propusemos. Eu, desde o primeiro dia dos ataques, destaca Dom Martinelli, escrevi uma carta aos nossos fiéis na qual os convidava a rezar juntos, a ajudar aqueles que estavam em dificuldades, que perderam o emprego e, sobretudo, a seguir as orientações das autoridades locais. Multiplicamos as missas para que o maior número possível de pessoas pudesse participar, com o mínimo de aglomeração. As pessoas deram um grande exemplo de fidelidade, de oração e de ajuda mútua. Dom Martinelli explica que, no contexto de países com esmagadora maioria muçulmana e na presença de leis que proíbem qualquer anúncio público do Evangelho, ninguém pode nos impedir de viver nossa fé. E, portanto, de dar testemunho da alegria do Evangelho na vida cotidiana, da capacidade de viver relacionamentos autênticos, inclusive de diálogo e de testemunho. O vigário apostólico deteve-se em seguida nas palavras de Leão XIV no Meeting de Rimini. O Papa abordou os temas fundamentais de toda a vida cristã e também esse valor do amor à Igreja, a busca pela unidade da Igreja e ainda o valor da comunhão como valor fundamental. Para nós, continuou, que somos uma Igreja com tantos componentes diferentes, tantas culturas, línguas e ritos diferentes, foi importante ouvir esse apelo à fonte original da comunhão e ao amor à Igreja como tal. Acredito que essas sejam palavras-chave para todos os cristãos, em qualquer parte do mundo onde se encontrem. Enfim, a respeito do apelo feito pelo Papa em Rimini para desarmar as palavras, as mentes e as nações e da denúncia da loucura da corrida ao rearmamento, Dom Martinelli afirmou que a paz desarmada e desarmante, a qual Leão XIV se refere constantemente, é absolutamente decisiva, pois aqui se vê muito claramente que o único caminho é o da promoção da paz e da paciência do diálogo mútuo. Certamente as armas nunca levarão a soluções. Portanto, é preciso ter a paciência do diálogo e promover em conjunto a paz, que é o único caminho possível para uma convivência comum e fecunda. Por isso, as palavras do Papa sobre promover uma paz desarmada e desarmante são palavras imprescindíveis que devemos manter no coração e diante dos olhos todos os dias de nossa vida. Padre Romanelli, Gaza está devastada e desapareceu da mídia. O depoimento do padre Gabriel Romanelli, pároco da Igreja da Sagrada Família na cidade de Gaza, no encontro de Rimini, na Itália. No encontro intitulado Amar a Terra Santa, também participou o padre Francisco Ielpo, custódio da Terra

0: Santa. Gaza está devastada. A catástrofe não desapareceu de forma alguma. Aqui é uma luta diária, afirma Romanelli na conexão por vídeo. A realidade deste pedaço da Terra Santa, que é a faixa de Gaza, é terrível. Nem sequer se pode dizer que seja uma situação pós-catástrofe, porque a catástrofe desapareceu da mídia. Mas aqui, ela não desapareceu de forma alguma. Padre Gabriel Romanelli, pároco da cidade de Gaza, relata a situação por videoconferência no meeting de Rimini, na Itália. A situação, explica ele, continua dramática. Os bombardeios não são mais tão intensos como antes, mas há ataques até mesmo no centro da cidade. E a maioria dos cidadãos, todos, 2 milhões e 300 mil pessoas, precisam absolutamente de tudo. Gaza está devastada. É como um tsunami que destrói tudo e depois ninguém vai em socorro das populações atingidas. Em Gaza, a ajuda não chegou e a emergência continua piorando a cada dia. Quando se está em situação de emergência, é preciso uma resposta imediata. A cada dia que essa resposta demora, a emergência se agrava. É isso que estamos vivendo. A maior parte da população, continua Padre Gabriel, vive em barracas ou nas ruas. O solo é arenoso, está misturado com água de esgoto. A maioria das pessoas nem sequer tem uma pequena fonte de energia. E ainda é preciso lutar pela água. É uma luta diária. Continuamos tentando fazer o nosso melhor. Distribuímos água potável para mais de 400 famílias. Nossa igreja foi construída sobre uma fonte ou uma cisterna de água. Bombeamos essa água a um preço altíssimo, pois cada litro de diesel para o gerador custa 10 euros. E isso não se deve ao problema do Estreito de Hormuz, mas sim à guerra. Padre Gabriel conta que, apesar de tudo, eles também brincam com a água não potável e todos riem. Até os adultos, e até eu e as freiras aproveitamos para tomar um banho. Parece uma loucura, mas a tristeza se vence com alegria. E a alegria do Evangelho nos é dada por Jesus. A última palavra não é a cruz. A cruz é uma palavra necessária, mas a palavra definitiva é a ressurreição, disse ele. E nós devemos vivenciar esse mistério pascal na vida cotidiana. Quanto à decisão de permanecer em Gaza, apesar da guerra, o pároco disse: ficar era a resposta natural, tanto espiritual quanto humanamente. Não é um desafio político. O pastor deve permanecer com seu rebanho. Assim, eu, como pároco, sacerdote e missionário, e da mesma forma os outros padres e as outras religiosas, percebemos que a resposta era permanecer próximos das pessoas. Não podíamos abandonar as pessoas com deficiência, as crianças, as famílias e tantos outros que continuam a depender da nossa presença. Além disso, estamos aqui por Jesus Cristo, para preservar a presença eucarística. Jesus Cristo fisicamente presente na Eucaristia e espiritualmente presente em cada fiel. Engolir as lágrimas é o dever de quem ama. Assim é a vida neste vale de lágrimas. Padre Gabriel tem palavras de esperança, apesar de tudo. Diante das crescentes polarizações e da espiral, não apenas de fatos, mas também de palavras e princípios violentos em toda a região, ele ressalta que a presença cristã, que a presença de Cristo, deve ser diferente. Estamos convencidos de que a paz é possível e que a paz justa é necessária. Portanto, uma das maneiras de ajudar a comunidade palestina e a israelense é semear a paz, falar de justiça e convencer o mundo de que chega. Chega, porque é terrível ver vítimas inocentes de um lado e do outro. E tudo isso na Terra Santa, onde viveu o Deus encarnado.
1: criança morta no último ataque israelense contra o campo de refugiados de Borej, no centro da faixa de Gaza, tinha 4 anos. Sua família não conseguiu deixar a tempo o prédio atingido pelo ataque após a ordem de evacuação do exército israelense. A mãe e a irmã ficaram feridas. Em Han Yunis, no sul, uma menina de 10 anos foi morta por tiros de um tanque. Assim, sobe para 4 o dramático número de vítimas palestinas causado pelas últimas operações israelenses na faixa, onde novas ordens de evacuação obrigaram famílias e deslocados a abandonar suas casas e abrigos. Alguns fugiram carregando as crianças nos braços, outros se deslocaram entre os escombros em cadeiras de rodas ou com a ajuda de bengalas. Os ataques também atingiram Deir al-Balah e o campo de refugiados de Shat, na cidade de Gaza. O exército israelense afirma ter atingido depósitos de armas do Hamas localizados dentro de mesquitas e sustenta que as operações são uma resposta às violações do cessar-fogo. No entanto, os ataques continuam uma semana após o pedido feito pelo enviado dos Estados Unidos, Jared Kushner, ao primeiro-ministro Benjamin Netanyahu para que reduzisse os ataques a fim de facilitar o avanço da trégua. De Pequim, o presidente chinês Xi Jinping pediu ao Conselho de Segurança das Nações Unidas que assuma maiores responsabilidades na proteção dos civis e na assistência humanitária, reiterando ao rei da Jordânia, Abdullah II, que a solução da questão palestina deve seguir a perspectiva de 2 estados. É preciso apoiar uma solução política. A solução de 2 estados é o caminho certo e é preciso se empenhar para retomar as negociações de paz entre a Palestina e Israel, com o objetivo de estabelecer, o mais rápido possível, um Estado palestino independente, afirmou Xi. Mas ao norte, a Síria permanece dividida entre a tentativa de sair do isolamento internacional e uma situação de segurança ainda frágil. A Turquia acolheu com satisfação a decisão dos Estados Unidos de retirar Damasco da lista de países patrocinadores do terrorismo, considerando-a um passo rumo ao fortalecimento das relações da Síria com a comunidade internacional e uma estabilização duradoura do país. No terreno, porém, Israel continua suas operações além da fronteira. Na segunda-feira, as Forças Armadas de Israel confirmaram um ataque no sudoeste da Síria contra um homem acusado de preparar um ato terrorista. O ministro da Defesa, Israel Katz, também assumiu a autoria do ataque à base aérea de Abu al-Dur, decidido, segundo Israel, com base em informações sobre um possível destacamento de forças turcas na região. Katz afirmou que Damasco havia sido avisada e que as informações também foram repassadas aos Estados Unidos. A Síria torna-se, assim, um dos pontos onde se cruzam interesses diversos. Washington parece favorecer seu retorno à comunidade internacional. Ankara apoia o novo rumo de Damasco e Israel reivindica liberdade de ação contra o que considera uma ameaça à sua segurança. O confronto mais difícil para Washington, porém, continua sendo com o Irã. Esta terça-feira, os Estados Unidos anunciaram novas sanções contra quase 60 entidades ligadas a Teherã e ameaçam tomar medidas também contra os países que continuarem a manter relações econômicas com a República Islâmica. A nova ofensiva financeira, batizada de D-Day por Trump e pelo ministro do Tesouro Scott Bessent, ocorre em um momento em que o rial iraniano está em seu nível mais baixo e o Estreito de Hormuz continua no centro do conflito. A Guarda Revolucionária classificou como fantasiosas as declarações do presidente Trump sobre o controle estadunidense dessa passagem estratégica. Ainda esta terça-feira, um petroleiro foi atingido por um projétil de origem desconhecida na costa de Omã. O impacto danificou a sala de máquinas e imobilizou a embarcação, sem causar vítimas entre a tripulação. Antes do conflito, cerca de 1/5 do petróleo comercializado mundialmente passava pelo Estreito de Hormuz, e justamente o controle da navegação no Estreito tornou-se uma das principais armas de Teherã contra Washington. No plano diplomático, alguns canais permanecem abertos. A presença do ministro das Relações Exteriores de Omã no Irã e o Paquistão também está tentando promover a retomada das negociações.

E assim, amigo ouvinte, chegamos ao final do nosso programa de hoje. Como sempre, agradecendo pelo carinho da sintonia, prometemos estar de volta amanhã neste mesmo horário, se Deus quiser. Você, como sempre, o nosso forte abraço e até lá.

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1: Sintonizam a Rádio Vaticano a transmitir o seu programa em língua portuguesa para os ouvintes que nos escutam no continente africano e pelo mundo fora. Hora da responsabilidade, palavras do Papa Leão XIV no encontro de Rimini, no norte da Itália. Reflexões do Dr. Andrea Tornielli, diretor editorial Rádio Vaticano, Vatican News. E em Angola, a Diocese de Viana prepara para o próximo dia 2 de setembro a peregrinação com os motoqueiros ao Santuário de Nossa Senhora da Conceição, acompanhada de um momento de bênção. Uma manifestação que pretende unir a fé cristã à preocupação para com a segurança e a preservação da vida nas estradas de Angola. Estes e outros os principais temas para desenvolver já, nesta nossa edição de hoje. Eu sou Filomeno Lopes. O Papa Leão XIV enviou uma mensagem aos participantes do Sínodo das Igrejas Valdenses e Metodistas, que começou neste sábado, dia 22 de agosto. O texto foi dirigido a Dom Dério Oliveiro, bispo de Pinerolo, e assinado pelo secretário-estado, o cardeal Pietro Parolin. O pontífice faz referência ao tema da inteligência artificial, centro da reflexão. Diante da revolução digital que parece sugerir a superação do humano, o pontífice exorta a considerar que os cristãos são chamados a testemunhar juntos a liberdade dos seres humanos criados à imagem e semelhança de Deus. Recordando um trecho da encíclica Magnifica Humanitas, Leão ressalta que é necessário fazer a técnica crescer sem que o coração regrida. Com esse desejo, ele invoca sobre o sínodo os dons do Espírito e a bênção do Senhor. O sínodo da União das Igrejas Metodistas e Valdenses termina na quarta-feira, dia 26 de agosto, em Torre Pellice, na província de Turim, na Itália. A Assembleia reúne cerca de 180 delegados e delegadas das igrejas metodistas e valdenses de todo o país. O encontro é chamado a discutir e decidir a agenda e as perspectivas para o futuro. Durante os trabalhos sinodais serão abordadas diversas questões: paz, justiça social, ecumenismo, direitos humanos, proteção das pessoas mais vulneráveis, sustentabilidade e os desafios enfrentados pelo testemunho cristão no contexto contemporâneo. Ao falso realismo que rearma mentes, palavras e nações, sublinha o Dr. Andrea Tornielli, diretor editorial Rádio Vaticano, Vatican News, a cultura católica tem hoje de opor o realismo da misericórdia, segundo o qual não podem existir inimigos e todos, mesmo os adversários, são irmãos e irmãs que devem ser olhados nos olhos e encontrados na verdade. São as palavras que Leão XIV dirigiu ao público do encontro de Rimini e, em particular, os milhares de jovens que animam o grande evento de fim de verão de origem da experiência de comunhão e libertação. E não foram palavras de cortesia, mas um convite preciso. O convite, antes de tudo, a um olhar sobre a realidade que estamos a viver. Já há 44 anos, São João Paulo II, ao discursar no meeting, havia falado da beleza de palavras como encontro e amizade entre povos, nos momentos que ele mesmo havia definido como dramáticos da história do mundo. Hoje, a situação internacional é ainda mais incerta e precária do que naquela época. Um número crescente de conflitos, massacres contínuos de civis e crianças. Basta pensar em Gaza e na Ucrânia, aos quais podemos acrescentar a República Democrática do Congo, Sudão e tantos outros países do mundo submetidos ao anonimato do mundo da informação, e muitas nações que investem quantias cada vez maiores para se rearmar. Diante de tudo isso, o Papa relembra a vocação do meeting, que é a de não ser uma espécie de enclave, mas um cruzamento de encontros e diálogo. Esta, disse Leão XIV, É a hora da responsabilidade. Seguir a Cristo hoje, após as tragédias do século XX, implica a plena consciência de que o mal não se combate com o mal. A única resposta, a resposta cristã, é o amor, ou seja, o método da redenção, aquele encarnado pelo Messias crucificado. E, portanto, aquele que hoje, em nome de um suposto realismo que o Papa não hesitou em definir como falso, gostariam de rearmar as mentes, as palavras e as nações, a cultura católica responde com um realismo autêntico, aquele da misericórdia, pelo qual não podem existir inimigos, e todos, mesmo os adversários, são irmãos e irmãs, que devem ser olhados nos olhos, encontrados na verdade. Há, portanto, necessidade de pioneiros corajosos que se empenhem concretamente para libertar a convivência da desconfiança, o trabalho da idolatria do lucro, a tecnologia e as finanças dos business da morte. Leão XIV pede que se desmascarem as injustas relações de poder que estão na origem da pobreza e das desigualdades, da guerra e dos desastres ambientais. Um convite forte e repleto de implicações por parte do sucessor de Pedro, que desde o primeiro dia do seu pontificado falou de uma paz desarmada e desarmante e que deve ser levado em conta como critério de julgamento pelo compromisso social e também político de todos os leigos católicos. É particularmente significativo que o Papa convide o povo de Mitem a arriscar, a se colocar em jogo, alargando os vínculos para além de qualquer pertença demasiado restrita. Pois o movimento, os grupos e as comunidades devem se tornar um trampolim para mergulhar na realidade como um todo, combatendo aquilo que gostaria de afastá-los dos irmãos e irmãs de diferentes culturas, sensibilidades e origens, especialmente dos mais pobres. E, por fim, vale ressaltar também a menção com a qual o sucessor de Pedro quis lembrar que no amor nunca há coação, nem doutrinação, nem recrutamento, pois só há amor na liberdade, no diálogo vivo e no dom generoso de si mesmos.

Em Angola, a Diocese de Viana prepara para o próximo dia 2 de setembro a peregrinação com os motoqueiros ao Santuário de Nossa Senhora da Conceição, acompanhada do momento de bênção. Uma manifestação que pretende unir a fé cristã e a preocupação para com a segurança e a preservação da vida nas estradas de Angola. A iniciativa está enquadrada no âmbito da realização da maior manifestação pública de fé que acontece no Santuário da Mamã Mushima de 3 a 6 de setembro de 2026, sob o lema Mamã Mushima, Mãe Bondosa e Modelo de Santidade, Rogai por Nós. O bispo da Diocese de Viana, Dom Emílio Sumbelelo, olha com preocupação para o crescente drama da sinistralidade rodoviária em Angola, particularmente para os acidentes que envolvem motociclos e que deixam diariamente famílias marcadas pela dor, pela perda e pelas consequências físicas e psicológicas dos sinistrados. A bênção dos motoqueiros pode assumir três dimensões. A espiritual, que vai compreender a oração pelos motociclistas, passageiros, condutores e vítimas dos acidentes. A dimensão pastoral está em torno da aproximação da Igreja a uma comunidade particularmente exposta aos riscos da estrada. E a dimensão social e preventiva visa apelar à responsabilidade, prudência, respeito pelo código de estrada e defesa da vida. Ao convocar os motoqueiros para uma peregrinação e para um momento de bênção, a Igreja pretende criar um espaço de oração, reflexão e sensibilização, disse o porta-voz da Diocese, Padre Queiroz Figueira. Os motoqueiros enaltecem a adesão em massa e dizem estar preparados para a peregrinação ao Santuário da Mamã Mushima. Ao colocar a dimensão espiritual no centro da iniciativa, a Igreja não pretende apresentar a bênção como uma garantia contra acidentes, mas sim como um gesto de fé, de entrega e de compromisso com a vida. A mensagem é um convite a colocar a responsabilidade no centro de cada deslocação, respeitar o código de estrada, evitar a velocidade excessiva, não conduzir sob efeito de álcool, utilizar equipamentos de proteção e adotar uma postura de prudência perante os demais utilizadores da vida. Segundo dados apresentados pela Direção de Trânsito e Segurança Rodoviária, entre janeiro e junho de 2026, Angola registrou 6.135 acidentes de viação que provocaram 1.576 mortos e 4.559 feridos. Os dados foram divulgados em agosto de 2026 e colocam a sinistralidade rodoviária entre os problemas mais graves de segurança e saúde pública do país. O presidente da Conferência Episcopal de Angola e Santo Tomé e Príncipe, Ciaste, e arcebispo de Saurimo, Dom José Manuel Imbamba, renovou o seu apelo para uma maior responsabilidade nas estradas. O prelado manifestou preocupação com a sinistralidade rodoviária que se assiste em várias estradas do país, com destaque para o recente acidente no Kwanza Sul, que vitimou 22 pessoas. A fé cristã atribui grande valor à vida humana e, por isso, uma iniciativa deste género pode transformar-se numa oportunidade para recordar que proteger a própria vida constitui uma forma concreta de responsabilidade cristã. O líder da oposição zambiana, Brian Mundebile, afirmou que vai contestar judicialmente o resultado das eleições presidenciais desta semana, alegando irregularidades na votação que garantiu ao presidente Hakainde Hichilema um segundo mandato. A nossa campanha documentou graves irregularidades, inconsistências e circunstâncias que envolveram a condução, a contagem, a transmissão e a declaração dos resultados, disse Mundebile em comunicado citado pelo jornal Angola Online. Um estratega eleitoral de Hichilema recusou comentar de imediato, mas disse que se pronunciaria mais tarde. A Comissão Eleitoral declarou Hichilema vencedor com cerca de 60% dos votos válidos nas primeiras horas da manhã de terça-feira, em comparação com 38% para Mundebile.
Após um período relativamente tranquilo até a eleição de 13 de agosto na nação africana da África Austral, com 22 milhões de habitantes, as tensões aumentaram após o encerramento das urnas. As autoridades zambianas detiveram 11 pessoas, incluindo figuras importantes da oposição. A Comissão Eleitoral também suspendeu a contagem de votos durante horas devido a relatos de violência contra funcionários das mesas de voto e roubo de boletins de voto. Um ex-ministro zambiano foi morto na semana passada numa operação das forças de segurança numa casa ligada ao líder da oposição, Brian Mundibile, um dia depois das eleições presidenciais, disseram as autoridades citadas pelo jornal Angola Online. Um porta-voz da polícia disse que Motutue Kafuaia foi fatalmente ferido por agentes da autoridade durante o que as autoridades descreveram como uma troca de tiros numa operação de segurança na capital Lusaka, nesta sexta-feira. Na rubrica África Global de hoje, vamos transmitir a terceira e a última parte da reportagem do nosso correspondente em Luanda, Anastácio Sassembele, sobre as aparições em Angola.

0: Para Dom Vicente Sanombo, uma coisa é reconhecer que dezenas de pessoas afirmam ter visto algo extraordinário. Outra, muito diferente, é afirmar que estamos perante uma aparição de Nossa Senhora. O prelado pede, por isso, prudência. Na tradição católica, uma aparição não é reconhecida simplesmente porque muitas pessoas afirmam ter visto uma imagem ou porque um fenómeno provoca forte emoção religiosa. As normas atualmente estabelecidas pelo Dicastério para a Doutrina da Fé determinam que o bispo diocesano deve recolher informações sobre os factos e as circunstâncias, avaliar os elementos disponíveis e considerar tanto os aspectos positivos como eventuais elementos problemáticos. A investigação pode também levar em conta exames técnicos e científicos quando estes forem pertinentes. Mais importante ainda, mesmo quando a Igreja reconhece que existem sinais da ação do Espírito Santo numa experiência, isso não significa, por regra, uma declaração de certeza que o fenómeno tenha origem sobrenatural.
1: Bom, se calhar poderíamos, talvez, ouvir também de algum modo, quando fosse possível, alguém que fosse especialista, mas o que posso dizer aqui, eu pessoalmente, é que não seria propriamente uma aparição, né? Porque ali não apareceu, portanto, pois não se viu, portanto, não se presenciou a figura propriamente, digamos, a se movimentar, ou então a falar, ou a fazer movimentos da parte de Nossa Senhora, não é? Portanto, que é aquela a cujo patrocínio, portanto, está, digamos assim, confiada a missão, portanto, tem o seu título, não é? Nossa Senhora do Perpétuo Socorro. Mas, portanto, apenas aquelas imagens que nós já conhecemos, que, portanto, existem, ligadas aos títulos de Nossa Senhora. Se fosse a aparição, pronto, nós podíamos dizer que se calhar ela viria ali, pronto, depois teria interagido com alguém, pronto, como, no caso como vidente, pronto, eventualmente, teria se calhar dito alguma coisa, não é? Teria transmitido alguma mensagem, mas o que nós vimos ali eu diria que é um fenómeno, portanto, fenómeno precisamente porque, portanto, foram as imagens que apareceram, E então, é uma coisa, portanto, a aparição é uma coisa e depois fenómeno também, creio que seria necessário que a gente distinguisse, não é? Eu só estou aqui há 2 anos, o que depois me chegou, portanto, em relação a isso, é que ali pelos anos 2006, talvez 2007, que teria havido alguma senhora ou uma senhora, né, que teria visto mesmo a figura de Nossa Senhora, no caso.
2: Portanto, nós fomos lá, procurámos por ela, disseram que está de vida mesmo, felizmente, mas não a encontramos.
1: Resposta. também ouvi, por acaso, com esta senhora também eu nunca tive a ocasião de me encontrar, tanto mais que não me tinha chegado esta notícia, senão mesmo nesses últimos dias. Bom, acredito que, quando fosse possível, também faríamos, digamos, o esforço de encontrarmos com ela, né, para ouvi-la um pouco sobre aquilo que teria acontecido, porque estamos a escutar isso de terceiros. Mas chegou-nos também essa informação em como uma senhora teve, digamos, uma visão de Nossa Senhora. Portanto, viu Nossa Senhora, interagiu com Nossa Senhora, ou pelo menos teria apenas contemplado, portanto, a sua figura durante algum tempo.
0: Por isso, no Volga, a pergunta continua aberta. Aparição, fenómeno luminoso, uma experiência cuja explicação ainda não foi encontrada? O tempo, a investigação e o discernimento da Igreja poderão ajudar a responder. Dom Vicente Sanombo assegura que deverá começar em breve um trabalho de recolha de testemunhos sobre os acontecimentos. Será um passo importante, ouvir quem estava presente, registar horários, comparar relatos, recolher fotografias e vídeos, verificar as condições do local, analisar as circunstâncias em que o fenómeno ocorreu, identificar possíveis explicações naturais ou técnicas e, sobretudo, avaliar os frutos espirituais que esta experiência está a produzir na comunidade. É uma metodologia que não pretende apagar a fé. Pelo contrário, a Igreja ensina que o discernimento deve ser acompanhado pela oração e que os possíveis fenómenos sobrenaturais devem ser examinados com prudência, precisamente para proteger a fé dos fiéis e evitar interpretações precipitadas ou ambientes de sensacionalismo.
1: E nós estamos a fazer um trabalho, creio que a devido tempo depois teremos a coisa mais organizada, no sentido de que pronto, todos aqueles que pronto, fizeram presença ali por aquela altura possam fazer um depoimento daquilo que pessoalmente não é, tanto viram e naturalmente testemunharam, portanto, a reação que tiveram, enfim, portanto, tudo isto nós estamos a tentar, digamos assim, enquadrá-lo dentro de uma tarefa, portanto, a ser executada, no sentido de organizarmos esses dados e depois, então, ali já haverá algo mais, digamos, enriquecido, portanto, mais organizado e, se calhar, também mais claro, pelo menos do ponto de vista daquilo que são os depoimentos que existem à volta disso.
0: Entretanto, na missão católica do Voga, a vida parece ter adquirido um novo ritmo. Desde que o fenómeno começou a ser relatado, muitos fiéis permanecem diariamente no local. Uns rezam um terço, outros permanecem em silêncio diante do santuário. Há quem peça uma cura, há quem peça proteção para a família, há quem agradeça. E há também quem simplesmente espere. Espere pela próxima noite, espere pela próxima luz, espere por Nossa Senhora. A devoção mariana, profundamente enraizada na vida da comunidade católica, ganhou uma nova intensidade. Para muitos, aquilo que aconteceu não é apenas uma questão para ser estudada. É uma experiência que lhes tocou o coração. Enquanto a Diocese do Quitubié se prepara para recolher os testemunhos e estudar os acontecimentos, a Missão Católica do Volga continua a ser lugar de oração. E todas as noites, muitos olhos continuam a levantar-se para o alto da igreja, cantando ação de graças na língua local.

E por hoje é tudo. Nós voltamos amanhã, sempre à mesma hora. Fiquem bem e até amanhã, se Deus quiser. Ali, laudetur Jesus Christus.

0: Louvado seja nosso Senhor Jesus Cristo. Esta é a Rádio Vaticano, junto com Vatican Media e Vatican News, que passa a transmitir diretamente da Basílica de São Pedro, no Vaticano, a audiência geral com o Papa Leão XIV nesta quarta-feira, 26 de agosto. Nos estúdios, Silvonei José, e junto comigo hoje, Poliana Ferreira. Bom dia, Poliana.
1: Bom dia, Silvonei.
0: Uma alegria ter conosco aqui a Poliana, que está fazendo um estágio nesse período junto à redação de Vatican News, da Rádio Vaticano. Agradecemos a sua presença nesse período, Poliana, e obrigado pela presença na audiência de hoje.
1: Eu que agradeço, Silvonei.
0: Santo Padre já dentro da Basílica de São Pedro, na parte central, cumprimenta os nossos fiéis e peregrinos provenientes de todas as partes do mundo. Temos muitos brasileiros, já vimos aí a expressão de alguns brasileiros para com o Santo Padre, que saúda na entrada do lado direito e depois na saída do lado esquerdo com um aperto de mão, a saudação, a bênção e um olhar sempre de um pai para com seus filhos. Uma saudação, como dissemos mais uma vez, a você que está conosco através das nossas redes sociais, através das emissoras de rádio e de televisão em todo o nosso imenso Brasil e nos países lusófonos. Santo Padre, hoje, na sua catequese, volta a falar dos documentos do Concílio Vaticano II, a Constituição Sacrosantum Concilio. Já é a oitava catequese que o Papa dedica a essa Constituição e hoje as motivações da reforma litúrgica, é a temática de hoje. O Santo Padre, que já nesta manhã, na pequena sala da grande sala Paulo VI, se encontrou com os bispos da Igreja Luterana da Noruega, agora se encontra então com os fiéis, são cerca de 5 mil aqueles que estão presentes dentro da Basílica. E hoje nós recordamos também, 26 de agosto, o aniversário da eleição de João Paulo I, era o ano de 1978. E continua em Moscou a visita à capital russa do secretário para as relações com os estados e as organizações internacionais, Dom Paul Richard Gallagher. E ao término de uma longa conversa no dia de ontem com o ministro das Relações Exteriores da Federação Russa, Sergei Lavrov, o secretário para as Relações, divulgou uma declaração durante a coletiva de imprensa conjunta, na qual reiterou o apelo do Papa Leão XIV para pôr fim à guerra e ao sofrimento das populações civis. A Santa Sé, afirmou Dom Gallagher, está pronta para apoiar todos os esforços em favor da paz no atual contexto internacional. Imagens que chegam até você através do nosso centro televisivo Vaticano, multimídia, com imagens do Santo Padre que aos poucos vai chegando até o altar central que nós temos abaixo do baldaquino de Bernini e em cima do túmulo de São Pedro. Nos dias passados, a nossa Poliana esteve também com o Santo Padre participando da audiência geral. Como foi a experiência, Poliana?
1: Ah, foi uma experiência única. Eu tive a graça de participar do Bate a Mano, que é o momento que você conversa um pouco com o Santo Padre. E puxei para o lado agustiniano, conversei bastante com ele sobre Santo Agostinho e foi uma graça, uma oportunidade única.
0: O que ele disse para você, Poliana?
1: Ah, ele agradeceu tudo que eu falei para ele, que eu agradeci por tudo que ele tem feito e falado sobre comunidade nos tempos atuais, porque a gente está vivendo um mundo muito isolado. E ele agradeceu, falou um pouquinho e ficou muito feliz com o presente também que eu fiz, que foi um diário com a primeira regra agostiniana na capa. E ele recitou também a regra.
0: Profundo conhecedor, né?
1: É, com certeza.
0: Pois é. E né, amanhã nós temos um dia muito especial também, né, Poliana?
1: Sim, é o dia de Santa Mônica, mãe de Santo Agostinho. Ela teve um grande...
0: uma grande participação na
1: uma
0: vida
1: grande
0: do filho,
1: participação
0: né?
1: na conversão do filho. Ela é conhecida por ter rezado durante 30 anos pela conversão do filho. E Santo Agostinho, que no dia 28, na sexta-feira, também é celebrado, que foi bispo de Hipona e um dos maiores teólogos, né?
0: Vemos a presença de alguns brasileiros, inclusive com a bandeira do Brasil, mas tem uma experiência muito bonita no Rio de Janeiro, também você está fazendo uma matéria para o Vatican News, com as mães.
1: Isso, com as mães, grupo das mães Mônicas, que lá na minha paróquia, Santo Agostinho, na Barra da Tijuca, é um grupo que todo dia da semana elas rezam pelos filhos do grupo. Então, todo dia tem elas vão na adoração e ficam rezando pela fé dos
0: todos
1: filhos.
0: Todos os dias?
1: Todos os dias, durante 7 dias da semana.
0: Uhum.
1: E rezam todo dia pela fé dos filhos.
0: E é um grupo já crescendo, tem um número
1: Sim, tem
0: de,
1: uma
0: de mães?
1: Tem uma presença muito, muito grande de mães e também de filhos. Tem um grupo de 7 mães que tem mais de 30 filhos. Então,
0: rezam pelos filhos.
1: É.
0: Rezam para quê? Para a conversão dos filhos, para que Deus proteja? Como é o conteúdo desse desejo das mães?
1: Eu acredito que seja para continuarem na fé e para sempre cuidar dos filhos. Porque a maioria tem de 14 para baixo. Então, eles estão bem nessa fase de primeira comunhão.
0: Adolescência, né?
1: De crisma, alguns. Então, para continuarem na fé.
0: Uma realidade muito bonita, né?
1: É.
0: Falando de Santa Mônica, tem alguma coisa em Santa Mônica que chama a atenção? Você que é mais perto de Santa Mônica?
1: Assim, eu gosto muito desse fato de que ela rezou para a conversão do filho, né? Rezar 30 anos pela conversão do próprio filho é, assim, um grande feito, né? Todos os dias. Até o próprio Santo Ambrósio falava das lágrimas que ela derramava para a conversão de Santo Agostinho. Então, para mim, isso é incrível.
0: Que não desanimou.
1: Incrível.
0: Não desanimou. Acreditava também, né? Na providência divina. Para com o filho, né? Uhum. 30 anos, vocês imaginem o amor dessa mãe pelo seu filho. Sabemos que o amor de mãe é um amor incomensurável, né? Mas a persistência, eu creio que nos ensina Santa Mônica, né? Persistência. Estamos falando, não tínhamos o Monsignor Piacenza, ele se encontra ali, né? Muito bem. Santo Padre encerra a passagem pela nave central da Grande Basílica Vaticana, saudando muitos fiéis e peregrinos provenientes de várias partes do mundo. E nós teremos, então, o início, propriamente, da audiência geral, marcando exatamente o horário previsto, que seriam 10 da manhã, horário italiano, 5 da manhã, horário do Brasil. Saudação também aos fiéis e peregrinos que se encontram atrás do altar-mor, né, do baldaquino de Bernini. E audiência geral, recordando a catequese do Santo Padre sobre os documentos do Concílio Vaticano II, a Constituição Sacrosanctum Concilio, a 8ª catequese que o Santo Padre dedica a essa temática. Santo Padre dá início agora à audiência geral, introduzida com o sinal da cruz e a saudação litúrgica. Vamos nos expor então para acolher a sua palavra e receber a sua bênção.
2: Em nome do Padre, do Filho e do Espírito Santo.
3: Amém.
2: A paz seja com voi.
0: Teremos agora a leitura.
4: Dalla lettera agli ebrei.
0: La carta aos hebreus, primeiramente em italiano e depois nas demais línguas. Vamos acompanhar.
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0: Depois da leitura em italiano, a leitura agora será feita em francês. Carta aos Hebreus, capítulo 10, versículos de 8 a 10.
5: Le Christ commence donc par dire: Tu n'as pas voulu ni agréer les sacrifices et les offrandes, les holocaustes et les sacrifices pour le péché, ceux que la loi prescrit d'offrir. Puis il déclare: Me voici, je suis venu pour faire ta volonté. Ainsi, il supprime le premier état de choses pour établir le second. Et c'est grâce à cette volonté que nous sommes sanctifiés, par l'offrande que Jésus-Christ a faite de son corps, une fois pour toutes. Parole du Seigneur.
0: Depois da língua francesa, nós temos agora a língua inglesa.
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0: Na sequência agora, teremos o alemão, a carta aos Hebreus, capítulo 10, versículos 8 a 10.
7: Lesung aus dem Brief des Apostels Paulus an die Hebräer. Zunächst sagt er, Schlacht- und Speiseopfer, Brand- und Sündopfer forderst du nicht. Du hast daran kein Gefallen, obgleich sie doch nach dem Gesetz dargebracht werden. Dann aber hat er gesagt, siehe, ich komme, um deinen Willen zu tun. Er hebt das Erste auf, um das Zweite in Kraft zu setzen. Aufgrund dieses Willens sind wir durch die Hingabe des Leibes Jesu Christi geheiligt, ein für allemal. Wort des lebendigen Gottes.
0: Depois da língua alemã, teremos agora o espanhol.
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0: Depois da língua espanhola, agora teremos a leitura que será feita em chinês.
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0: Na sequência agora teremos a leitura em português.
10: Leitura da Epístola aos Hebreus. Disse primeiro, não quiseste nem te agradar os sacrifícios, oferendas e holocaustos pelos pecados, e, no entanto, era oferecido segundo a lei. Disse em seguida: eis que venho para fazer a tua vontade. Suprime, assim, o primeiro culto, para instaurar o segundo. E foi por essa vontade que nós fomos santificados, pela oferta do corpo de Jesus Cristo, feita uma vez para sempre. Palavra do Senhor.
0: Depois do português, nós teremos agora a língua árabe e depois, na conclusão, em polonês.
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0: Agora a última língua tradicional da quarta-feira, o polonês.
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0: Teremos agora então a catequese do Papa Leão XIV, que, como já é tradicional, também é feita em italiano. Vamos seguir com atenção as palavras do Santo Padre.
2: In questa ultima catechesi sulla Costituzione Sacrosanctum Concilium,
0: queridos irmãos e irmãs, nessa última catequese sobre a Constituição Sacrosanctum Concilium, desejo hoje debruçar-me sobre as razões pelas quais os padres conciliares pretenderam promover uma reforma da liturgia. A esse respeito, é esclarecedora a terceira carta do concílio que o cardeal Giovanni Battista Montini, então arcebispo de Milão, enviou em 28 de outubro de 1962 aos fiéis da sua igreja.
2: A liturgia, escreveva, é expressão sincera, sia...
0: A liturgia, escrevia ele, é uma expressão sincera, tanto do divino como do humano. É linguagem. É, por um lado, veículo do ensinamento divino e, por outro, voz de diálogo com Deus. É evidente que ela não pode renunciar à sua função didática, nem deixar de oferecer à fé e à piedade a possibilidade de se expressarem com inteligibilidade espontânea. Motivado por essas convicções, o futuro Papa São Paulo VI afirmava que os fiéis não podem nem devem continuar a permanecer em silêncio e passivos. A sua presença material não pode coexistir com a sua ausência espiritual. É evidente a consonância dessas declarações com as que figurarão no número 48 da Constituição Conciliar. A Igreja procura, solícita e cuidadosa, que os cristãos não entrem neste mistério de fé como estranhos ou espectadores mudos, mas participem na ação sagrada, consciente, ativa e piedosamente, por meio de uma boa compreensão dos ritos e orações. Sejam instruídos pela palavra de Deus. Alimentem-se à mesa do corpo do Senhor. Deem graças a Deus. Aprendam a oferecer-se a si mesmos, a oferecer juntamente com o sacerdote, que não só pelas mãos dele a hóstia imaculada, que dia após dia, por Cristo mediador, progridam na unidade com Deus e entre si, para que finalmente Deus seja tudo em todos.
2: Si coglie in queste parole una rinnovata consapevolezza.
0: Nestas palavras percebe-se uma renovada consciência do valor da liturgia. Através das ações rituais da Igreja, enquanto se realiza a memória da obra da salvação, é dada a possibilidade de viver a verdadeira relação com Deus, entrando em contato com o acontecimento salvífico. Uma vez que os gestos e as palavras da Sagrada Liturgia são decisivos para concretizar esta experiência, a participação dos fiéis não pode ser passiva. A reforma conciliar, ao colocar no centro aquilo que constitui o cerne da experiência eclesial, procurou fazer resplandecer a liturgia como fonte primária da vida divina que nos é comunicada.

0: Soluções e mudanças. O magistério adaptou as suas formas às necessidades das diferentes épocas. Não é, portanto, de admirar que também o Concílio Vaticano II, com o máximo respeito pelo patrimônio da tradição e precisamente com o objetivo de o tornar mais acessível, tenha considerado necessária uma revisão dos livros litúrgicos. O objetivo que os padres tinham no coração está explicitado no número 21 da Constituição Sacrosanctum Concilium. A Santa Mãe Igreja, para permitir ao povo cristão um acesso mais seguro à abundância de graça que a liturgia contém, deseja fazer uma acurada reforma geral da mesma liturgia. Na verdade, a liturgia compõe-se de uma parte imutável, porque de instituição divina, e de partes suscetíveis de modificação, as quais podem e devem variar no decorrer do tempo, se porventura se tiverem introduzido nelas elementos que não correspondam tão bem à natureza íntima da liturgia, ou se tenham tornado menos apropriados. Nesta reforma, proceda-se quanto aos textos e ritos, de tal modo que eles exprimam com mais clareza as coisas santas que significam, e, quanto possível, o povo cristão possa mais facilmente aprender-lhes o sentido e participar neles por meio de uma celebração plena, ativa e comunitária.
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0: A distinção na liturgia entre elementos divinos, imutáveis e elementos humanos, que, por sua vez, podem sofrer várias modificações aprovadas pela hierarquia sagrada, assistida do Espírito Santo, segundo as exigências dos tempos, das coisas e das almas, remonta à encíclica Mediator Dei do Papa Pio XII. Aliás, o desejo de uma reforma geral não surgiu de repente, mas tinha se manifestado na ação dos papas que se sucederam desde o início do século XX, em sintonia com as reivindicações do movimento litúrgico. A afirmação da necessidade de os fiéis não assistirem às celebrações como estranhos ou espectadores mudos já tinha sido retomada pela Constituição Apostólica Divinis Cultus, de Pio XI. Além disso, podem recordar-se as intervenções de Pio XII sobre a organização dos ritos da Semana Santa, que ele recolocou nas horas correspondentes aos acontecimentos pascais, depois de, durante séculos, terem sido antecipados para as horas da manhã. Não se deve, aliás, esquecer que São João 23 considerou necessária uma simplificação das rubricas do breviário e do missal, aprovando-a com o motu proprio Rubricarum Instructum, de 25 de julho de 1960, no qual remetia para o anunciado Concílio Ecumênico a proposta dos princípios fundamentais para uma reforma da liturgia. A reforma litúrgica promovida pelo Concílio Vaticano II insere-se, portanto, na tradição viva da Igreja. A sua correta compreensão permite também rejeitar os abusos que ocorreram em alguns setores da Igreja no período pós-conciliar e que, infelizmente, por vezes ainda hoje se verificam, ao absolutizar ou interpretar mal alguns dos princípios que estavam na base da própria reforma. A esse respeito, vale a pena recordar que a Constituição Conciliar afirma que as ações litúrgicas não são ações privadas, mas celebrações da Igreja, que é sacramento de unidade.

0: disto é, povo santo, reunido e ordenado sob a direção dos bispos. Por isso, tais ações pertencem a todo o corpo da Igreja e manifestam-no. É, portanto, responsabilidade primordial dos pastores, dos bispos, mas também de cada sacerdote, zelar e promover uma liturgia que, no respeito pelas normas litúrgicas, brilhe pela sua nobre simplicidade e manifeste assim a Igreja Una, Santa, Católica e Apostólica. Tal liturgia será também um veículo fundamental de evangelização, o instrumento de graça através do qual, como ensina o Concílio, poderemos aprender a oferecer-nos a nós próprios e, pela mediação de Cristo, seremos aperfeiçoados na unidade com Deus e entre nós. Conclui assim Papa Leão a sua catequese desta quarta-feira, dedicada às motivações da reforma litúrgica. Teremos agora a síntese em francês e depois a saudação que o Santo Padre fará também aos peregrinos de língua francesa. Estamos transmitindo ao vivo da Basílica de São Pedro no Vaticano, audiência geral com o Papa Leão XIV, nesta quarta-feira, 26 de agosto. E como o próprio Papa destacou no início das suas palavras, é a última catequese dedicada à Constituição Sacrosanctum Concilio. E o Papa, então, hoje se debruçou sobre as razões pelas quais os padres conciliares pretenderam promover, então, uma reforma da liturgia. E o Papa vai buscar auxílio para melhor explicar, através da carta, ou a terceira carta do concílio, que o cardeal Giovanni Battista Montini, então arcebispo de Milão, depois Papa Paulo VI, ele enviou no dia 28 de outubro de 1962 aos fiéis, então, da sua igreja milanesa. E o que, que dizia a carta? A liturgia é uma expressão sincera, tanto do divino como do humano. É linguagem. É, por um lado, escrevia então Montini, veículo do ensinamento divino, e por outro, voz de diálogo com Deus. É evidente que ela não pode renunciar à sua função didática, nem deixar de oferecer à fé e à piedade a possibilidade de se expressarem com inteligibilidade espontânea. Então, motivado por essas convicções, recordava Papa Leão, o futuro Papa São Paulo VI afirmava que os fiéis não podem nem devem continuar a permanecer em silêncio e passivos. A sua presença material não pode coexistir com a sua ausência espiritual. Portanto, vamos dizer de uma maneira simples também, passamos do verbo assistir para o verbo participar. Né? Saudação do Santo Padre aos fiéis de língua francófona.
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0: En s'adressant aux francophones, o Santo Padre então saúda cordialmente os peregrinos de língua francesa, em particular os fiéis da peregrinação interdiocesana de Senegal. Temos um grupo de senegaleses, convido todos a abrirem os seus corações e suas inteligências ao mistério apresentado pela Igreja durante a liturgia, manifestando assim, através da sua participação ativa, a transformação interior realizada pelos ritos, pelos gestos, pelos cantos e pelos silêncios, que todos juntos revelam a presença viva de Cristo. De coração, abençoo todos vocês. Portanto, a saudação do Santo Padre aos peregrinos de língua francesa. Teremos agora, na sequência, a síntese em inglês. E como já estamos acostumados, é o próprio Santo Padre, na sua língua mãe, quem faz a síntese em inglês e depois a saudação aos fiéis e peregrinos de língua inglesa presentes na audiência de hoje no Vaticano. Recordamos, nós estamos vivendo o verão europeu e as altas temperaturas nesse período. Obrigado, vamos dizer, a realização da audiência ou dentro da Sala Paulo VI ou, nesse caso, dentro da Basílica Vaticana, porque temos uma temperatura realmente excessiva nesses dias, mas muitos dos fiéis se encontram ainda na Praça São Pedro. Mas vamos ouvir o Santo Padre em inglês.
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0: Saúdo todos os peregrinos e visitantes de língua inglesa que participam da audiência de hoje, em especial os grupos de Malta, Senegal e Canadá. Uma saudação especial àqueles que atuam nos escritórios nacionais das Pontifícias Sociedades Missionárias. Sobre vocês e suas famílias, invoco a alegria e a paz de nosso Senhor Jesus Cristo. Que Deus abençoe todos vocês. Saudação, então, do Santo Padre aos peregrinos de língua inglesa. Na sequência, teremos a síntese em alemão. E a saudação do Santo Padre também aos nossos irmãos de língua alemã. Recordamos, aproveitando a presença também aqui da nossa Poliana, motivado pelas convicções, o futuro Papa Paulo VI afirmava que os fiéis não podem nem devem continuar a permanecer em silêncio e passivos. A sua presença material não pode coexistir com a sua ausência espiritual. A minha pergunta para você, Poliana, como é a Santa Missa na sua paróquia? Bem animada, bem participada?
2: A minha missa é bem animada mesmo. Eu sou cerimoniária acólita no Brasil, então eu estou por trás da liturgia da missa. Eu ajudo bastante os freios agostinianos, que são o pároco, eles são participam da igreja, e o pároco Frei João também. Mas a minha paróquia é bem animada, tem muitos jovens, que é a juventude agostiniana recoleta, que também tem a banda Jar, que também cantam na missa. Sempre está lotada, graças a Deus, então é bem animada, sim.
0: Participação dos jovens é uma participação boa, ativa.
2: muito ativa, de verdade.
0: Encontro na igreja é um ponto de referência.
2: Sim, todo domingo tem encontro da JAR, da Juventude Agostiniana Recoleta, e durante a semana também, muitos jovens frequentam.
0: É uma boa experiência também. Praia, igreja, falamos de Copacabana, ou é Copacabana tua...
2: A minha paróquia fica na Barra.
0: Na Barra. Perfeitamente. Mas vamos ouvir agora a saudação que o Santo Padre faz também aos peregrinos de língua alemã.
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0: Santo Padre saúda os peregrinos de língua alemã e diz: convido vocês a participar da Sagrada Liturgia na consciência que essa é o cume da ação da Igreja e, ao mesmo tempo, a fonte com a qual promana toda a sua energia. Desse modo, oriente as suas vidas ao louvor perene de Deus e vamos nos dispor para receber as graças necessárias para a nossa santificação. Próxima síntese que teremos agora é em espanhol. Depois a saudação também do Santo Padre aos fiéis e peregrinos de língua espanhola. E como também já estamos acostumados, é o próprio Santo Padre que em espanhol estará dirigindo também a sua saudação e realizando a síntese das suas palavras que ele anteriormente pronunciou em italiano na sua catequese dedicada à Constituição Sacrosanctum Concilium. Recordando sempre que ao final da audiência vamos cantar o Pai Nosso em latim e o Santo Padre irá conceder a sua bênção apostólica, que é extensiva aos familiares, especialmente às crianças, aos idosos, aos enfermos e a todos aqueles que sofrem. Vai abençoar também os rosários e os objetos de devoção que cada um traz consigo. Esse é um anúncio que a gente faz em todas as línguas também. Mas vamos ouvir o Santo Padre em espanhol.
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0: Portanto, a saudação do Santo Padre aos fiéis em língua espanhola. Na sequência, teremos agora a síntese que será feita em chinês e a saudação do Santo Padre às pessoas, aos nossos irmãos chineses. E a reforma conciliar, disse o Santo Padre nas suas palavras, ao colocar no centro aquilo que constitui o cerne da experiência eclesial, procurou fazer resplandecer a liturgia como fonte primeira da vida divina que nos é comunicada. E dessa convicção, então, surgiu, disse o Papa, a necessidade de tornar a riqueza dos textos bíblicos e das orações mais acessível a todos os fiéis e de tornar a estrutura da mesma celebração mais simples do que a prevista nos livros litúrgicos, então, em vigor. E a liturgia, de fato, sendo uma realidade viva, tem estado sempre sujeita, ao longo dos séculos, a evoluções e mudanças. E o magistério, então, adaptou as suas formas às necessidades das diferentes épocas. Não é, portanto, de admirar que também o próprio Concílio Vaticano II, com o máximo respeito pelo patrimônio da tradição e precisamente com o objetivo de o tornar mais acessível, tenha considerado necessário, então, uma revisão dos livros litúrgicos. E qual era o objetivo? Bom, o objetivo que os padres tinham no coração, o próprio Papa nos diz, está no número 21 da Constituição Sacrosanctum Concilium, ou seja, a Santa Mãe Igreja, para permitir ao povo cristão um acesso mais seguro à abundância de graça que a liturgia contém, deseja fazer, então, uma acurada reforma geral da mesma liturgia. Na verdade, a liturgia compõe-se de uma parte imutável, porque de instituição divina, e de partes suscetíveis de modificação, as quais podem e devem variar no decorrer do tempo. Saudação do Santo Padre aos fiéis de língua chinesa.
1: Cari fratelli e sorelle, cercate con perseveranza Dio e servitelo con generosa coerenza della vostra vita. 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
0: O Papa, então, dirige a sua saudação às pessoas de língua chinesa. Queridos irmãos e irmãs, busquem com perseverança Deus e o sirvam com generosa coerência na sua vida de coração. Abençoe a todos vocês. E teremos agora a síntese em português. Vamos seguir e depois a saudação do Santo Padre aos fiéis e peregrinos de língua portuguesa.
3: Santo Padre, os fiéis de língua portuguesa desejam testemunhar-lhe filial afeto e sincera fidelidade e rezam por todas as intenções do seu ministério apostólico universal. No final dessa audiência, cantaremos a oração do Pai Nosso em latim. Depois, o Santo Padre concederá a bênção apostólica, com um pensamento especial às crianças, aos idosos e aos doentes. Abençoará também os terços e demais objetos de devoção que cada um tiver consigo. Leia agora um resumo da catequese que o Santo Padre acaba de pronunciar. Nessa catequese, a última sobre a Constituição Sacrosanctum Concilium do Vaticano II, refletimos sobre as razões pelas quais os padres conciliares reformaram a liturgia. Efetivamente, a Igreja vela para que os cristãos não sejam meros espectadores, mudos, durante a celebração do mistério da fé, mas sejam introduzidos no evento salvífico de Cristo através dos gestos e das palavras da Sagrada Liturgia, que comunica a vida de Deus. Portanto, reformam-se os textos e os ritos para que estes exprimam com mais clareza as coisas santas que significam e, quanto possível, o povo cristão possa facilmente participar neles por meio de uma celebração plena, ativa e comunitária, crescer na fé e configurar-se cada vez mais com Cristo. Agora o Santo Padre saúda em italiano os fiéis de língua portuguesa.
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3: Eis a tradução das suas palavras. Saúdo cordialmente os peregrinos de língua portuguesa, em especial o grupo de catequese de Valega, em Portugal. Caríssimos, alegrai-vos na Igreja Mãe e Mestra e participai cada vez mais ativamente nas celebrações litúrgicas, nas quais vos enriqueceis com o ensinamento divino e vos nutris do corpo de Jesus, que nos guarda na unidade. Deus vos abençoe.
0: Portanto, a saudação do Santo Padre aos peregrinos de língua portuguesa, uma saudação ao grupo de catequese de Valega em Portugal, mas o convite também a todos nós. Alegrai-vos na Igreja Mãe e Mestra e participai cada vez mais ativamente nas celebrações litúrgicas, nas quais vos enriqueceis com o ensinamento divino e vos nutris do corpo de Jesus, que nos guarda na unidade. Teremos agora a síntese em árabe e a saudação que o Santo Padre irá também dirigir aos fiéis e peregrinos de língua árabe. Pergunto aqui para a nossa Poliana, como é a participação na sua paróquia da Santa Missa? É uma participação da comunidade intensa? É uma paróquia vissuta, quer dizer, bem vivida? Como é?
2: Não, é muito vivida. Graças a Deus, né, tem vários ministérios de acolhimento litúrgico, de música. Então, graças a Deus, todo dia da semana tem uma boa parcela de gente que frequenta a missa de fiéis. E sempre tem vários eventos lá. Tem feijoada, tem festa das missões no colégio também, que a minha paróquia também tem uma parte no colégio, Santo Agostinho. A festa das missões, tanto os fiéis da igreja quanto os alunos do colégio e os professores ajudam a arrecadar dinheiro para Marajó, para a comunidade ribeirinha, para ajudar na educação das crianças.
0: E como é que a comunidade responde a isso? A esses projetos?
2: Todo mundo gosta, né? É muito especial para a gente.
0: É uma maneira de uma ação concreta.
2: Para a gente é muito emocionante sempre. Da ação mais pequena, a menor ação, até a maior. Então, realmente é muito emocionante.
0: Que coisa boa. A saudação do Santo Padre agora aos fiéis de língua árabe.
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0: Santo Padre, saúdo os fiéis de língua árabe. A liturgia não é uma simples presença exterior, mas um encontro vivo com Deus. Participemos, portanto, dela conscientemente, piedosamente e ativamente, a fim que possamos crescer na fé. O Senhor abençoe todos vocês e os proteja sempre de todo mal. A última síntese que nós teremos agora será em polonês e a saudação que o Santo Padre fará também aos fiéis e peregrinos poloneses. Estamos transmitindo ao vivo na Basílica de São Pedro no Vaticano, a audiência geral com o Papa Leão XIV, nesta quarta-feira, 26 de agosto. Perguntava antes para Olinda também da presença da comunidade, né, ao redor da igreja, mas você falava dos jovens. Fala um pouquinho dos jovens da sua paróquia, como é que eles são? Bem integrados, disponíveis.
2: Eles participam bastante.
0: Recordamos, como é que é o nome da paróquia?
2: É paróquia Santo Agostinho e Santa Rita de Cássia. Eles participam bastante de vários ministérios, tanto de acolhimento, da música, da liturgia, também dos eventos que tem na paróquia. Também eles criam alguns eventos. Eles participam bastante.
0: Que coisa boa. Parabéns. Santo Padre, na sua catequese hoje, nos falava sobre a reforma litúrgica, o desejo de uma reforma geral, que falava o Papa, recordando, não surgiu de repente, mas tinha se manifestado na ação dos papas que se sucederam desde o início do século XX, em sintonia precisamente com as reivindicações do movimento litúrgico, a afirmação da necessidade dos fiéis não assistirem às celebrações como estranhos ou espectadores mudos. Já tinha sido retomada pela Constituição Apostólica Divini Cultus de Pio XI, recordou o Papa Leão. E a saudação, então, aos nossos irmãos poloneses.
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0: A tradução, então, das palavras do Santo Padre, saúdo cordialmente os poloneses. Uno-me espiritualmente a todos aqueles que se encontram em Częstochowa, onde hoje, passados 70 anos, são renovados os votos de Jasna Góra da nação polonesa, redigidos pelo cardeal Stefan Wyszyński durante a sua prisão. O programa de renovação moral da sociedade nele contido, através da tutela da vida humana, do cuidado do matrimônio e da família e a educação das crianças e dos jovens, continue a inspirar o compromisso pela justiça e pela fraternidade. A todos, a minha bênção. E vamos agora já em direção à conclusão. E agora, a última saudação do Santo Padre é precisamente aos fiéis e peregrinos de língua italiana, que em geral é a grande maioria dos fiéis presentes na audiência geral. Sempre com a recordação que na conclusão da audiência vamos cantar o Pai Nosso em latim e receber a bênção apostólica do Santo Padre, especialmente extensiva às crianças, aos enfermos, àqueles que sofrem. O Papa abençoa então os objetos sagrados que cada um traz consigo.
1: Rivolgo il mio cordiale benvenuto ai pellegrini di lingua italiana.
0: Dirijo a minha cordial saudação aos peregrinos de língua italiana. Como podemos sentir também e a grande maioria. Em particular, saúdo os diretores diocesanos das Pontifícias Obras Missionárias, os participantes do encontro de verão para seminaristas, os hóspedes da residência Regina Celorum, de Santa Marinella, e diversos grupos paroquiais. Saúdo também os crismandos da diocese de Chiavari, acompanhado pelo seu bispo. Queridos jovens, com a crisma, vocês receberam o dom mais bonito, o Espírito Santo. Não é um tesouro para manter escondido, mas uma luz que deve resplandecer todos os dias. Meu pensamento, enfim, vai aos jovens, aos enfermos, aos recém-casados. Amanhã e depois da manhã, a liturgia recorda dois grandes santos, Santa Mônica e Santo Agostinho, unidos na terra pelos vínculos familiares e no céu pelo mesmo destino de glória. O exemplo deles suscita em cada um de nós uma busca sincera e apaixonada pela verdade evangélica, para testemunhá-la com alegria na vida de cada dia. A todos, a minha bênção. Vamos cantar o Pai Nosso agora em latim com o Santo Padre e receber a sua bênção apostólica.

0: Pronto, espontâneo, vivo o Papa na conclusão da audiência geral desta quarta-feira. Recordando que no próximo dia 29, sábado, às 18 horas locais, 13 horas da horário de Brasília, o Papa vai presidir a celebração na Igreja de Nossa Senhora do Lago, em Castel Gandolfo, que fica às margens do Lago Albano, consagrada em 15 de agosto de 77 pelo Papa Paulo VI, visitada pelo Papa João Paulo II. Em seguida, haverá uma procissão fluvial em honra à Nossa Senhora, que será guiada pelo Papa Leão XIV, respeitando a tradição que já é realizada desde 1954. A Rádio Vaticano, Vatican News, estará transmitindo ao vivo, com comentários em português também, esta celebração e a procissão fluvial. Quero agradecer mais uma vez a presença da Poliana aqui nos nossos estúdios. Obrigado pela sua presença, Bianca. Poliana, e pela sua alegria.
1: Muito obrigada, Silvana,
0: pela sua juventude. Obrigado também por ter estado conosco também esses dois meses aqui.
1: Obrigada,
0: Poliana. Santo Padre conclui assim a audiência geral de hoje, agradecendo você que esteve conosco através do rádio, da televisão, né, e das nossas redes sociais. Concluo com as palavras do Santo Padre a dos nossos peregrinos de língua portuguesa. Alegrai-vos na Igreja Mãe e Mestre e participai cada vez mais ativamente nas celebrações litúrgicas, nas quais vos enriqueceis com o ensinamento divino e vos nutris do corpo de Jesus, que nos guarda na unidade. E que Deus vos abençoe. Palavras que o Santo Padre dirigiu aos fiéis e peregrinos de língua portuguesa. Santo Padre agora lentamente saúda todos os fiéis, mas agora do lado direito na sua saída, momento em que encontra também os recém-casados, momento que todos esperam e aguardam sempre para o encontro, para receber a bênção, né, para a vida deles, a vida de casal. Santo Padre saúde as crianças, é claro, sempre o momento esperado, não tanto pelas crianças, naturalmente, mas também pelo Santo Padre de poder estar junto com os fiéis e peregrinos, recordo, provenientes de várias partes do mundo. Temos também idosos que se encontram no interior da grande Basílica de São Pedro. Recordando mais uma vez que no sábado estaremos transmitindo então a Santa Missa às margens do Lago Albano e depois uma procissão fluvial que vai ocorrer e será guiada pelo Papa Leão XIV. Essa igreja às margens do Lago Albano, que foi consagrada pelo Papa Paulo VI, visitada pelo Papa João Paulo II. A imagem mariana é normalmente transportada de barco, né, escoltada por um cortejo de embarcações, acompanhada por cânticos e orações. E alguns fiéis chegam a acompanhar, inclusive, a cerimônia a nado. Outros fazem pela avenida à beira do lago. Recordando, então, um momento que nós estaremos transmitindo ao vivo no próximo sábado. Nossa saudação especial, então, a todos vocês, agradecendo mais uma vez a você que esteve conosco. Uma boa quarta-feira nos estúdios Poliana Ferreira e Silvana José. Louvado seja nosso Senhor Jesus Cristo.

0: Louvado seja Nosso Senhor Jesus Cristo. 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Bom dia. Esse é o Boletim de Notícias da Rádio Vaticano, Vatican News em língua portuguesa, nesta quarta-feira, 26 de agosto. Nos estúdios, Silvonei José. A reforma litúrgica não surgiu de maneira repentina, nem representou uma ruptura com o passado. Foi o que afirmou o Papa Leão XIV na audiência geral desta quarta-feira, 26 de agosto, realizada na Basílica de São Pedro, em sua última catequese dedicada à Constituição Sacrosanctum Concilium do Concílio Vaticano II. Segundo o pontífice, esse caminho amadureceu no interior da Igreja e foi preparado pelo movimento litúrgico e pelo magistério ao longo do século XX. Ao retomar as razões da reforma, Leão XIV recordou uma carta de 1962 do então arcebispo de Milão, Cardeal Giovanni Battista Montini, futuro São Paulo VI, que definia a liturgia como expressão do divino e do humano e como voz do diálogo com Deus. Na carta, Montini afirmava que os fiéis não podem nem devem continuar a permanecer em silêncio e passivos, e que a presença material não pode coexistir com a ausência espiritual. Leão XIV observou que essas palavras estão em sintonia com a Sacrosanctum Concilium, que pede aos cristãos que não entrem no mistério da fé como estranhos ou espectadores mudos, mas participem da ação sagrada de modo consciente, ativo e piedoso.
1: Poiché i gesti e le parole della Sacra Liturgia sono decisivi per realizzare questa esperienza, la partecipazione dei fedeli non può essere passiva.
0: Uma vez que os gestos e as palavras da Sagrada Liturgia são decisivos para concretizar esta experiência, a participação dos fiéis não pode ser passiva. Por meio das ações rituais da Igreja, explicou o Papa, realiza-se a memória da obra da salvação e os fiéis podem viver uma verdadeira relação com Deus, entrando em contato com o acontecimento salvífico. Os gestos e as palavras da celebração são, portanto, essenciais para que essa experiência se concretize. Ao colocar no centro o que constitui o cerne da experiência eclesial, a Reforma buscou tornar a riqueza dos textos bíblicos e das orações mais acessível a todos os fiéis e simplificar a estrutura das celebrações em relação à prevista nos livros litúrgicos então em vigor.
1: La riforma conciliare, nel mettere al centro ciò che costituisce il cuore dell'esperienza ecclesiale.
0: A reforma conciliar, ao colocar no centro aquilo que constitui o cerne da experiência eclesial, procurou fazer resplandecer a liturgia como fonte primeira da vida divina que nos é comunicada. A liturgia, recordou Leão XIV, é uma realidade viva e esteve sempre sujeita a evoluções e mudanças. Com respeito pelo patrimônio da tradição, o concílio distinguiu os elementos divinos e imutáveis daqueles que podem ser modificados com o passar do tempo, para que os textos e os ritos expressem com maior clareza as realidades santas e favoreçam uma celebração plena, ativa e comunitária. Essa distinção, acrescentou, já havia sido apresentada por Pio XII na encíclica Mediator Dei, de 1947. O desejo de uma reforma geral não surgiu de repente, observou Leão XIV, mas já se manifestava na ação dos papas desde o início do século XX, em sintonia com as solicitações do movimento litúrgico. A Constituição Apostólica Divini Cultus, de Pio XI, também já havia retomado a necessidade de os fiéis não assistirem às celebrações como estranhos ou espectadores mudos. Pio XII, por sua vez, reorganizou os ritos da Semana Santa, recolocando-os nos horários correspondentes aos acontecimentos pascais, depois de terem sido antecipados por séculos para o período da manhã. São João 23 também promoveu uma simplificação das rubricas do breviário e do missal por meio do moto próprio Rubricarum Instructum, de 25 de julho de 1960, remetendo ao futuro Concílio Ecumênico a definição dos princípios fundamentais de uma reforma litúrgica. Esse percurso histórico, explicou o pontífice, ajuda a compreender a reforma litúrgica em continuidade com a vida da Igreja. Leão XIV advertiu, porém, que alguns princípios da reforma foram absolutizados ou interpretados de maneira equivocada no período pós-conciliar.
1: La riforma liturgica promossa dal Concilio Vaticano II si pone dunque nel solco della tradizione vivente della Chiesa.
0: A reforma litúrgica promovida pelo Concilio Vaticano II se insere, portanto, na tradição viva da Igreja. Uma compreensão correta da reforma, acrescentou, permite rejeitar esses abusos. O Papa recordou ainda que as ações litúrgicas não são privadas, mas celebrações da Igreja, povo santo reunido e ordenado sob a direção dos bispos. Elas pertencem a todo o corpo da Igreja e o manifestam. Ao concluir a catequese, o Santo Padre ressaltou a responsabilidade dos bispos e de cada sacerdote de zelar pela liturgia e promovê-la no respeito às normas, para que as celebrações manifestem a Igreja una, santa, católica e apostólica.
1: E, portanto, responsabilità precipua dei pastori, dei vescovi, ma anche di ogni singolo sacerdote, custodire...
0: É, portanto, responsabilidade primordial dos pastores, dos bispos, mas também de cada sacerdote, zelar e promover uma liturgia que, no respeito pelas normas litúrgicas, brilhe por sua nobre simplicidade e manifeste, assim, a Igreja una, santa, católica e apostólica. Uma liturgia, assim, concluiu o Papa, torna-se um veículo fundamental de evangelização e um instrumento de graça por meio do qual os fiéis aprendem a oferecer a si mesmos e, pela mediação de Cristo, crescem na unidade com Deus e entre si. Dom Gallagher em Moscou. A guerra deve terminar. Ao término de uma longa conversa com o ministro das Relações Exteriores da Federação Russa, Sergei Lavrov, o secretário para as Relações com os Estados divulgou uma declaração durante a coletiva de imprensa conjunta, na qual reiterou o apelo do Papa Leão XIV para pôr fim à guerra e ao sofrimento das populações civis. A Santa Sé, afirmou Dom Gallagher, está pronta para apoiar todos os esforços em favor da paz no atual contexto internacional. Durante o encontro bilateral realizado na sede da representação do Ministério das Relações Exteriores em Moscou nesta terça-feira, 25 de agosto, o secretário Vaticano para as Relações com os Estados e as Organizações Internacionais, arcebispo Paul Richard Gallagher, e o ministro das Relações Exteriores da Federação Russa, Sergei Lavrov, identificaram vários pontos de convergência sobre as principais questões internacionais, concordando sobre a importância de dar continuidade ao diálogo entre a Federação Russa e a Santa Sé. Entre os temas de interesse bilateral estiveram também as questões relativas à comunidade católica na Rússia e as iniciativas de caráter humanitário para iniciar um caminho de paz entre a Rússia e a Ucrânia. Ao término do encontro, do qual participou o núncio apostólico Dom Giovanni Daniello e que durou mais de uma hora, Dom Gallagher e o ministro Lavrov fizeram suas respectivas declarações à imprensa. O alto representante da Santa Sé recordou o apelo do Papa Leão XIV para pôr fim às hostilidades entre Rússia e Ucrânia e iniciar autênticas negociações com o apoio da comunidade internacional. Para Dom Gallagher, a posição da Santa Sé é clara. O conflito não pode ser resolvido por meios militares. Para isso, afirmou, é essencial criar as condições para um processo político e diplomático. O representante da diplomacia da Santa Sé também convidou Rússia e Ucrânia a demonstrarem sinais de abertura e boa vontade e a respeitarem o direito internacional e humanitário, em particular no que diz respeito aos civis, às infraestruturas, aos feridos e aos prisioneiros de guerra. Para ser claros, afirmou Dom Gallagher em relação à questão ucraniana, esta guerra deve terminar. O número de vítimas de ambos os lados continua a crescer constantemente devido às hostilidades, assim como o sofrimento das populações civis. É urgente e necessário, reiterou o alto prelado, encerrar as hostilidades e planejar as relações futuras para não permanecermos prisioneiros dos erros do passado e retirar o oxigênio do ódio. O ministro das Relações Exteriores, Lavrov, manifestando apreço pela abertura da Santa Sé ao diálogo com a Rússia e por seu compromisso com a paz, declarou concordar com seu homólogo vaticano sobre a necessidade de intensificar a colaboração nas questões humanitárias relacionadas ao conflito. Lavrov definiu a conversa como muito útil. Qualquer resultado concreto no âmbito humanitário, destacou o secretário para as relações com os Estados, contribuirá para aliviar os sofrimentos e permitirá o restabelecimento de um mínimo de confiança entre as partes em conflito. Nesse sentido, foi recordada a importância da próxima missão do cardeal Zuppi à Rússia. Por parte da Santa Sé, prosseguiu ainda o arcebispo, reafirma-se a vontade de continuar contribuindo para a construção de espaços de diálogo, fortalecendo os esforços humanitários e oferecendo seus bons ofícios na busca pela paz. Durante a conversa com o ministro Lavrov, o arcebispo Gallagher quis recordar o importante papel das igrejas e das comunidades eclesiais locais em favor dos mais frágeis, em um espírito de reconciliação. Nesse contexto, o secretário para as Relações com os Estados também recordou a situação e as necessidades da Igreja Católica na Federação Russa, com especial atenção ao cuidado pastoral dos fiéis e à realização de atividades caritativas por parte das comunidades eclesiais e religiosas. Na noite desta terça-feira, o secretário para as Relações com os Estados reuniu-se com o metropolita Antony de Volokalansk e responsável pelas relações externas do Patriarcado de Moscou. Durante o encontro, foram tratados temas de comum interesse, também à luz do atual contexto regional. O metropolita ortodoxo Antony expressou sua satisfação pelos contatos constantes e cordiais entre as duas igrejas e a Santa Sé.
2: 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Formação Laudato Si, promovem conjuntamente a celebração da Santa Missa pela Custódia da Criação, que será presidida pelo Santo Padre, Papa Leão XIV, no Jardim da Madonina, do Borgo Laudato Si, nos Jardins Pontifícios de Castel Gandolfo. A celebração

Santo Padre para o Dia Mundial de Oração pelo Cuidado da Criação recorda o profundo vínculo entre paz, cuidado da criação e dignidade humana, convidando a orientar os recursos para a vida, o desenvolvimento e a sustentabilidade, em vez de ir para a violência e a destruição. Para a celebração eucarística de 1º de setembro, será utilizado o formulário da Missa pela Custódia da Criação, fruto de um caminho compartilhado entre o Dicastério para o Serviço do Desenvolvimento Humano Integral, o Dicastério para o Culto Divino e a Disciplina dos Sacramentos, o Dicastério para a Doutrina da Fé e o Dicastério para a Promoção da Unidade dos Cristãos.

0: 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Alô, amigos de todo o Brasil e do continente africano, estamos juntos com o noticiário da Rádio Vaticano, Vatican News, em língua portuguesa, nesta quarta-feira, 26 de agosto, trazendo as últimas notícias do Papa, da Igreja e do mundo. Nos estúdios Silvonei José, com a assessoria técnica de Damiano DiCaprio. Uma saudação a você no Brasil e nos países de língua portuguesa. Tempo nublado na cidade do Vaticano e a temperatura neste momento na Praça São Pedro em torno dos 34 graus Celsius. E vamos aos destaques do programa de hoje. Papa sobre a reforma litúrgica, a participação dos fiéis não pode ser passiva. Leão XIV dedicou a catequese da audiência geral de hoje às razões que levaram o Concílio Vaticano II a promover a reforma litúrgica. Dom Gallagher em Moscou, a guerra deve terminar. Ao término de uma longa conversa com o ministro das Relações Exteriores da Federação Russa, Sergei Lavrov, o secretário para as relações com os Estados do Vaticano divulgou uma declaração durante a coletiva de imprensa, na qual reiterou o apelo do Papa para pôr fim à guerra e ao sofrimento das populações civis. Custódio da Terra Santa, somente quem vive a guerra não se acostuma com ela. Em 1º de setembro, o Papa preside Santa Missa no dia do cuidado da criação. Bom dia mais uma vez a você nos estúdios comigo, Poliana Ferreira. Bom dia, Poliana.
1: Bom dia, Silvana.
0: E o santo de hoje é São Zeferino.
1: Zeferino era romano, filho de Abôndio, e assumiu a cátedra de Pedro no século II. Um período de grande perseguição para os cristãos, tanto que seus 13 predecessores morreram mártires. Diante de todas as perseguições, apesar de não ser teólogo ou escritor, Zeferino soube, com bom senso e ajuda do Espírito Santo, unir-se aos grandes sábios da ortodoxia da época, como Santo Irineu, Hipólito e Tertuliano, com o intuito de livrar os cristãos da mentira e dos rigorizismos. São Zeferino foi martirizado no ano 217.
0: A reforma litúrgica não surgiu de maneira repentina, nem representou uma ruptura com o passado. Foi o que afirmou o Papa Leão XIV na audiência geral desta quarta-feira, 26 de agosto, realizada na Basílica de São Pedro, em sua última catequese dedicada à Constituição Sacrosanctum Concilium do Concílio Vaticano II. Segundo o pontífice, esse caminho amadureceu no interior da Igreja e foi preparado pelo movimento litúrgico e pelo magistério ao longo do século XX. Ao retomar as razões da reforma, Leão XIV recordou uma carta de 1962 do então arcebispo de Milão, Cardeal Giovanni Battista Montini, futuro São Paulo VI, que definia a liturgia como expressão do divino e do humano, e como voz do diálogo com Deus. Na carta, Montini afirmava que os fiéis não podem nem devem continuar a permanecer em silêncio e passivos, e que a presença material não pode coexistir com a ausência espiritual. Leão XIV observou que essas palavras estão em sintonia com a Sacrosanctum Concilium, que pede aos cristãos que não entrem no mistério da fé como estranhos ou espectadores mudos, mas participem da ação sagrada de modo consciente, ativo e piedoso.
2: Poiché i gesti e le parole della Sacra Liturgia sono decisivi per realizzare questa esperienza, la partecipazione dei fedeli non può essere passiva.
0: Uma vez que os gestos e as palavras da Sagrada Liturgia são decisivos para concretizar esta experiência, a participação dos fiéis não pode ser passiva. Por meio das ações rituais da Igreja, explicou o Papa, realiza-se a memória da obra da salvação e os fiéis podem viver uma verdadeira relação com Deus, entrando em contato com o acontecimento salvífico. Os gestos e as palavras da celebração são, portanto, essenciais para que essa experiência se concretize. Ao colocar no centro o que constitui o cerne da experiência eclesial, a Reforma buscou tornar a riqueza dos textos bíblicos e das orações mais acessível a todos os fiéis e simplificar a estrutura das celebrações em relação à prevista nos livros litúrgicos então em vigor.
2: La riforma conciliare, nel mettere al centro ciò che costituisce il cuore dell'esperienza ecclesiale.
0: A reforma conciliar, ao colocar no centro aquilo que constitui o cerne da experiência eclesial, procurou fazer resplandecer a liturgia como fonte primeira da vida divina que nos é comunicada. A liturgia, recordou Leão XIV, é uma realidade viva e esteve sempre sujeita a evoluções e mudanças. Com respeito pelo patrimônio da tradição, o concílio distinguiu os elementos divinos e imutáveis daqueles que podem ser modificados com o passar do tempo, para que os textos e os ritos expressem com maior clareza as realidades santas e favoreçam uma celebração plena, ativa e comunitária. Essa distinção, acrescentou, já havia sido apresentada por Pio XII na encíclica Mediator Dei, de 1947. O desejo de uma reforma geral não surgiu de repente, observou Leão XIV, mas já se manifestava na ação dos papas desde o início do século XX, em sintonia com as solicitações do movimento litúrgico. A Constituição Apostólica Divini Cultus, de Pio XI, também já havia retomado a necessidade de os fiéis não assistirem às celebrações como estranhos ou espectadores mudos. Pio XII, por sua vez, reorganizou os ritos da Semana Santa, recolocando-os nos horários correspondentes aos acontecimentos pascais, depois de terem sido antecipados por séculos para o período da manhã. São João 23 também promoveu uma simplificação das rubricas do breviário e do missal por meio do moto próprio Rubricarum Instructum, de 25 de julho de 1960, remetendo ao futuro concílio ecumênico a definição dos princípios fundamentais de uma reforma litúrgica. Esse percurso histórico, explicou o pontífice, ajuda a compreender a reforma litúrgica em continuidade com a vida da Igreja. Leão XIV advertiu, porém, que alguns princípios da reforma foram absolutizados ou interpretados de maneira equivocada no período pós-conciliar.
2: La riforma liturgica promossa dal Concilio Vaticano II si pone dunque nel solco della tradizione vivente della Chiesa.
0: A reforma litúrgica promovida pelo Concilio Vaticano II se insere, portanto, na tradição viva da Igreja. Uma compreensão correta da reforma, acrescentou, permite rejeitar esses abusos. O Papa recordou ainda que as ações litúrgicas não são privadas, mas celebrações da Igreja, povo santo reunido e ordenado sob a direção dos bispos. Elas pertencem a todo o corpo da Igreja e o manifestam. Ao concluir a catequese, o Santo Padre ressaltou a responsabilidade dos bispos e de cada sacerdote de zelar pela liturgia e promovê-la no respeito às normas, para que as celebrações manifestem a Igreja una, santa, católica e apostólica.
2: E, portanto, responsabilità precipua dei pastori, dei vescovi, ma anche di ogni singolo sacerdote.
0: É, portanto, responsabilidade primordial dos pastores, dos bispos, mas também de cada sacerdote zelar e promover uma liturgia que, no respeito pelas normas litúrgicas, brilhe por sua nobre simplicidade e manifeste assim a Igreja una, santa, católica e apostólica. Uma liturgia assim, concluiu o Papa, torna-se um veículo fundamental de evangelização e um instrumento de graça por meio do qual os fiéis aprendem a oferecer a si mesmos e, pela mediação de Cristo, crescem na unidade com Deus e entre si. Dom Gallagher em Moscou, a guerra deve terminar. Ao término de uma longa conversa com o ministro das Relações Exteriores da Federação Russa, Sergei Lavrov, o secretário para as Relações com os Estados divulgou uma declaração durante a coletiva de imprensa conjunta, na qual reiterou o apelo do Papa Leão XIV para pôr fim à guerra e ao sofrimento das populações civis. A Santa Sé, afirmou Dom Gallagher, está pronta para apoiar todos os esforços em favor da paz no atual contexto internacional. Durante o encontro bilateral realizado na sede da representação do Ministério das Relações Exteriores em Moscou nesta terça-feira, 25 de agosto, o secretário Vaticano para as Relações com os Estados e as Organizações Internacionais, arcebispo Paul Richard Gallagher, e o ministro das Relações Exteriores da Federação Russa, Sergei Lavrov, identificaram vários pontos de convergência sobre as principais questões internacionais, concordando sobre a importância de dar continuidade ao diálogo entre a Federação Russa e a Santa Sé. Entre os temas de interesse bilateral estiveram também as questões relativas à comunidade católica na Rússia e as iniciativas de caráter humanitário para iniciar um caminho de paz entre a Rússia e a Ucrânia. Ao término do encontro, do qual participou o núncio apostólico Dom Giovanni Daniello e que durou mais de uma hora, Dom Gallagher e o ministro Lavrov fizeram suas respectivas declarações à imprensa. O alto representante da Santa Sé recordou o apelo do Papa Leão XIV para pôr fim às hostilidades entre Rússia e Ucrânia e iniciar autênticas negociações com o apoio da comunidade internacional. Para Dom Gallagher, a posição da Santa Sé é clara. O conflito não pode ser resolvido por meios militares. Para isso, afirmou, é essencial criar as condições para um processo político e diplomático. O representante da diplomacia da Santa Sé também convidou Rússia e Ucrânia a demonstrarem sinais de abertura e boa vontade e a respeitarem o direito internacional e humanitário, em particular no que diz respeito aos civis, às infraestruturas, aos feridos e aos prisioneiros de guerra. Para ser claros, afirmou Dom Gallagher em relação à questão ucraniana, esta guerra deve terminar. O número de vítimas de ambos os lados continua a crescer constantemente devido às hostilidades, assim como o sofrimento das populações civis. É urgente e necessário, reiterou o alto prelado, encerrar as hostilidades e planejar as relações futuras para não permanecermos prisioneiros dos erros do passado e retirar o oxigênio do ódio. O ministro das Relações Exteriores, Lavrov, manifestando apreço pela abertura da Santa Sé ao diálogo com a Rússia e por seu compromisso com a paz, declarou concordar com seu homólogo vaticano sobre a necessidade de intensificar a colaboração nas questões humanitárias relacionadas ao conflito. Lavrov definiu a conversa como muito útil. Qualquer resultado concreto no âmbito humanitário, destacou o secretário para as Relações com os Estados, contribuirá para aliviar os sofrimentos e permitirá o restabelecimento de um mínimo de confiança entre as partes em conflito. Nesse sentido, foi recordada a importância da próxima missão do cardeal Zupp à Rússia. Por parte da Santa Sé, prosseguiu ainda o arcebispo, reafirma

0: Católica na Federação Russa, com especial atenção ao cuidado pastoral dos fiéis e à realização de atividades caritativas por parte das comunidades eclesiais e religiosas. Na noite desta terça-feira, o secretário para as Relações com os Estados reuniu-se com o metropolita Antony de Volokalansk e responsável pelas relações externas do Patriarcado de Moscou. Durante o encontro, foram tratados temas de comum interesse, também à luz do atual contexto regional. O metropolita ortodoxo Antony expressou sua satisfação pelos contatos constantes e cordiais entre as duas igrejas e a Santa Sé.
1: Em 1º de setembro, o Papa preside Santa Missa pelo cuidado da criação. Jackson Erpe.
2: Por ocasião do Dia Mundial de Oração pelo Cuidado da Criação, no próximo 1º de setembro, às 18h30, horário italiano, de Castelli para o Serviço do Desenvolvimento Humano Integral e o Centro de Alta Formação Laudato Si, promovem conjuntamente a celebração da Santa Missa pela Custódia da Criação, que será presidida pelo Santo Padre, Papa Leão XIV, no Jardim da Madonina do Borgo Laudato Si, nos Jardins Pontifícios de Castel Gandolfo. A celebração eucarística, coração da vida cristã, convida a um olhar renovado sobre a criação. O 1º de setembro marca também, todos os anos, o início do tempo da criação, o caminho ecumênico de oração e compromisso pelo cuidado da casa comum que se conclui em 4 de outubro, festa de São Francisco de Assis, de cuja morte celebramos os 800 anos. Trata-se de um período no qual a Igreja, juntamente com as outras comunidades cristãs, é convidada a renovar seu compromisso com a criação, deixando-se guiar pela oração, pela conversão e por gestos concretos de cuidado. Neste ano, a mensagem do Santo Padre para o Dia Mundial de Oração pelo Cuidado da Criação recorda o profundo vínculo entre paz, cuidado da criação e dignidade humana, convidando a orientar os recursos para a vida, o desenvolvimento e a sustentabilidade, em vez de ir para a violência e a destruição. Para a celebração eucarística de 1º de setembro, será utilizado o formulário da Missa pela Custódia da Criação, fruto de um caminho compartilhado entre o Dicastério para o Serviço do Desenvolvimento Humano Integral, o Dicastério para o Culto Divino e a Disciplina dos Sacramentos, o Dicastério para a Doutrina da Fé e o Dicastério para a Promoção da Unidade dos Cristãos.
0: O custódio da Terra Santa, Padre Francesco Ielpo, em entrevista à mídia vaticana no Meeting de Rimini: todos os caminhos trilhados pelas armas nunca levam a uma paz verdadeira, assim como nunca levam a uma segurança verdadeira. A situação é dramática, de grande dificuldade, de grande sofrimento. O padre Francesco Ielpo, desde junho de 2025, custódio da Terra Santa, pronuncia palavras que pesam como pedras, mantendo aquela serenidade que o olhar evangélico permite em qualquer circunstância. Um diálogo com a mídia vaticana, nos estúdios da Rádio Vaticano, Vatican News, em Rimini, e começou falando sobre a situação na Terra Santa, Gaza, Cisjordânia.
3: A situação é drammatica, é uma situação de grande dificuldade, de grande sofrência, soprattutto a gente, a população é muito stanca.
0: A situação é dramática, de grande dificuldade, de grande sofrimento. Acima de tudo, as pessoas estão muito cansadas após meses de conflito e tensão, sem que se vislumbre qualquer perspectiva de um futuro melhor. E, portanto, há também um cansaço, muito sofrimento, muita polarização. As pessoas na Cisjordânia passam por dificuldades, não têm emprego, há uma crise econômica muito grave, e tudo isso pesa sobre as famílias que começam a pensar seriamente em deixar esta terra. O Papa já falou várias vezes sobre a necessidade de uma construção da paz desarmada e desarmante. Mas nesse contexto tão dramático, tão intenso, o que isso significa concretamente?
3: Tutte le vie che sono percorse attraverso le armi e la guerra non portano mai a una vera e propria pace, così come non portano mai a una vera e propria sicurezza.
0: Todos os caminhos trilhados por meio das armas

0: da guerra nunca conduzem a uma paz verdadeira, assim como nunca conduzem a uma segurança verdadeira. E o direito à segurança é um direito sagrado para todos. No entanto, os meios para alcançar a segurança e a paz nunca passam pela via das armas ou pela via da violência, mas sempre pela via da política, da diplomacia e, sobretudo, do diálogo, que é um caminho evidentemente mais desafiador e que talvez exija até mais tempo. É, porém, aquele que realmente leva e pode levar a uma paz não apenas justa, mas também desarmada. Há pouco mais de uma semana, ao final do Ângelus, o Papa Leão voltou a pedir a solução dos dois Estados. Uma solução muito difícil de concretizar já antes das últimas crises e que hoje parece quase impossível. Como concretizá-la?
1: Allora, innanzitutto, questa soluzione è l'unica a oggi sul tavolo, se non ci sono altre soluzioni o altre ipotesi. Quindi questo è il primo punto. Il secondo è che un conto è...
0: In primeiro lugar, essa solução é a única em discussão até o momento, se não houver outras soluções ou outras hipóteses. Portanto, esse é o primeiro ponto. O segundo é que uma coisa é apontar essa como uma via possível, e outra é entender como concretizá-la, pois é objetivamente muito desafiadora, muito difícil. De qualquer forma, é preciso partir de uma hipótese e, acima de tudo, começar a dar os primeiros passos para que, em um prazo que certamente não será curto, uma solução concreta, real e realista possa ser efetivamente implementada. Essa insistência chama a atenção porque realmente parece impossível, mas é a única possibilidade, que eu saiba, capaz de levar em conta o bem de ambos os povos. A custódia é um farol de paz e esperança em um universo, como o senhor dizia, marcado por grandes violências. Como o senhor vive pessoalmente esse momento? Para construir a paz concretamente, como agir como cristãos naquela terra?
1: Bem, innanzitutto occorre conservare un cuore incontaminato dal virus dell'odio, del rancore e della cosa più difficile. Io credo che quando penso e medito al mio ruolo di custode.
0: In primo luogo, è preciso mantenere un coração imune al virus do ódio e do rancor. E isso é mais difícil. Quando penso no meu papel de custodiar os lugares santos, as pedras vivas da comunidade cristã, acredito que isso signifique custodiar os corações. Corações que permaneçam abertos, de braços abertos ao Evangelho, à beleza do Evangelho e ao caminho do Evangelho. Que é um caminho totalmente diferente, que aparentemente parece derrotado e fracassado. Em vez disso, ela testemunha e documenta uma vitória. É o caminho da cruz, que ninguém gostaria de enfrentar ou de alguma forma carregar, mas é o único que, como testemunha nossa fé, é aquele que venceu.
2: A violência das gangues voltou a mergulhar o Haiti no luto e no desespero. Pelo menos 47 pessoas foram mortas, número que algumas informações locais levaram para cerca de 49, durante um ataque armado ocorrido na noite de domingo 23 de agosto, na região de Kenskov, na proximidade de Porto Príncipe. Outras 22 pessoas ficaram feridas, segundo dados das Nações Unidas. Homens armados invadiram a comunidade, mataram moradores, incendiaram casas em mais um episódio da escalada de violência que atinge o país caribenho. Kenskov, uma área montanhosa de importância estratégica por sua localização próxima às rotas de acesso à capital, tem sido repetidamente alvo de grupos criminosos. Desde o início de 2025, a região sofreu diversos ataques marcados por assassinatos, incêndios, sequestros e outras formas de violência. O novo massacre provocou indignação entre os moradores que acusam as autoridades de não conseguirem garantir a segurança da população mesmo em uma área próxima a uma delegacia de polícia. O ataque evidencia a dimensão de uma crise que há anos destrói as estruturas sociais e institucionais do Haiti. Grupos armados expandiram seu domínio para além de Porto Príncipe e continuam impondo o terror sobre comunidades inteiras. A violência tem provocado deslocamentos em massa, destruído moradias e aprofundado uma crise humanitária que atinge milhões de haitianos. Somente nos primeiros meses de 2026, milhares de pessoas já haviam sido vítimas da violência relacionada às gangues. Diante da nova tragédia, o governo haitiano prometeu reforçar a segurança e responsabilizar os autores do ataque. No entanto, a população demonstra crescente descrença na capacidade das autoridades e da polícia de conter os grupos armados. A fragilidade das forças de segurança levou a comunidade internacional a apoiar a criação de uma força de supressão de gangues, respaldada pela ONU, que deverá ampliar gradualmente sua presença no país para auxiliar no combate às organizações criminosas. O massacre em Kenskov ocorre ainda em um momento decisivo para o futuro político do Haiti, que se prepara para realizar eleições gerais em dezembro, as primeiras em mais de uma década. A continuidade dos ataques, porém, levanta sérias dúvidas sobre a possibilidade de garantir segurança e participação popular em um país onde extensas áreas permanecem sob a influência de grupos armados. As dezenas de mortes registradas nesse novo ataque representam, assim, não apenas mais uma tragédia humana, mas também um retrato dramático da urgência de restaurar a segurança, o Estado de Direito e a esperança para a população haitiana.
0: E com essa última informação, chegamos à conclusão de hoje. Voltamos amanhã, neste mesmo horário, com mais informações direto do Vaticano para você. Uma boa quarta e até lá.

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2: 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Bem-vindo mais uma vez ao momento da MPB na Rádio Vaticano 93.3 FM. Todos os dias, neste horário, levamos 15 minutos de música do Brasil para você. Está chegando agora a sensibilidade de Ivan Lins, daquilo que eu sei. Depois, é a vez de Fábio Júnior.

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1: Você ouviu aí, Belchior, A Velha Roupa Colorida. Antes, Fábio Júnior, Romaria. E terminamos assim o nosso espaço de hoje. Mas a gente volta amanhã, claro, com mais música brasileira para você. Um bom início de tarde e até lá.

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1: Amigas e amigos, saudações. Rádio Vaticano, emissão de quarta-feira, 26 de agosto de 2026. Ao microfone, Dulce Araújo. Eis os temas que vamos desenvolver.

0: As razões que levaram o Concílio Vaticano II a promover a reforma litúrgica foi o tema da catequese geral de Papa Leão XIV nesta quarta-feira na Basílica de São Pedro. Pormenores com Silvonei José.
1: A reforma litúrgica não surgiu de maneira repentina, nem representou uma ruptura com o passado. Foi o que afirmou o Papa Leão XIV na audiência geral desta quarta-feira, 26 de agosto, realizada na Basílica de São Pedro, em sua última catequese dedicada à Constituição Sacrosanctum Concilium do Concílio Vaticano II. Segundo o pontífice, esse caminho amadureceu no interior da Igreja e foi preparado pelo movimento litúrgico e pelo magistério ao longo do século XX. Ao retomar as razões da reforma, Leão XIV recordou uma carta de 1962 do então arcebispo de Milão, cardeal Giovanni Battista Montini, futuro São Paulo VI, que definia a liturgia como expressão do divino e do humano e como voz do diálogo com Deus. Na carta, Montini afirmava que os fiéis não podem nem devem continuar a permanecer em silêncio e passivos, e que a presença material não pode coexistir com a ausência espiritual. Leão XIV observou que essas palavras estão em sintonia com a Sacrosanctum Concilium, que pede aos cristãos que não entrem no mistério da fé como estranhos ou espectadores mudos, mas participem da ação sagrada de modo consciente, ativo e piedoso.
2: Poiché i gesti, le parole della Sacra Liturgia sono decisivi per realizzare questa esperienza, la partecipazione dei fedeli non può essere passiva.
1: Uma vez que os gestos e as palavras da Sagrada Liturgia são decisivos para concretizar esta experiência, a participação dos fiéis não pode ser passiva. Por meio das ações rituais da Igreja, explicou o Papa, realiza-se a memória da obra da salvação e os fiéis podem viver uma verdadeira relação com Deus, entrando em contato com o acontecimento salvífico. Os gestos e as palavras da celebração são, portanto, essenciais para que essa experiência se concretize. Ao colocar no centro o que constitui o cerne da experiência eclesial, a reforma buscou tornar a riqueza dos textos bíblicos e das orações mais acessível a todos os fiéis e simplificar a estrutura das celebrações em relação à prevista nos livros litúrgicos então em vigor.
2: La riforma conciliare, nel mettere al centro ciò che costituisce il cuore dell'esperienza ecclesiale.
1: A reforma conciliar, ao colocar no centro aquilo que constitui o cerne da experiência eclesial, procurou fazer resplandecer a liturgia como fonte primeira da vida divina que nos é comunicada. A liturgia, recordou Leão XIV, é uma realidade viva e esteve sempre sujeita a evoluções e mudanças. Com respeito pelo patrimônio da tradição, o concílio distinguiu os elementos divinos e imutáveis daqueles que podem ser modificados com o passar do tempo, para que os textos e os ritos expressem com maior clareza as realidades santas e favoreçam uma celebração plena, ativa e comunitária. Essa distinção, acrescentou, já havia sido apresentada por Pio XII na encíclica Mediator Dei, de 1947. O desejo de uma reforma geral não surgiu de repente, observou Leão XIV, mas já se manifestava na ação dos papas desde o início do século XX, em sintonia com as solicitações do movimento litúrgico. A Constituição Apostólica Divini Cultus, de Pio XI, também já havia retomado a necessidade de os fiéis não assistirem às celebrações como estranhos ou espectadores mudos. Pio XII, por sua vez, reorganizou os ritos da Semana Santa, recolocando-os nos horários correspondentes aos acontecimentos pascais, depois de terem sido antecipados por séculos para o período da manhã. São João XXIII também promoveu uma simplificação das rubricas do breviário e do missal por meio do moto próprio Rubricarum Instructum, de 25 de julho de 1960, remetendo ao futuro

0: Concílio Ecumênico a definição dos princípios fundamentais de uma reforma litúrgica. Esse percurso histórico, explicou o pontífice, ajuda a compreender a reforma litúrgica em continuidade com a vida da Igreja. Leão XIV advertiu, porém, que alguns princípios da reforma foram absolutizados ou interpretados de maneira equivocada no período pós-conciliar.
1: La riforma liturgica promossa dal Concilio Vaticano II si pone dunque nel solco della tradizione vivente della Chiesa.
0: A reforma litúrgica promovida pelo Concilio Vaticano II se insere, portanto, na tradição viva da Igreja. Uma compreensão correta da reforma, acrescentou, permite rejeitar esses abusos. O Papa recordou ainda que as ações litúrgicas não são privadas, mas celebrações da Igreja, povo santo reunido e ordenado sob a direção dos bispos. Elas pertencem a todo o corpo da Igreja e o manifestam. Ao concluir a catequese, o Santo Padre ressaltou a responsabilidade dos bispos e de cada sacerdote de zelar pela liturgia e promovê-la no respeito às normas, para que as celebrações manifestem a Igreja una, santa, católica e apostólica.
1: E, portanto, responsabilità precipua dei pastori, dei vescovi, ma anche di ogni singolo sacerdote, custodire...
0: É, portanto, responsabilidade primordial dos pastores, dos bispos, mas também de cada sacerdote, zelar e promover uma liturgia que, no respeito pelas normas litúrgicas, brilhe por sua nobre simplicidade e manifeste, assim, a Igreja una, santa, católica e apostólica. Uma liturgia, assim, concluiu o Papa, torna-se um veículo fundamental de evangelização e um instrumento de graça por meio do qual os fiéis aprendem a oferecer a si mesmos e, pela mediação de Cristo, crescem na unidade com Deus e entre si.
2: Ouçamos agora as palavras que o Papa dirigiu em italiano aos fiéis de língua portuguesa.
1: Saluto di cuore i pellegrini di lingua portoghese.
3: Saúdo cordialmente os peregrinos de língua portuguesa, em especial grupos de catequese de Válega em Portugal. Caríssimos, alegrai-vos na Igreja Mãe e Mestra e participai cada vez mais ativamente nas celebrações litúrgicas, nas quais vos enriqueceis com o ensinamento divino e vos nutris do corpo de Jesus, que nos guarda na unidade. Deus vos abençoe.
1: Deus vos benedica.
2: Ao saudar os fiéis de língua polaca, Leão XIV disse unir-se espiritualmente a quantos se encontram em Częstochowa, onde hoje, depois de 70 anos, são renovados os votos de Jasnagora da nação polaca, votos redigidos pelo cardeal Stefan Wyszyński durante a sua detenção. O programa de renovação moral da sociedade, nela contida através da tutela da vida humana, o cuidado do matrimónio e da família e da educação das crianças e jovens, continuem a inspirar o empenho pela justiça e pela fraternidade, auspiciou o Papa. Na manhã desta quarta-feira, antes da catequese semanal, o Papa recebeu em audiência, na saleta da Aula Paulo VI, no Vaticano, uma delegação de bispos da Igreja Luterana da Noruega. Na breve saudação que lhes dirigiu, Leão XIV agradeceu-lhes pela visita e disse esperar que tenham tido tempo de visitar os diversos lugares associados aos primeiros cristãos e mártires, cujo testemunho de fé em Cristo continua a ser uma fonte de inspiração, encorajando, disse, também nós a dar a nossa vida pela glória de Deus e pelo bem dos nossos irmãos e das nossas irmãs. O pontífice salientou depois o período turbulento que o mundo está a viver e em que parece haver uma crescente animosidade entre povos, evidente não só em conflitos e disputas internacionais, mas também no seio de países singularmente, como demonstram os debates político e social. Por isso, continuou Leão XIV, é necessário um esforço concertado para procurar caminhos concretos de reconciliação e fraternidade. Jesus mostra que a bondade e a caridade têm o poder de desarmar, disse. Nesta senda, o Papa agradeceu-lhes pela sua presença e pelo desejo partilhado de procurar modos para construir a comunhão, pois que mesmo os pequenos gestos nos podem inspirar e guiar no caminho da reconciliação. Leão XIV evocou depois a unidade dos discípulos, tão desejada pelo Pai Celeste, e disse rezar, com base no batismo e na comum missão no mundo, para que possam crescer sempre juntos no serviço à promoção da paz e da justiça. E recordou as figuras dos primeiros mártires e santos, como Santo Olavo e Santa Suniva, cujas vidas, dedicadas a Deus e ao próximo, ajudaram a unir povos e dão testemunho duradouro da força transformadora da caridade. Leão XIV concluiu agradecendo-lhes mais uma vez pela sua vinda e pedindo a Deus para que, disse, nos ajude a viver de forma cada vez mais autêntica como irmãos e irmãs e, por conseguinte, a dar testemunho comum do nosso Salvador, Nosso Senhor Jesus Cristo. Em Moçambique, iniciam nesta quarta-feira, 26 de agosto, as celebrações das exéquias do Bispo Emérito de Pemba e membro da Conferência Episcopal de Moçambique, Dom Januário Machaze Nyangumbe. Culminarão na quarta-feira, 2 de setembro, com o sepultamento no cemitério de Lianguene, em Maputo. Dom Januário Machaze faleceu de doença no Hospital Central da capital moçambicana no domingo 23 de agosto, aos 92 anos de idade. O programa das exéquias foi divulgado nesta quarta-feira pela Diocese de Pemba e pela Arquidiocese de Maputo num comunicado dirigido às autoridades eclesiásticas, consagrados, sacerdotes, religiosos, religiosas e todos os fiéis, e no qual se cita a passagem evangélica: se vivemos, vivemos para o Senhor, e se morremos, morremos para o Senhor. Desta quarta-feira 26 até sábado 29, haverá a Santa Missa em sufrágio da alma de Dom Januário, às 18 horas, na paróquia Nossa Senhora das Vitórias. O livro de condolências estará disponível na entrada da igreja, sublinha o comunicado. Domingo 30, às 18 horas, terá início na Sé Catedral de Maputo o tríduo do velório com a celebração da Sagrada Eucaristia. Segunda-feira 31, às 17 horas, recitação do Santo Terço, seguido da celebração das vésperas e da Santa Missa, respectivamente, às 18 horas e 18h30. Terça-feira, 1 de setembro, às 9h30, chegada e acolhimento da urna na Sé Catedral, celebração da missa às 11h30, 15h30 e 18h30, com velório contínuo em grupos até ao dia seguinte. Quarta-feira, 2 de setembro, dia do sepultamento, missa exequial do corpo presente na Sé Catedral, às 9 horas, e às 11 horas, cortejo fúnebre seguido do sepultamento no cemitério de Lianguene. E com isto terminamos esta emissão da Rádio Vaticano, continuação do Muito Boa Tarde. 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

0: Seja bem-vindo a mais um Porta Aberta. Com você, Mariângela Jaguraba. Iniciamos o Porta Aberta desta semana abordando o tema do tráfico humano. Rede Talita Kum, restaurar a esperança das vítimas. A Rede Talita Kum publicou um relatório anual por ocasião do Dia Mundial contra o Tráfico de Pessoas, celebrado em 30 de julho. Vamos ouvir a reportagem de Poliana Ferreira.
1: Atualmente, mais de 50 milhões de pessoas mundialmente estão vivendo em situações de escravidão moderna. Além disso, aproximadamente 236 bilhões de dólares são gerados ilegalmente por conta do tráfico de pessoas e exploração. Para contrastar essa realidade, nasceu a Rede Talita Kum, criada pela União Internacional das Superiores Gerais e liderada por freiras e consagradas em todo o mundo. A Rede Talita Kum, em 2025, teve um aumento de operação internacional, sendo 68 redes nacionais atuando em 113 países. Também, no mesmo ano, a Talita Kum ajudou 1,2 milhão de pessoas no mundo todo, tendo assim um aumento significativo de 29,6% em relação a 2024, através de atividades preventivas, proteção e cuidado sobreviventes, iniciativas de acesso à justiça, esforços de defesa de direitos e parcerias internacionais. A prevenção é a maior área de atividade da Talita Kum. Somente no ano passado, ajudou 928.972 pessoas, o aumento de 34,6% em comparação a 2024, 303.359 mulheres e meninas e 262.621 menores de 18 anos. Através de esforços para divulgar o assunto em diversos lugares, como por exemplo, escola, eventos comunitários, igrejas e clínicas, irmãs e parceiros possibilitaram dados e ferramentas para reconhecer e evitar as ameaças do tráfico de pessoas. Ademais, a iniciativa cuida também de proteção e cuidados para 27.329 sobreviventes através de abrigos seguros, auxílio médico e psicológico, parte jurídica, educação e capacitação profissional. Para compreender melhor o projeto, a irmã Neide Lamperti, brasileira missionária escalambriniana e coordenadora do Departamento de Imigrantes, Refugiados e Tráfico Humano da Conferência dos Bispos Católicos da África Austral, integrante da iniciativa Rede Talita Kum, concedeu uma entrevista ao Vatican News por ocasião do Dia Mundial contra o Tráfico de Pessoas.
2: Desde muito jovem, eu senti um chamado de Deus para ser uma missionária e dedicar a minha vida ao serviço das pessoas mais pobres e necessitadas. A minha família, que é do sul do Brasil, vivia os valores cristãos muito fortes, era uma família muito religiosa, viviam os valores de solidariedade, de respeito, também de compromisso com o próximo. E eu fui crescendo nesse ambiente e com o tempo este chamado também foi amadurecendo. E eu fui passando por um acompanhamento vocacional, um discernimento, e por fim eu optei por ingressar na congregação das Irmãs Missionárias de São Carlos Borromeu, escalabrinianas. E hoje já são mais de 30 anos que eu vivo a minha vocação religiosa, procurando testemunhar o Evangelho através desta missão que a nossa congregação tem, que é um serviço evangélico e missionário aos migrantes, a refugiados e essas pessoas que estão em situação de mobilidade e de vulnerabilidade. E a minha missão, ela foi me levando em diferentes realidades do Brasil, né? E também em África. Já são 17 anos que estou no continente africano, onde eu trabalhei sobretudo em Angola e na África do Sul. E nesses dois países, a minha missão foi o trabalho nas conferências episcopais, coordenando os departamentos de migrantes e refugiados e na prevenção do tráfico humano. Um trabalho que se viajava e continua aqui na África do Sul, viajando pelas dioceses, dioceses de fronteira, e a gente também tem muito esse contato, né? Um trabalho que tem um contato direto com migrantes, refugiados, pessoas deslocadas à força, né? E também me fez compreender a urgência de defender sempre mais a dignidade humana e promover os direitos daqueles que são forçados a deixar as suas terras, as suas casas, as suas famílias, aqueles que tentam buscar uma segurança e uma vida melhor. E foi precisamente neste trabalho, nas conferências episcopais, pelo trabalho de prevenção do tráfico humano que fazemos e sempre fizemos nas dioceses, que também me levou a integrar a rede Talita Kum. E eu vi nesse trabalho, nessa missão da rede Talita Kum, uma oportunidade concreta de um trabalho em rede, mas não somente em rede, mas também um trabalho que se soma forças, um trabalho que se soma forças para fortalecer a prevenção, a proteção, a integração e também a esperança de milhares de pessoas que se encontram em mobilidade e, sobretudo, participar desse projeto também me faz defender a vida, sobretudo a vida que está ameaçada, que está sendo usada como forma de lucro para outras pessoas. Então, é uma forma que eu respondo à minha vocação, ao meu chamado, à minha missão, colocando esta minha fé em ação por meio deste serviço, destas formações, da defesa dos direitos humanos, deste acompanhamento pastoral das pessoas mais vulneráveis e, sobretudo, nesta prevenção, proteção, preparando líderes para que também atuam nas comunidades para esta prevenção do tráfico humano.

0: As missionárias brasileiras da comunidade católica Nova Berite, Luana Ribeiro e Natália Balbis, visitaram recentemente a Rádio Vaticano, Vatican News. Luana é de João Pessoa, na Paraíba, e Natália é de Paulo Afonso, na Bahia. Elas estavam vindo da Guiné-Bissau depois de passarem um tempo em missão neste país situado na costa atlântica ocidental da África, na casa de acolhimento Bambarã, um orfanato que acolhe crianças em situação de extrema vulnerabilidade social, muitas delas com deficiência, crianças que não são bem vistas pela sociedade, consideradas crianças irã ou crianças feiticeiras. O Bambarã é um tecido que as mulheres amarram nas costas para carregar seus filhos, muito comum. Ali, a criança se sente aconchegada e abraçada por sua mãe. A comunidade católica Nova Berite, originária de João Pessoa, está presente em missão na Guiné-Bissau desde 2016. Em 2023, foi convidada a assumir a direção da Casa de Acolhimento Bambarã. A casa é da Diocese de Bissau e acolhe crianças de toda a Guiné-Bissau. Nossa comunidade tem como carisma ser o sorriso de Deus para o mundo e esperança para aqueles que sofrem. Estamos há 26 anos como comunidade vivendo este carisma, disse Luana Ribeiro. Seguimos com este projeto muito bonito. A cada ano a gente consegue desenvolvê-lo melhor. Na Casa Bambarã trabalham 40 pessoas pensando no desenvolvimento da criança. O trabalho de fisioterapia é incrível. Temos uma voluntária italiana enviada pelo PIME. Tem um ano que ela está em missão e a gente consegue ver a mudança grande no desenvolvimento das crianças. Nos últimos 2 anos, conseguimos fazer reintegração familiar, fazendo com que as famílias e vizinhos compreendessem que ali são crianças que têm o direito de estar com sua família. Temos histórias muito bonitas de reintegração familiar, disse Natália Balbis. Vamos ouvir agora os testemunhos das duas missionárias brasileiras. Estamos aqui na Rádio Vaticano com Luana Ribeiro e Natália Balbis. Sejam bem-vindas.
1: Muito obrigada.
2: De onde vocês são no Brasil?
3: Eu, Luana, sou de João Pessoa, na Paraíba.
1: Eu sou Natália, sou de Paulo Afonso, na Bahia, mas nós somos da comunidade católica Nova Berite, que fica em João Pessoa, Paraíba.
0: Vocês estão vindo de onde?
3: Nós estamos vindo da Guiné-Bissau, que fica na África. É um pequeno país que majoritariamente a religião é muçulmana. Então nós estávamos em uma missão lá.
1: Nossa missão nos últimos 3 anos era em uma casa de acolhimento chamada Casa de Acolhimento Bambarã, onde nós acolhemos crianças órfãs ou que tinham alguma debilidade. E por causa da religião tradicional daquele país, aquelas crianças são consideradas como irãs. Então, eles não aceitam aquelas crianças na sociedade. Então, aquela casa é uma casa para acolher essas crianças. É uma casa da Diocese de Bissau, mas acolhe crianças de toda Guiné-Bissau.
0: Primeiramente, eu gostaria que vocês falassem um pouquinho sobre essa nova comunidade, onde surgiu e qual o objetivo dela?
3: Nossa comunidade, ela tem como carisma ser sorriso de Deus para o mundo e esperança para aqueles que sofrem. Então, nós estamos há 26 anos como comunidade, vivendo esse carisma. Nosso fundador se chama Janaína, né, e o cofundador José Costa Filho, seu esposo.
0: Uhum.
3: E ela foi fundada na espiritualidade teresiana e franciscana. Eles são Santa Teresinha e São Francisco, são os nossos baluartes. Então, nós temos projetos sociais, nós temos grupos de oração, evangelização. Temos uma casa no sertão da Paraíba, mas a nossa sede fica em João Pessoa, que é a capital da Paraíba.
0: Nasceu lá.
3: Nasceu lá, exatamente.
0: E os fundadores são vivos ainda, né?
3: Sim, são jovens. Casados, jovens, com muito fogo do espírito e alegria no coração para evangelizar, né?
0: Uhum.
3: Então, nós somos consagradas desta comunidade, somos missionárias de vida. Existe quem é da comunidade de aliança e aqueles que são da comunidade de vida. Nós somos vida. mas a maioria é feita por famílias consagradas, jovens consagrados de aliança. Nós temos consagrados de aliança e de vida em Portugal.
2: Uhum.
3: Mas, não sei se a gente pode dizer que é uma casa da comunidade. Nós temos missão em Portugal.
2: Uhum.
3: Inclusive, nós vamos voltar para ela, né? Ficar um tempo nela. Mas temos um casal de consagrados de vida, que eles são missionários.
2: Uhum.
3: Mas foram chamados para estar vivendo a missão em Portugal.
2: Uhum.
3: E nós tínhamos a casa na Guiné-Bissau, mas nós vamos fazer uma pausa na missão para depois poder retornar.
2: Uhum.
3: Então, por 10 anos, nós estávamos, a comunidade Nova Berite, não a gente, por 10 anos, na África, na Guiné-Bissau, fazendo esse trabalho de evangelização nas paróquias, nas igrejas, e também por 3 anos na casa de acolhimento Bambarã, como a gente falou no início.
2: É comunidade
3: Berite.
2: Significa Nova Aliança?
3: Isso, Aliança. Berite, Aliança. Então, Nova Aliança, Nova Berite. Que a nossa fundadora fala muito, né? Para que a gente viva essa aliança com Deus, né? Aliança de Deus com os homens, a Nova Berite.
2: Agora fala um pouquinho sobre a missão na Guiné-Bissau. Como começou e depois como vocês foram para lá, né?
1: Começou com um convite de Dom Pedro Zilli para a nossa comunidade. Então, ele era bispo de Bafatá, mas nós fomos convidados a estar na diocese de Bissau. Então, nós fomos para lá, fizemos...
2: Em que ano, mais ou menos, você se lembra?
1: Há 10 anos atrás.
2: Uhum.
1: Há 10 anos atrás. E então, nós começamos a Nova Berite, né, com atividades missionárias, de evangelização, nas paróquias, alguns trabalhos com a diocese, sempre junto com a diocese. Até que há 3 anos atrás, pela diocese também, nós fomos convidados a estar na Casa Bambarã, na Casa de Acolhimento Bambarã, como direção da casa e também como a gestão do projeto que gere, né, que possibilita a gestão de fundos da Casa Bambarã.
2: Você pode explicar para os nossos ouvintes o que significa Bambarã?
1: Bambarã é um tecido típico da Guiné-Bissau que se amarra nas costas da mulher, que ela carrega o seu filho nas costas. Então, é esse tecido que ela pode carregar e cuidar do seu filho. É muito típico, muito comum. Você anda pelas ruas, você vê as mulheres com esse Bambarã nas costas e os seus filhos. E é onde a

0: pouco a pouco vai se mudando esse olhar sobre as crianças que têm debilidade, mas ainda assim tem esse olhar marcado sobre essas crianças. Então, nossa casa ainda é muito procurada na Bissau, mas nós estamos lá, nós acolhemos essas crianças e é uma atividade muito bonita, é uma casa muito bonita. Hoje, nós temos 20 crianças na casa. Nem todas têm debilidade, porque também tem outros fatores que façam com que as crianças cheguem até aquela casa.
1: Mas inicialmente a intenção era acolher apenas crianças com debilidade ou crianças que eram abandonadas assim?
0: Crianças que eram vistas na religião como Irã, que significa demônio. Então, crianças que são nascidas gêmeas também são vistas como Irã. Crianças que a mãe morre no parto, o que é muito comum lá, porque não tem essa área de saúde bem desenvolvida. Então, elas são vistas como Irã, porque elas roubaram a vida da mãe. E crianças que nascem com debilidade. Então, tem todo esse conjunto que faziam com que essas crianças fossem sacrificadas. Então, quando a diocese percebeu esse número de crianças que eram sacrificadas por causa da religião tradicional, foi fundada a Casa de Acolhimento Bambarã. Então, até hoje, tem mais de 14 anos a casa, então até hoje nós seguimos com esse projeto belíssimo, é muito bonito. Então, a cada ano a gente consegue desenvolver melhor. Então, é uma casa onde trabalham 40 pessoas. Pensando mesmo no desenvolvimento da criança. Então, nós temos a área de saúde, nós temos enfermeiras, fisioterapeutas. O trabalho da fisioterapia naquela casa é incrível. Hoje nós temos uma voluntária italiana. Ela foi pelo PIME, Leigos do PIME, e ela é fisioterapeuta. Então, ela desenvolveu muito bem a área fisioterapêutica da nossa casa e a gente consegue. Tem um ano que ela está em missão e a gente consegue ver a mudança assim grande no desenvolvimento das crianças, né? Crianças que antes não conseguiam andar muito bem, não tinham muita mobilidade e hoje completamente diferente, com um ano de atividade mais intensa e diária, muito bonito. Nós temos a parte educativa também psicólogo, assistente social, que é um trabalho muito bonito. Nos últimos 2 anos, nós conseguimos fazer reintegração familiar. Então, fazer com que as famílias compreendam, não só a família, mas também as casas ao redor, né? Compreendam que ali é sim uma criança, né? Que tem direito a estar com sua família. E a gente conseguiu fazer, nesse tempo, mais de 10 reintegrações familiares. Muito bonito, com histórias muito bonitas de reintegração familiar. Então, é um projeto que realmente é muito bonito. Eu falo bonito, bonito, bonito, porque realmente esse tempo de vivência, você contempla muita coisa bonita mesmo, assim, né? Você vê a criança podendo ter vida de criança, podendo ser olhada e cuidada como criança. E você conseguir restituir o olhar de algumas famílias sobre essas crianças. Então, isso é sem palavras, assim. Foi uma experiência missionária, no caso eu, Natália, de 2 anos, muito forte com esse contato com as crianças e com suas famílias.
1: Vocês também fazem um trabalho de conscientização da população em relação a essas crianças, né, que mesmo tendo alguma deficiência, não podem ser abandonadas por causa disso, né?
0: Sim, nós começamos aos poucos, porque realmente é um processo de educação. E quando, desde sempre, você carrega esse olhar sobre a criança, então fica difícil de você desfazer aquele olhar, né? Então, nós começamos primeiramente com os trabalhadores. Então, foram 3 anos explicando aos trabalhadores que são crianças, que são pessoas. Então, agora que faz pouco tempo que a gente saiu da missão, a gente já conseguia perceber o olhar dos trabalhadores completamente diferente
1: Quer
0: sobre
1: dizer, dos
0: aquelas crianças, dos
1: funcionários?
0: funcionários.

0: funcionários. E nos últimos 2 anos com as famílias. Então, o projeto é que futuramente a gente consiga também no âmbito social. Então, começando ao redor da casa, no lugar onde a gente está, no bairro que estamos inseridos, e ir crescendo. Mas como é realmente um trabalho educativo, então a gente tem que ir de pouquinho em pouquinho.
1: E você, o que você diz dessa experiência?
2: Foi uma experiência única, foram só 7 meses que eu pude estar e eu agradeço a Deus por ter me permitido viver esses 7 meses, porque é uma realidade totalmente diferente daquilo que a gente vive no Brasil, daquilo que a gente vê na questão cultural, que é muito forte, o que eles pensam, a forma como eles vivem, né, os africanos. Existe muita beleza nessa cultura, nessa realidade. Nas crianças, as crianças de lá, elas têm algo diferente que mexe com o seu coração, né? Eu cheguei lá e eu, por um pouco tempo, eu já consegui me sentir assim, mãe daquelas pessoas que eu nunca vi na vida, né? Sentir um amor, um carinho e ver também que elas querem e precisam desse carinho, que não tem em casa, que nunca receberam. Então, ser missionário é levar esse pouquinho de amor, esse pouquinho de esperança que a gente não tem mais que Deus dar a graça de levar para essas pessoas também que precisam, né? E que estão esperando, né?
0: É um povo muito feliz, é um povo muito aberto a acolher aquilo que a gente tem para levar um pouquinho, e mas muito mais eles nos dão, né? Como Luana falou, aquelas crianças nos dão muito mais alegria do que a gente leva, do que a gente levou alegria para elas. Elas nos deram muito mais esperança do que a gente chegou. É muito mais amor. Assim, é uma experiência realmente profunda com o amor de Deus através daquelas pessoas, das crianças e dos trabalhadores também.
2: Eu tive uma experiência de, além de estar trabalhando junto com o Natália do Bambarã, a partir de um convite do padre Davide Shoko, que é um padre do PIME, vigário da Guiné-Bissau, da Diocese de Bissau, ele pediu para que eu estivesse no hospital São José de Bó, que é o hospital da Diocese, trabalhando na comunicação, porque não existia ninguém que pudesse fazer um trabalho lá. E, enfim, precisava de mais doadores, de solidificar a relação dos doadores com o hospital e para que também ele ficasse mais visível ali na região, no mundo também. Então, foi uma missão especial porque eu pude fazer coisas que eu nunca tinha feito, mas que eu sempre gostei. Sempre gostei da área da comunicação. E aí eu criei uma página no Facebook, criei um site. Não, eu não tenho Facebook, nunca fiz um site, mas a messe é grande, os trabalhadores são poucos, Deus deu a graça, né? E foi uma experiência única, né? De poder conhecer pessoas, tocar em realidades, de estar trabalhando no hospital, na comunicação, mas não só tocar na comunicação, mas também na vida de pessoas que estavam lá, né? De que precisavam de uma cirurgia, mas por eu ter contato, fa poder falar, enfim, né? Conseguir uma cirurgia para uma pessoa. Então, foram coisas que eu nunca imaginei viver, mas que a missão nos dá essa graça, né? Da gente ser ponte na vida das outras pessoas. E eu acho que tudo isso, toda a missão que nós vivemos, acho que se resume a isso, né? De receber, mas também de ser ponte para as pessoas.
1: E agora vocês estão indo para Portugal, né? Que vocês disseram antes. Vocês
2: Isso.
1: vão ficar um tempo lá e depois vão para o Brasil? Como.
2: É, vamos ficar um tempo em Portugal, de férias, mas também com nossos irmãos da missão de Porto. E depois voltamos para o Brasil, para a nossa comunidade.
1: E o que vocês esperam da missão? Encontrá-la no Brasil? Como vocês acham que vai ser a vivência de vocês lá, depois dessa experiência passada na Guiné-Bissau?
2: Olha, eu não sei, eu não consigo pensar, porque às vezes eu começo a lembrar só da experiência da África, quanto foi bom, como eu queria mais. Mas também fica, preciso levar isso para as outras pessoas que estão no Brasil, para elas entenderem, né, que as pessoas precisam da nossa ajuda, né, que mais pessoas se disponibilizem ao serviço, não só na África, mas em tantos lugares no mundo que precisam também, né, de levar um pouco daquilo que a gente viveu e viver, assim, o evangelho, né? A palavra de se entregar e de estar aberto a novas experiências, né? Novas missões. Não sabemos para onde, mas que com certeza vai ter.
1: Você?
0: Bom, com certeza de levar um pouquinho da Guiné-Bissau para o Brasil, dessa experiência de partilhar, né, com as pessoas essa experiência, mas também de continuar com esse coração aberto a novidades, porque a novidade da Guiné-Bissau transformou completamente minha vida, então eu acredito que teriam que chegar a novas novidades. Então é importante deixar sempre o coração aberto.
1: Que mensagem vocês deixariam, deixam para jovens como vocês que queiram ou estejam procurando um caminho, talvez até de consagração numa comunidade de vida como a de vocês?
0: Não tenham medo de abrir o coração e de viver as experiências que Deus coloca na vida de cada um. Eu acho que esse é o principal, assim. Eu lembro de São João Paulo II, né? Que diz, né, não tenham medo de abrir os seus corações, né? É isso mesmo.
2: Eu pensei na mesma mesmo sentido assim de Natália, de abrir o coração. E hoje o mundo nos dá muitas possibilidades de conforto, de estabilidade, da gente realizar os nossos desejos, né, pessoais. Mas o que realmente traz felicidade é quando a gente realiza o desejo do que está no coração de Deus para a nossa vida. Então, quando eu cheguei na Guiné, eu pude perceber o quanto muitas vezes eu tinha perdido tempo com desejos meus. Mas quando eu me abri, né, escutar a voz de Deus, eu vi que vale a pena, né? Vale a pena se abrir a voz de Deus, a seguir o chamado. Não tenha medo. Repito.
3: Obrigada pela sua participação neste Porta Aberta. Nós voltaremos na próxima semana.

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1: Alô Brasil, alô países de língua portuguesa. Este é o programa da Rádio Vaticano, Vatican News, desta quarta-feira, 26 de agosto, dia em que a Igreja recorda o Beato João Paulo I e São Zeferino, o Papa. Traremos para você que está sintonizado conosco as últimas informações sobre o Papa Leão XIV, a Santa Sé e a Igreja em todo o mundo. Nos estúdios hoje, Jackson Erpin, na assessoria técnica, Damiano Capri. E este é o pensamento bíblico que escolhemos hoje para você. Naquele tempo, disse Jesus: Ai de vós, mestres da lei e fariseus hipócritas, vós sois como sepulcros caiados. Por fora parecem belos, mas por dentro estão cheios de ossos de mortos e de toda a podridão. Assim também vós, por fora pareceis justos diante dos outros, mas por dentro estáis cheios de hipocrisia e injustiça. Do Evangelho segundo São Mateus, capítulo 23, versículos 27 e 28. E passemos aos destaques do nosso programa de hoje. A participação dos fiéis na liturgia não pode ser passiva. Na audiência geral desta quarta-feira, Leão XIV deu continuidade à sua série de catequeses sobre a Constituição Sacrosanctum Concilium. Que os votos de Asnagora inspirem a justiça e a fraternidade, disse o Papa ao saudar os peregrinos de língua polonesa. Antes da audiência geral, o pontífice recebeu bispos luteranos da Noruega. Esforço conjunto para buscar caminhos concretos de reconciliação e fraternidade. A guerra deve terminar. Foi o que disse o arcebispo Paul Richard Gallagher, que está em visita a Moscou como enviado da Santa Sé para mediar o fim da guerra na Ucrânia. Fique conosco, o nosso programa está começando agora. Em nome de toda a equipe da redação de língua portuguesa, damos mais uma vez as boas-vindas a você que passa a nos acompanhar. Quarta-feira é dia de audiência geral. Papa Leão XIV deu sequência à sua série de catequeses sobre a Constituição Conciliar Sacrosanctum Concilium, como nos fala Silvonei José.
0: A reforma litúrgica não surgiu de maneira repentina, nem representou uma ruptura com o passado. Foi o que afirmou o Papa Leão XIV na audiência geral desta quarta-feira, 26 de agosto, realizada na Basílica de São Pedro, em sua última catequese dedicada à Constituição Sacrosanctum Concilium do Concílio Vaticano II. Segundo o pontífice, esse caminho amadureceu no interior da Igreja e foi preparado pelo movimento litúrgico e pelo magistério ao longo do século XX. Ao retomar as razões da reforma, Leão XIV recordou uma carta de 1962 do então arcebispo de Milão, Cardeal Giovanni Battista Montini, futuro São Paulo VI, que definia a liturgia como expressão do divino e do humano e como voz do diálogo com Deus. Na carta, Montini afirmava que os fiéis não podem nem devem continuar a permanecer em silêncio e passivos, e que a presença material não pode coexistir com a ausência espiritual. Leão XIV observou que essas palavras estão em sintonia com a Sacrosanctum Concilium, que pede aos cristãos que não entrem no mistério da fé como estranhos ou espectadores mudos, mas participem da ação sagrada de modo consciente, ativo e piedoso.
2: Poiché i gesti, le parole della Sacra Liturgia sono decisivi per realizzare questa esperienza, la partecipazione dei fedeli non può essere passiva.
0: Uma vez que os gestos e as palavras da Sagrada Liturgia são decisivos para concretizar esta experiência, a participação dos fiéis não pode ser passiva. Por meio das ações rituais da Igreja, explicou o Papa, realiza-se a memória da obra da salvação e os fiéis podem viver uma verdadeira relação com Deus, entrando em contato com o acontecimento salvífico. Os gestos e as palavras da celebração são, portanto, essenciais para que essa experiência se concretize. Ao colocar no centro o que constitui o cerne da experiência eclesial, a Reforma buscou tornar a riqueza dos textos bíblicos e das orações mais acessível a todos os fiéis e simplificar a estrutura das celebrações em relação à prevista nos livros litúrgicos então em vigor.
2: La riforma conciliare, nel mettere al centro ciò che costituisce il cuore dell'esperienza ecclesiale,
0: a reforma conciliar, ao colocar no centro aquilo que constitui o cerne da experiência eclesial, procurou fazer resplandecer a liturgia como fonte primeira da vida divina que nos é comunicada. A liturgia, recordou Leão XIV, é uma realidade viva e esteve sempre sujeita a evoluções e mudanças. Com respeito pelo patrimônio da tradição, o concílio distinguiu os elementos divinos e imutáveis daqueles que podem ser modificados com o passar do tempo, para que os textos e os ritos expressem com maior clareza as realidades santas e favoreçam uma celebração plena, ativa e comunitária. Essa distinção, acrescentou, já havia sido apresentada por Pio XII na encíclica Mediator Dei, de 1947. O desejo de uma reforma geral não surgiu de repente, observou Leão XIV, mas já se manifestava na ação dos papas desde o início do século XX, em sintonia com as solicitações do movimento litúrgico. A Constituição Apostólica Divini Cultus, de Pio XI, também já havia retomado a necessidade de os fiéis não assistirem às celebrações como estranhos ou espectadores mudos. Pio XII, por sua vez, reorganizou os ritos da Semana Santa, recolocando-os nos horários correspondentes aos acontecimentos pascais, depois de terem sido antecipados por séculos para o período da manhã. São João 23 também promoveu uma simplificação das rubricas do breviário e do missal por meio do moto próprio Rubricarum Instructum, de 25 de julho de 1960, remetendo ao futuro Concílio Ecumênico a definição dos princípios fundamentais de uma reforma litúrgica. Esse percurso histórico, explicou o pontífice, ajuda a compreender a reforma litúrgica em continuidade com a vida da Igreja. Leão XIV advertiu, porém, que alguns princípios da reforma foram absolutizados ou interpretados de maneira equivocada no período pós-conciliar.
2: La riforma liturgica promossa dal Concilio Vaticano II si pone dunque nel solco della tradizione vivente della Chiesa.
0: A reforma litúrgica promovida pelo Concilio Vaticano II se insere, portanto, na tradição viva da Igreja. Uma compreensão correta da reforma, acrescentou, permite rejeitar esses abusos. O Papa recordou ainda que as ações litúrgicas não são privadas, mas celebrações da Igreja, povo santo reunido e ordenado sob a direção dos bispos. Elas pertencem a todo o corpo da Igreja e o manifestam. Ao concluir a catequese, o Santo Padre ressaltou a responsabilidade dos bispos e de cada sacerdote de zelar pela liturgia e promovê-la no respeito às normas, para que as celebrações manifestem a Igreja una, santa, católica e apostólica.
2: E, portanto, responsabilità precipua dei pastori, dei vescovi, ma anche di ogni singolo sacerdote.
0: É, portanto, responsabilidade primordial dos pastores, dos bispos, mas também de cada sacerdote zelar e promover uma liturgia que, no respeito pelas normas litúrgicas, brilhe por sua nobre simplicidade e manifeste assim a Igreja una, santa, católica e apostólica. Uma liturgia assim, concluiu o Papa, torna-se um veículo fundamental de evangelização e um instrumento de graça por meio do qual os fiéis aprendem a oferecer a si mesmos e, pela mediação de Cristo, crescem na unidade com Deus e entre si.
2: Dominus vobiscum, sit nomen Domini benedictum.

0: Que os votos de Yasnagora inspirem a justiça e a fraternidade, disse o Papa ao saudar os peregrinos de língua polonesa. Andressa Colé.
1: Saluto cordialmente i polacchi. Mi unisco spiritualmente a quanti si trovano a Częstochowa.
2: Saúdo cordialmente os poloneses. Eu me uno espiritualmente àqueles que se encontram em Częstochowa, onde hoje, 70 anos depois, são renovados os votos de Yasnagora da nação polonesa, redigidos pelo cardeal Stefan Wyszyński durante a sua prisão. Que o programa de renovação moral da sociedade nele contido, por meio da tutela da vida humana, do cuidado com o matrimônio e a família, e da educação das crianças e dos jovens, continue a inspirar um empenho pela justiça e pela fraternidade. Essa foi a saudação do Papa Leão XIV aos poloneses durante a audiência geral desta quarta-feira, dia da renovação dos votos de Yasnagora. O que aconteceu naquela época é um dos eventos mais significativos da história da Igreja na Polônia do pós-guerra, quando, sob o regime comunista, a própria Igreja se tornou um dos principais baluartes da defesa da liberdade religiosa e da identidade espiritual dos poloneses. Em 1956, o cardeal Stefan Wyszyński, primaz da Polônia, estava privado de liberdade há quase 3 anos. Durante o cativeiro, amadureceu nele a ideia da necessidade de uma renovação moral da sociedade, marcada primeiro pelo drama da Segunda Guerra Mundial e depois pelas repressões do regime comunista. Em 16 de maio de 1956, memória de Santo André Bobola, Wyszyński começou às 5 da manhã a trabalhar no texto dos votos. 2 horas depois, ele estava pronto. O documento foi então transportado secretamente para o santuário de Yasnagora. Em 26 de agosto de 1956, os votos de Yasnagora da nação polonesa foram solenemente proclamados diante do ícone da Nossa Senhora de Częstochowa. No santuário, reuniram-se cerca de 500.000 de pessoas, entre elas não estava o autor do texto. O cardeal Wyszyński, de fato, ainda estava em cativeiro. Ao lado do altar foi, portanto, colocada uma poltrona vazia, símbolo da ausência do primaz e das repressões sofridas pela Igreja. O texto dos votos foi lido em seu nome pelo bispo Michael Klepacz. Aos sucessivos apelos, centenas de milhares de fiéis respondiam: Rainha da Polônia, nós prometemos. Os votos de Yasnagora têm suas raízes na tradição secular polonesa de consagração a Maria, mas não se limitavam a um ato de devoção religiosa. Wyszyński incorporou neles um programa concreto de renovação moral e social da nação. Os poloneses prometiam fidelidade a Deus, à cruz e ao Evangelho, a defesa da vida humana, a preservação da estabilidade do matrimônio e da família e a educação cristã dos filhos. Comprometiam-se, além disso, a combater o alcoolismo, a superficialidade e o esbanjamento, bem como a promover o trabalho honesto e o respeito mútuo. Os votos delineavam também uma Polônia livre de ódio, violência e exploração, na qual os frutos do trabalho fossem compartilhados para que não houvesse pessoas famintas, sem teto e em lágrimas. 70 anos depois, Leão XIV voltou justamente a essa mensagem. O programa, redigido pelo primaz, deve, como indicou o Papa, continuar a inspirar a construção da justiça e da fraternidade.
1: A tutti la mia benedizione.
2: Nesta quarta-feira, tradicional dia de audiência geral no Vaticano, o encontro com os fiéis na Basílica de São Pedro foi precedido pelo encontro com uma delegação de bispos da Igreja Luterana da Noruega. Na audiência realizada na auleta da Sala Paulo VI, o pontífice deu as boas-vindas ao grupo, esperando que os bispos tenham conseguido visitar os locais sagrados ligados aos primeiros cristãos e mártires, cujo testemunho da fé em Nosso Senhor continua a ser uma fonte de inspiração duradoura, a exemplo de Santo Olavo e Santa Suniva, que dedicaram a vida a Deus e ao próximo, além de terem ajudado a unir os povos, disse o Papa. Uma demonstração de força transformadora da caridade e de encorajar a fazer o bem uns pelos outros, sobretudo para o mundo atual de grande turbulência.
1: There seems to be an increasing animosity among peoples.
2: Parece haver uma animosidade crescente entre os povos, evidente não apenas nos conflitos e disputas internacionais, como vocês observaram, mas também dentro dos próprios países, como demonstra a acrimônia que muitas vezes caracteriza o debate político e social. Dada a nossa condição humana decaída, é muito fácil assumir uma atitude de hostilidade para com aqueles com quem discordamos. Por essa razão, é necessário um esforço conjunto para buscar caminhos.

maneiras de construir a comunhão. De fato, mesmo pequenos gestos podem nos inspirar e nos guiar no caminho da reconciliação. Como bem sabemos, nosso Senhor rezou ao Pai Celestial pela unidade dos seus discípulos, para que sejam assim consumados na unidade e o mundo reconheça que tu me enviaste e os amaste como amaste a mim. Com base no nosso batismo comum e na nossa missão compartilhada no mundo, rezo para que possamos sempre crescer juntos no nosso serviço à promoção da paz e da justiça.

0: Secretário para as Relações com os Estados e as Organizações Internacionais, arcebispo Paul Richard Gallagher, está em Moscou para mediar a paz na guerra na Ucrânia. Vamos saber os detalhes com Silvonei José.
1: Dom Gallagher em Moscou. A guerra deve terminar. Ao término de uma longa conversa com o ministro das Relações Exteriores da Federação Russa, Sergei Lavrov, o secretário para as Relações com os Estados divulgou uma declaração durante a coletiva de imprensa conjunta, na qual reiterou o apelo do Papa Leão XIV para pôr fim à guerra e ao sofrimento das populações civis. A Santa Sé, afirmou Dom Gallagher, está pronta para apoiar todos os esforços em favor da paz no atual contexto internacional. Durante o encontro bilateral realizado na sede da representação do Ministério das Relações Exteriores, em Moscou, nesta terça-feira, 25 de agosto, o secretário Vaticano para as Relações com os Estados e as Organizações Internacionais, arcebispo Paul Richard Gallagher, e o ministro das Relações Exteriores da Federação Russa, Sergei Lavrov, identificaram vários pontos de convergência sobre as principais questões internacionais, concordando sobre a importância de dar continuidade ao diálogo entre a Federação Russa e a Santa Sé. Entre os temas de interesse bilateral estiveram também as questões relativas à comunidade católica na Rússia e as iniciativas de caráter humanitário para iniciar um caminho de paz entre a Rússia e a Ucrânia. Ao término do encontro, do qual participou o núncio apostólico Dom Giovanni Daniello e que durou mais de uma hora, Dom Gallagher e o ministro Lavrov fizeram suas respectivas declarações à imprensa. O alto representante da Santa Sé recordou o apelo do Papa Leão XIV para pôr fim às hostilidades entre Rússia e Ucrânia e iniciar autênticas negociações com o apoio da comunidade internacional. Para Dom Gallagher, a posição da Santa Sé é clara: o conflito não pode ser resolvido por meios militares. Para isso, afirmou, é essencial criar as condições para um processo político e diplomático. O representante da diplomacia da Santa Sé também convidou Rússia e Ucrânia a demonstrarem sinais de abertura e boa vontade e a respeitarem o direito internacional e humanitário, em particular no que diz respeito aos civis, às infraestruturas, aos feridos e aos prisioneiros de guerra. Para ser claros, afirmou Dom Gallagher em relação à questão ucraniana, esta guerra deve terminar. O número de vítimas de ambos os lados continua a crescer constantemente devido às hostilidades, assim como o sofrimento das populações civis. É urgente e necessário, reiterou o alto prelado, encerrar as hostilidades e planejar as relações futuras, para não permanecermos prisioneiros dos erros do passado e retirar o oxigênio do ódio. O ministro das Relações Exteriores, Lavrov, manifestando apreço pela abertura da Santa Sé ao diálogo com a Rússia e por seu compromisso com a paz, declarou concordar com seu homólogo vaticano sobre a necessidade de intensificar a colaboração nas questões humanitárias relacionadas ao conflito. Lavrov definiu a conversa como muito útil. Qualquer resultado concreto no âmbito humanitário, destacou o secretário para as Relações com os Estados, contribuirá para aliviar os sofrimentos e

0: me tirar o restabelecimento de um mínimo de confiança entre as partes em conflito. Nesse sentido, foi recordada a importância da próxima missão do cardeal Zupp à Rússia. Por parte da Santa Sé, prosseguiu ainda o arcebispo, reafirma-se a vontade de continuar contribuindo para a construção de espaços de diálogo, fortalecendo os esforços humanitários e oferecendo seus bons ofícios na busca pela paz. Durante a conversa com o ministro Lavrov, o arcebispo Gallagher quis recordar o importante papel das igrejas e das comunidades eclesiais locais em favor dos mais frágeis, em um espírito de reconciliação. Nesse contexto, o secretário para as Relações com os Estados também recordou a situação e as necessidades da Igreja Católica na Federação Russa, com especial atenção ao cuidado pastoral dos fiéis e à realização de atividades caritativas por parte das comunidades eclesiais e religiosas. Na noite desta terça-feira, o secretário para as Relações com os Estados reuniu-se com o metropolita Antony de Volokalansk e responsável pelas relações externas do Patriarcado de Moscou. Durante o encontro, foram tratados temas de comum interesse, também à luz do atual contexto regional. O metropolita ortodoxo Antony expressou sua satisfação pelos contatos constantes e cordiais entre as duas igrejas e a Santa Sé.
1: A violência das gangues voltou a mergulhar o Haiti no luto e no desespero. Pelo menos 47 pessoas foram mortas, número que algumas informações locais levaram para cerca de 49, durante um ataque armado ocorrido na noite de domingo 23 de agosto, na região de Kenskov, na proximidade de Porto Príncipe. Outras 22 pessoas ficaram feridas, segundo dados das Nações Unidas. Homens armados invadiram a comunidade, mataram moradores, incendiaram casas em mais um episódio da escalada de violência que atinge o país caribenho. Kenskov, uma área montanhosa de importância estratégica por sua localização próxima às rotas de acesso à capital, tem sido repetidamente alvo de grupos criminosos. Desde o início de 2025, a região sofreu diversos ataques marcados por assassinatos, incêndios, sequestros e outras formas de violência. O novo massacre provocou indignação entre os moradores que acusam as autoridades de não conseguirem garantir a segurança da população mesmo em uma área próxima a uma delegacia de polícia. O ataque evidencia a dimensão de uma crise que há anos destrói as estruturas sociais e institucionais do Haiti. Grupos armados expandiram seu domínio para além de Porto Príncipe e continuam impondo o terror sobre comunidades inteiras. A violência tem provocado deslocamentos em massa, destruído moradias e aprofundado uma crise humanitária que atinge milhões de haitianos. Somente nos primeiros meses de 2026, milhares de pessoas já haviam sido vítimas da violência relacionada às gangues. Diante da nova tragédia, o governo haitiano prometeu reforçar a segurança e responsabilizar os autores do ataque. No entanto, a população demonstra crescente descrença na capacidade das autoridades e da polícia de conter os grupos armados. A fragilidade das forças de segurança levou a comunidade internacional a apoiar a criação de uma força de supressão de gangues, respaldada pela ONU, que deverá ampliar gradualmente sua presença no país para auxiliar no combate às organizações criminosas. As dezenas de mortes registradas nesse novo ataque representam, assim, não apenas mais uma tragédia humana, mas também um retrato dramático da urgência de restaurar a segurança, o Estado de Direito e a esperança para a população haitiana. E assim, queridos amigos, chegamos ao final do nosso programa desta quarta-feira, agradecendo a todos pela audiência e recordando-lhes que amanhã estaremos aqui neste mesmo horário com mais um noticiário em português da Rádio Vaticano, Vatican News. Até lá!

0: Laudetur Jesus Christus.
1: Amigas e amigos ouvintes, saudações cordiais e fraternais. Sintonizam a Rádio Vaticano a transmitir o seu programa em língua portuguesa para os ouvintes que nos escutam no continente africano e pelo mundo fora. Convosco já microfone, Dulce Araújo e Filomeno Lopes.
2: A participação dos fiéis na liturgia não pode ser passiva, disse o Papa na catequese geral desta quarta-feira, em que falou da reforma litúrgica. É necessário um esforço concertado para encontrar caminhos concretos de reconciliação e fraternidade, disse Leão XIV a uma delegação de bispos da Igreja Luterana da Noruega, recebidos na manhã desta quarta-feira. Divulgado em Moçambique o programa das exéquias de Dom Januário Machaz, bispo emérito de Pemba, falecido domingo passado.
1: Estes e outros os principais temas para desenvolver já nesta nossa edição de hoje.
2: As razões que levaram o Concílio Vaticano II a promover a reforma litúrgica foi o tema da catequese geral de Papa Leão XIV nesta quarta-feira na Basílica de São Pedro. Pormenores com Silvonei José.
3: A reforma litúrgica não surgiu de maneira repentina, nem representou uma ruptura com o passado. Foi o que afirmou o Papa Leão XIV na audiência geral desta quarta-feira, 26 de agosto, realizada na Basílica de São Pedro, em sua última catequese dedicada à Constituição Sacrosanctum Concilium do Concílio Vaticano II. Segundo o pontífice, esse caminho amadureceu no interior da Igreja e foi preparado pelo movimento litúrgico e pelo magistério ao longo do século XX. Ao retomar as razões da reforma, Leão XIV recordou uma carta de 1962 do então arcebispo de Milão, cardeal Giovanni Battista Montini, futuro São Paulo VI, que definia a liturgia como expressão do divino e do humano e como voz do diálogo com Deus. Na carta, Montini afirmava que os fiéis não podem nem devem continuar a permanecer em silêncio e passivos, e que a presença material não pode coexistir com a ausência espiritual. Leão XIV observou que essas palavras estão em sintonia com a Sacrosanctum Concilium, que pede aos cristãos que não entrem no mistério da fé como estranhos ou espectadores mudos, mas participem da ação sagrada de modo consciente, ativo e piedoso.
4: Poiché i gesti e le parole della Sacra Liturgia sono decisivi per realizzare questa esperienza, la partecipazione dei fedeli non può essere passiva.
3: Uma vez que os gestos e as palavras da Sagrada Liturgia são decisivos para concretizar esta experiência, a participação dos fiéis não pode ser passiva. Por meio das ações rituais da Igreja, explicou o Papa, realiza-se a memória da obra da salvação e os fiéis podem viver uma verdadeira relação com Deus, entrando em contato com o acontecimento salvífico. Os gestos e as palavras da celebração são, portanto, essenciais para que essa experiência se concretize. Ao colocar no centro o que constitui o cerne da experiência eclesial, a reforma buscou tornar a riqueza dos textos bíblicos e das orações mais acessível a todos os fiéis e simplificar a estrutura das celebrações em relação à prevista nos livros litúrgicos então em vigor.
4: La riforma conciliare, nel mettere al centro ciò che costituisce il cuore dell'esperienza ecclesiale.
3: A reforma conciliar, ao colocar no centro aquilo que constitui o cerne da experiência eclesial, procurou fazer resplandecer a liturgia como fonte primeira da vida divina que nos é comunicada. A liturgia, recordou Leão XIV, é uma realidade viva e esteve sempre sujeita a evoluções e mudanças. Com respeito pelo patrimônio da tradição, o concílio distinguiu os elementos divinos e imutáveis daqueles que podem ser modificados com o passar do tempo, para que os textos e os ritos expressem com maior clareza as realidades santas e favoreçam uma celebração plena, ativa e comunitária. Essa distinção, acrescentou, já havia sido apresentada por Pio XII na encíclica Mediator Dei, de 1947. O desejo de uma reforma geral não surgiu de repente, observou Leão XIV, mas já se manifestava na ação dos papas desde o início do século XX, em sintonia com as solicitações do movimento litúrgico. A Constituição Apostólica Divini Cultus, de Pio XI, também já havia retomado a necessidade de os fiéis não assistirem às celebrações como estranhos ou espectadores mudos. Pio XII, por sua vez, reorganizou os ritos da Semana Santa, recolocando-os nos horários correspondentes aos acontecimentos pascais, depois de terem sido antecipados por séculos para o período da manhã. São João XXIII também promoveu uma simplificação das rubricas do breviário e do missal por meio do moto próprio Rubricarum Instructum, de 25 de julho de 1960, remetendo ao futuro Concílio Ecumênico a definição dos princípios fundamentais de uma reforma litúrgica. Esse percurso histórico, explicou o pontífice, ajuda a compreender a reforma litúrgica em continuidade com a vida da Igreja. Leão XIV advertiu, porém, que alguns princípios da reforma foram absolutizados ou interpretados de maneira equivocada no período pós-conciliar.
4: La riforma liturgica promossa dal Concilio Vaticano II si pone dunque nel solco della tradizione vivente della Chiesa.
3: A reforma litúrgica promovida pelo Concilio Vaticano II se insere, portanto, na tradição viva da Igreja. Uma compreensão correta da reforma, acrescentou, permite rejeitar esses abusos. O Papa recordou ainda que as ações litúrgicas não são privadas, mas celebrações da Igreja, povo santo reunido e ordenado sob a direção dos bispos. Elas pertencem a todo o corpo da Igreja e o manifestam. Ao concluir a catequese, o Santo Padre ressaltou a responsabilidade dos bispos e de cada sacerdote de zelar pela liturgia e promovê-la no respeito às normas, para que as celebrações manifestem a Igreja una, santa, católica e apostólica.
4: E, portanto, responsabilità precipua dei pastori, dei vescovi, ma anche di ogni singolo sacerdote, custodire...
3: É, portanto, responsabilidade primordial dos pastores, dos bispos, mas também de cada sacerdote, zelar e promover uma liturgia que, no respeito pelas normas litúrgicas, brilhe por sua nobre simplicidade e manifeste, assim, a Igreja una, santa, católica e apostólica. Uma liturgia, assim, concluiu o Papa, torna-se um veículo fundamental de evangelização e um instrumento de graça por meio do qual os fiéis aprendem a oferecer a si mesmos e, pela mediação de Cristo, crescem na unidade com Deus e entre si.
2: Ouçamos agora as palavras que o Papa dirigiu em italiano aos fiéis de língua portuguesa.
4: 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Specialmente il gruppo de catechismo di Valega in Portogallo. Carissimi, gioite nella Chiesa Madre e Maestra e partecipate sempre più attivamente nelle celebrazioni liturgiche, dove vi arricchite dall'insegnamento divino e vi nutrite del corpo di Gesù che ci custodisce nell'unità. Dio vi benedica.
5: Saúdo cordialmente os peregrinos de língua portuguesa, em especial o grupo de catequese de Válega, em Portugal. Caríssimos, alegrai-vos na Igreja Mãe e Mestra e participai cada vez mais ativamente nas celebrações litúrgicas, nas quais vos enriqueceis com o ensinamento divino e vos nutris do corpo de Jesus, que nos guarda na unidade. Deus vos abençoe.
2: Ao saudar os fiéis de língua polaca, Leão XIV disse unir-se espiritualmente a quantos se encontram em Częstochowa, onde hoje, depois de 70 anos, são renovados os votos de Jasnagora da nação polaca, votos redigidos pelo cardeal Stefan Wyszyński durante a sua detenção. O programa de renovação moral da sociedade, nela contida através da tutela da vida humana, o cuidado do matrimónio e da família e da educação das crianças e jovens, continue a inspirar o empenho pela justiça e pela fraternidade, auspiciou o Papa. Na manhã desta quarta-feira, antes da catequese semanal, o Papa recebeu em audiência na saleta da Aula Paulo VI, no Vaticano, uma delegação de bispos da Igreja Luterana da Noruega. Na breve saudação que lhes dirigiu, Leão XIV agradeceu-lhes pela visita e disse esperar que tenham tido tempo de visitar os diversos lugares associados aos primeiros cristãos e mártires, cujo testemunho de fé em Cristo continua a ser uma fonte de inspiração, encorajando, disse, também nós a dar a nossa vida pela glória de Deus e pelo bem dos nossos irmãos e das nossas irmãs. O pontífice salientou depois o período turbulento que o mundo está a viver e em que parece haver uma crescente animosidade entre povos, evidente não só em conflitos e disputas internacionais, mas também no seio de países singularmente, como demonstram os debates político e social. Por isso, continuou Leão XIV, é necessário um esforço concertado para procurar caminhos concretos de reconciliação e fraternidade. Jesus mostra que a bondade e a caridade têm o poder de desarmar, disse. Nesta senda, o Papa agradeceu-lhes pela sua presença e pelo desejo partilhado de procurar modos para construir a comunhão, pois que mesmo os pequenos gestos nos podem inspirar e guiar no caminho da reconciliação. Leão XIV evocou depois a unidade dos discípulos, tão desejada pelo Pai Celeste, e disse rezar, com base no batismo e na comum missão no mundo, para que possam crescer sempre juntos no serviço à promoção da paz e da justiça. E recordou as figuras dos primeiros mártires e santos, como Santo Olavo e Santa Suniva, cujas vidas, dedicadas a Deus e ao próximo, ajudaram a unir povos e dão testemunho duradouro da força transformadora da caridade. Leão XIV concluiu agradecendo-lhes mais uma vez pela sua vinda e pedindo a Deus para que, disse, nos ajude a viver de forma cada vez mais autêntica, como irmãos e irmãs, e por conseguinte a dar testemunho comum do nosso Salvador, Nosso Senhor Jesus Cristo. Em Moçambique, iniciam nesta quarta-feira, 26 de agosto, as celebrações das exéquias do Bispo Emérito de Pemba e membro da Conferência Episcopal de Moçambique, Dom Januário Machaza Nyangumbe. Culminarão na quarta-feira, 2 de setembro, com o sepultamento no cemitério de Lhangene, em Maputo. Dom Januário Machaza faleceu de doença no Hospital Central da capital moçambicana no domingo 23 de agosto, aos 92 anos de idade. O programa das exéquias foi divulgado nesta quarta-feira pela Diocese de Pemba e pela Arquidiocese de Maputo num comunicado dirigido às autoridades eclesiásticas, consagrados, sacerdotes, religiosos, religiosas e todos os fiéis, e no qual se cita a passagem evangélica: se vivemos, vivemos para o Senhor, e se morremos, morremos para o Senhor. Desta quarta-feira 26 até sábado 29, haverá a Santa Missa em sufrágio da alma de Dom Januário, às 18 horas, na paróquia Nossa Senhora das Vitórias. O livro de condolências estará disponível na entrada da igreja, sublinha o comunicado. Domingo 30, às 18 horas, terá início na Sé Catedral de Maputo o tríduo do velório com a celebração da Sagrada Eucaristia. Segunda-feira 31, às 17 horas, recitação do Santo Terço, seguido da celebração das vésperas e da Santa Missa, respectivamente, às 18 horas e 18h30. Terça-feira, 1 de setembro, às 9h30, chegada e acolhimento da urna na Sé Catedral, celebração da missa às 11h30, 15h30 e 18h30, com velório contínuo em grupos até ao dia seguinte. Quarta-feira, 2 de setembro, dia do sepultamento, missa exequial do corpo presente na Sé Catedral, às 9 horas, e às 11 horas, cortejo fúnebre seguido do sepultamento no cemitério de Lianguena.

Afrika Global. Na rubrica África Global de hoje, vamos falar da visita canônica da Superiora-Geral do Instituto Jesus Maria e José a Cabo Verde.

0: a Superiora-Geral do Instituto Jesus Maria José, JMJ, esteve em visita canónica a Cabo Verde. Nesta visita de 10 dias, a irmã Maria de Fátima Tomasi, vinda do Brasil, fez-se acompanhar da conselheira-geral Joana Feliciano, de nacionalidade angolana. Numa primeira passagem pela Ilha de Santiago, onde o Instituto também tem a presença ativa através da Fraternidade JMJ, durante 3 dias, mantiveram contactos com o Bispo de Santiago, Dom Teodoro Tavares, um momento de acolhimento, diálogo e comunhão eclesial, considera a Madre-Geral. Sob o tema As Novidades do Carisma de Rita, Amada de Jesus, as irmãs se reuniram durante 2 dias com os diversos grupos no complexo paroquial de São Filipe Apóstolo. No dia 12, as duas responsáveis chegaram à Ilha de São Vicente, onde a congregação tem uma comunidade de 3 religiosas com o objetivo, disse a irmã Fátima, de encontrar, ouvir e encorajar as religiosas na realização autêntica da consagração e da ação apostólica realizada em São Vicente.
1: Primeiramente, dizer que é uma alegria muito grande estar aqui na Ilha de São Vicente, né, junto à nossa comunidade do Instituto, é estar com as irmãs, conhecer melhor a missão, animá-las, fortalecê-las nesse trabalho que aqui elas realizam. E isso a gente faz através de momentos de oração, de convivência e da partilha fraterna. E temos também o objetivo de estar com os grupos da Fraternidade Jesus Maria José, que são leigos, que também vivem e partilham da nossa espiritualidade e missão. Então, assim, a gente tem feito alguns momentos, né? Momento de avaliação da caminhada delas aqui. Trazemos também o tema principal, que não é novidade, mas que é um trabalhar constante, que é essa sinodalidade, essa busca de realmente fazermos a igreja, como dizia, né, insistia o Papa Francisco, onde

0: Fortes. No encontro tiveram a oportunidade de trocar ideias sobre a presença e o serviço das irmãs na pastoral da igreja local. Reuniões ainda com a comunidade religiosa e com os membros da fraternidade JMJ, tanto na ilha de São Vicente como na ilha de Santo Antão.
1: Gostaria de expressar também minha profunda gratidão, né, pela acolhida, que foi tão fraterna e carinhosa, que temos recebido de todos. É, de um modo especial, né, agradeço ao senhor bispo Dom Hildo, ao nosso pároco aqui, Padre Lino, às demais comunidades onde estivemos, também à Fraternidade Jesus Maria José, pela proximidade, pela amizade e pela colaboração em nossa missão. E dizer também que estar aqui nos permite reconhecer e admirar a força, né, a solidariedade e a coragem deste povo, que nós acompanhamos, né, há um ano, em que a ilha foi duramente atingida pelas tempestades, que deixaram profundas marcas. E vemos que, diante dessas dificuldades, vemos uma capacidade, né, de se unir, de reconstruir, de recomeçar. E essa experiência, para nós, é um verdadeiro testemunho de esperança. E, então, assim, desejar que Deus abençoe abundantemente o povo, né, de São Vicente, de todo Cabo Verde, e fortaleça todos que colaboram na reconstrução e faça crescer cada vez mais a solidariedade, a união e a esperança. E levamos conosco, assim, muita gratidão, alegria e a certeza de que juntos somos mais fortes para continuar a missão. E a gente se sente muito irmanada, né, com Cabo Verde e especialmente com essa terra aqui de São Vicente, onde estamos presentes como Instituto Jesus Maria José.
0: As irmãs colaboram na igreja local ao nível da pastoral da família, juventude, catequese e perto dos mais vulneráveis, como dita o carisma do Instituto. Uma presença muito ativa e proveitosa, considera a superiora geral.
1: Tem sido muito importante no sentido, assim, também da gente perceber a dimensão dessa missão. As irmãs que estão presentes, né, nas várias comunidades e que têm realmente levado avante o carisma do Instituto e também a fraternidade, né, a presença da fraternidade nas diversas dimensões, né, da paróquia, da diocese, não no sentido só da missão também, mas também no sentido do acolhimento, da solidariedade que presta o povo. Então, para mim, para nós que aqui estamos, é uma riqueza muito grande. Nos sentimos, assim, muito, muito em comunhão e muito gratas por essa oportunidade de conhecer, de poder aprofundar os laços também de comunhão com a igreja local, mas também com a missão aqui realizada pelas irmãs e pela família Jesus Maria José. Muito proveitosa, assim, tem sido realmente um momento de consolação, assim, de alegria, porque temos, né, tido a oportunidade realmente de ampliar o conhecimento, de poder aprofundar realmente essa presença nossa aqui. Eu já estive em 2019 com outra função, né, em outra missão, que era como assistente espiritual da fraternidade, da família Jesus Maria José, mas hoje, então, como superiora geral, aí é uma outra dimensão em que a gente realmente se preocupa com essa presença mais das irmãs, a missão que aqui realizam, para a gente sentir também aquilo que, como instituto, nós podemos e precisamos, então, dar atenção. Mas tem sido muito importante. E temos visto que as irmãs, de fato, né, estão bem inseridas na vida da igreja e na vida do povo.
0: Foram dias marcados pela convivência fraterna, pelo acolhimento, pela ajuda mútua, pela delicadeza e pelo serviço, considera a irmã Fátima. O governo geral partiu esta quarta-feira, dia 19

0: agosto rumo a Portugal e depois Brasil. Antes de partir, deixou palavras de gratidão e esperança.
1: Então, uma palavra realmente de gratidão, né, por todo o acolhimento, por toda essa vivência que aqui pudemos ter e, né, dizer também da importância de conservarmos a esperança, de lançarmos sempre mais, confiando que Deus vai à frente e que Ele nos conduz. E Ele precisa do nosso sim, da nossa prontidão e da mão e do sim de cada um para que cada vez mais possamos viver essa comunhão e essa esperança e sermos, então, sinal também da presença de Deus em todos os lugares.
0: A Superiora-Geral do Instituto Jesus Maria José, JMJ, Maria de Fátima Tomasi. A congregação marca presença em vários países e em Cabo Verde desde 2001, a pedido do então bispo Dom Arlindo Furtado, o primeiro bispo de Mindelo.

0: Seja bem-vindo a mais um Porta Aberta. Com você, Mariângela Jaguraba. Iniciamos o Porta Aberta desta semana abordando o tema do tráfico humano. Rede Talita Kum, restaurar a esperança das vítimas. A Rede Talita Kum publicou um relatório anual por ocasião do Dia Mundial contra o Tráfico de Pessoas, celebrado em 30 de julho. Vamos ouvir a reportagem de Poliana Ferreira.
1: Atualmente, mais de 50 milhões de pessoas mundialmente estão vivendo em situações de escravidão moderna. Além disso, aproximadamente 236 bilhões de dólares são gerados ilegalmente por conta do tráfico de pessoas e exploração. Para contrastar essa realidade, nasceu a Rede Talita Kum, criada pela União Internacional das Superiores Gerais e liderada por freiras e consagradas em todo o mundo. A Rede Talita Kum, em 2025, teve um aumento de operação internacional, sendo 68 redes nacionais atuando em 113 países. Também, no mesmo ano, a Talita Kum ajudou 1,2 milhão de pessoas no mundo todo, tendo assim um aumento significativo de 29,6% em relação a 2024, através de atividades preventivas, proteção e cuidado de sobreviventes, iniciativas de acesso à justiça, esforços de defesa de direitos e parcerias internacionais. A prevenção é a maior área de atividade da Talita Kum. Somente no ano passado, ajudou 928.972 pessoas, o aumento de 34,6% em comparação a 2024, 303.359 mulheres e meninas e 262.621 menores de 18 anos. Através de esforços para divulgar o assunto em diversos lugares, como por exemplo escola, eventos comunitários, igrejas e clínicas, irmãs e parceiros possibilitaram dados e ferramentas para reconhecer e evitar as ameaças do tráfico de pessoas. Ademais, a iniciativa cuida também de proteção e cuidados para 27.329 sobreviventes através de abrigos seguros, auxílio médico e psicológico, parte jurídica, educação e capacitação profissional. Para compreender melhor o projeto, a irmã Neide Lamperti, brasileira missionária escalambriniana e coordenadora do Departamento de Imigrantes, Refugiados e Tráfico Humano da Conferência dos Bispos Católicos da África Austral, integrante da iniciativa Rede Talita Kum, concedeu uma entrevista ao Vatican News por ocasião do Dia Mundial contra o Tráfico de Pessoas.
2: Desde muito jovem, eu senti um chamado de Deus para ser uma missionária e dedicar a minha vida ao serviço das pessoas mais pobres e necessitadas. A minha família, que é do sul do Brasil, vivia os valores cristãos muito fortes, era uma família muito religiosa, viviam os valores de solidariedade, de respeito, também de compromisso com o próximo. E eu fui crescendo nesse ambiente e com o tempo este chamado também foi amadurecendo. E eu fui passando por um acompanhamento vocacional, um discernimento e, por fim, eu optei por ingressar na congregação das Irmãs Missionárias de São Carlos Borromeu, escalabrinianas. E hoje já são mais de 30 anos que eu vivo a minha vocação religiosa, procurando testemunhar o Evangelho através desta missão que a nossa congregação tem, que é um serviço evangélico e missionário aos migrantes, a refugiados e essas pessoas que estão em situação de mobilidade e de vulnerabilidade. E a minha missão, ela foi me levando em diferentes realidades do Brasil, né? E também em África. Já são 17 anos que estou no continente africano, onde eu trabalhei sobretudo em Angola e na África do Sul. E nesses dois países, a minha missão foi o trabalho nas conferências episcopais, coordenando os departamentos de migrantes e refugiados e na prevenção do tráfico humano. Um trabalho que se viajava e continua aqui na África do Sul, viajando pelas dioceses de fronteira, e a gente também tem muito esse contato, né? Um trabalho que tem um contato direto com migrantes, refugiados, pessoas deslocadas à força, né? E também me fez compreender a urgência de defender sempre mais a dignidade humana e promover os direitos daqueles que são forçados a deixar as suas terras, as suas casas, as suas famílias, aqueles que tentam buscar uma segurança e uma vida melhor. E foi precisamente neste trabalho, nas conferências episcopais, pelo trabalho de prevenção do tráfico humano que fazemos e sempre fizemos nas dioceses, que também me levou a integrar a rede Talita Cum. E eu vi nesse trabalho, nessa missão da rede Talita Cum, uma oportunidade concreta de um trabalho em rede, mas não somente em rede, mas também um trabalho que se soma forças, um trabalho que se soma forças para fortalecer a prevenção, a proteção, a integração e também a esperança de milhares de pessoas que se encontram em mobilidade e, sobretudo, participar desse projeto também me faz defender a vida, sobretudo a vida que está ameaçada, que está sendo usada como forma de lucro para outras pessoas. Então, é uma forma que eu respondo à minha vocação, ao meu chamado, à minha missão, colocando esta minha fé em ação por meio deste serviço, destas formações, da defesa dos direitos humanos, deste acompanhamento pastoral das pessoas mais vulneráveis e, sobretudo, nesta prevenção, proteção. Preparando líderes para que também atuam nas comunidades para esta prevenção do tráfico humano.

0: As missionárias brasileiras da comunidade católica Nova Berite, Luana Ribeiro e Natália Balbis, visitaram recentemente a Rádio Vaticano, Vatican News. Luana é de João Pessoa, na Paraíba, e Natália é de Paulo Afonso, na Bahia. Elas estavam vindo da Guiné-Bissau depois de passarem um tempo em missão neste país situado na costa atlântica ocidental da África, na casa de acolhimento Bambarã, um orfanato que acolhe crianças em situação de extrema vulnerabilidade social, muitas delas com deficiência, crianças que não são bem vistas pela sociedade, consideradas crianças Irã ou crianças feiticeiras. O Bambarã é um tecido que as mulheres amarram nas costas para carregar seus filhos, muito comum. Ali, a criança se sente aconchegada e abraçada por sua mãe. A comunidade católica Nova Berite, originária de João Pessoa, está presente em missão na Guiné-Bissau desde 2016. Em 2023, foi convidada a assumir a direção da Casa de Acolhimento Bambarã. A casa é da Diocese de Bissau e acolhe crianças de toda a Guiné-Bissau. Nossa comunidade tem como carisma ser o sorriso de Deus para o mundo e esperança para aqueles que sofrem. Estamos há 26 anos como comunidade vivendo este carisma, disse Luana Ribeiro. Seguimos com este projeto muito bonito. A cada ano a gente consegue desenvolvê-lo melhor. Na Casa Bambarã trabalham 40 pessoas pensando no desenvolvimento da criança. O trabalho de fisioterapia é incrível. Temos uma voluntária italiana enviada pelo PIME. Tem um ano que ela está em missão e a gente consegue ver a mudança grande no desenvolvimento das crianças. Nos últimos 2 anos, conseguimos fazer reintegração familiar, fazendo com que as famílias e vizinhos compreendessem que ali são crianças que têm o direito de estar com sua família. Temos histórias muito bonitas de reintegração familiar, disse Natália Balbis. Vamos ouvir agora os testemunhos das duas missionárias brasileiras. Estamos aqui na Rádio Vaticano com Luana Ribeiro e Natália Balbis. Sejam bem-vindas.
1: Muito obrigada.
0: De onde vocês são no Brasil?
2: Eu, Luana, sou de João Pessoa, na Paraíba.
1: Eu sou Natália, sou de Paulo Afonso, na Bahia, mas nós somos da comunidade católica Nova Berite, que fica em João Pessoa, Paraíba.
0: Vocês estão vindo de onde?
2: Nós estamos vindo da Guiné-Bissau, que fica na África. É um pequeno país que majoritariamente a religião é muçulmana. Então, nós estávamos em uma missão lá.
1: Nossa missão nos últimos 3 anos era em uma casa de acolhimento chamada Casa de Acolhimento Bambarã, onde nós acolhemos crianças órfãs ou que tinham alguma debilidade. E por causa da religião tradicional daquele país, aquelas crianças são consideradas como irãs. Então, eles não aceitam aquelas crianças na sociedade. Então, aquela casa é uma casa para acolher essas crianças. É uma casa da Diocese de Bissau, mas acolhe crianças de toda Guiné-Bissau.
0: Primeiramente, gostaria que vocês falassem um pouquinho sobre essa nova comunidade, onde surgiu e qual o objetivo dela?
2: Nossa comunidade, ela tem como carisma ser sorriso de Deus para o mundo e esperança para aqueles que sofrem. Então, nós estamos há 26 anos como comunidade, vivendo esse carisma. Nosso fundador se chama Janaína, né, e o cofundador José Costa Filho, seu esposo. E ela foi fundada na espiritualidade teresiana e franciscana. Eles são Santa Teresinha e São Francisco são os nossos baluartes. Então, nós temos projetos sociais, nós temos grupos de oração, evangelização. Temos uma casa no sertão da Paraíba, mas a nossa sede fica em João Pessoa, que é a capital da Paraíba.
0: Nasceu lá.
2: Nasceu lá, exatamente.
0: E os fundadores são vivos ainda, né?
2: Sim, são jovens. Casados, jovens, com muito fogo do espírito e alegria no coração para evangelizar, né?
0: Uhum.
2: Então, nós somos consagradas desta comunidade, somos missionárias de vida. Existe quem é da comunidade de aliança e aqueles que são da comunidade de vida. Nós somos vida. mas a maioria é feita por famílias consagradas, jovens consagrados de aliança. Nós temos consagrados de aliança e de vida em Portugal.
3: Uhum.
2: Mas, não sei se a gente pode dizer que é uma casa da comunidade. Nós temos missão em Portugal.
3: Uhum.
2: Inclusive, nós vamos voltar para ela, né? Ficar um tempo nela. Mas temos um casal de consagrados de vida, que eles são missionários.
3: Uhum.
2: Mas foram chamados para estar vivendo a missão em Portugal.
3: Uhum.
2: E nós tínhamos a casa na Guiné-Bissau, mas nós vamos fazer uma pausa na missão para depois poder retornar.
3: Uhum.
2: Então, por 10 anos, nós estávamos, a comunidade Nova Berite, não a gente, por 10 anos, na África, na Guiné-Bissau, fazendo esse trabalho de evangelização nas paróquias, nas igrejas, e também por 3 anos na casa de acolhimento Bambarã,
3: uhum.
2: como a gente falou no início.
0: É comunidade
2: Berite.
0: Significa Nova Aliança?
2: Isso, Aliança. Berite, Aliança. Então, Nova Aliança, Nova Berite.
3: Uhum.
2: Que a nossa fundadora fala muito, né? Para que a gente viva essa aliança com Deus, né? Aliança de Deus com os homens, a Nova Berite.
3: Uhum.
0: Agora fala um pouquinho sobre a missão na Guiné-Bissau. Como começou e depois como vocês foram para lá, né?
1: Começou com um convite de Dom Pedro Zilli para a nossa comunidade. Então, ele era bispo de Bafatá,
3: uhum.
1: mas nós fomos convidados a estar na diocese de Bissau. Então, nós fomos para lá, fizemos...
0: Em que ano, mais ou menos, você se lembra?
1: Há 10 anos atrás.
3: Uhum.
1: Há 10 anos atrás. E então, nós começamos a Nova Berite, né, com atividades missionárias, de evangelização, nas paróquias, alguns trabalhos com a diocese,
3: uhum.
1: sempre junto com a diocese.
3: Uhum.
1: Até que há 3 anos atrás, pela diocese também, nós fomos convidados a estar na Casa Bambarã,
3: uhum.
1: na Casa de Acolhimento Bambarã, como direção da casa e também como a gestão do projeto que gere, né, que possibilita a gestão de fundos da Casa Bambarã.
3: Uhum. Você pode explicar para os nossos ouvintes o que significa Bambarã?
1: Bambarã é um tecido típico da Guiné-Bissau que se amarra nas costas da mulher, que ela carrega o seu filho nas costas. Então, esse tecido que ela pode carregar e cuidar do seu filho é muito típico, muito comum. Você anda pelas ruas, você vê as mulheres com esse bambarã nas costas e os seus filhos.
3: Uhum.
1: E é onde a criança se sente realmente aconchegada, perto de sua mãe, abraçada. Então, esse é um nome muito simbólico pela história que é o bambarã.
3: Uhum.
1: Porque o bambarã é esse lugar de acolhimento para crianças que não são acolhidas na sociedade. Né? São crianças que não são bem vistas na sociedade. Então, essa mãe, que para nós é a Virgem Maria, né? Então, ela acolhe esses seus filhos em seu bambarã. Então, essas crianças têm esse acolhimento na Diocese de Bissau, através dessa casa, que é sempre muito procurado, porque Deus, obrigado. Pouco a pouco vai se mudando esse olhar sobre as crianças que têm debilidade, mas ainda assim tem esse olhar marcado sobre essas crianças. Então, nossa casa ainda é muito procurada na Bissau, mas nós estamos lá, nós acolhemos essas crianças e é uma atividade muito bonita, é uma casa muito bonita. Hoje, nós temos 20 crianças na casa. Nem todas têm debilidade, porque também tem outros fatores que façam com que as crianças cheguem até aquela casa.
3: Uhum.
0: Mas, inicialmente, a intenção era acolher apenas crianças com debilidade ou crianças que eram abandonadas? Assim?
1: Crianças que eram vistas na religião como Irã, que uhum. significa demônio.
3: Uhum.
1: Então, crianças que são nascidas gêmeas também são vistas como Irã.
3: Uhum.
1: Crianças que a mãe morre no parto, o que é muito comum lá, porque
3: uhum.
1: não tem essa área de saúde bem desenvolvida.
3: Uhum.
1: Então, elas são vistas como Irã, porque elas roubaram a vida da mãe. E crianças que nascem com debilidade.
3: Uhum.
1: Então, tem todo esse conjunto que faziam com que essas crianças fossem sacrificadas. Então, quando a diocese percebeu esse número de crianças que eram sacrificadas por causa da religião tradicional, foi fundada a Casa de Acolhimento Bambarã. Então, até hoje, tem mais de 14 anos a casa, então até hoje nós seguimos com esse projeto belíssimo, é muito bonito. Então, a cada ano a gente consegue desenvolver melhor. Uhum. Então, é uma casa onde trabalham 40 pessoas, pensando mesmo no desenvolvimento da criança. Então, nós temos a área de saúde, nós temos enfermeiras, fisioterapeutas. O trabalho da fisioterapia naquela casa é incrível. Uhum. Hoje, nós temos uma voluntária italiana. Uhum. Ela foi pelo PIME, uhum. Leigos do PIME. E ela é fisioterapeuta, então ela desenvolveu muito bem a área fisioterapêutica da nossa casa, e a gente consegue, tem um ano que ela está em missão, e a gente consegue ver a mudança assim grande no desenvolvimento das crianças, né? Crianças que antes não conseguiam andar muito bem, não tinham muita mobilidade, e hoje completamente diferente, com um ano de atividade mais

0: muito bonito, com histórias muito bonitas de reintegração familiar. Então, é um projeto que realmente é muito bonito. Eu falo bonito, bonito, bonito, porque realmente é esse tempo de vivência. Você contempla muita coisa bonita mesmo, assim, né? Você vê a criança podendo ter vida de criança, podendo ser olhada e cuidada como criança, e você conseguir restituir o olhar de algumas famílias sobre essas crianças. Então, isso é sem palavras, assim. Foi uma experiência missionária, no caso, eu, Natália, de 2 anos, muito forte. Com esse contato com as crianças e com suas famílias.
1: Vocês também fazem um trabalho de conscientização da população em relação a essas crianças, né, que mesmo tendo alguma deficiência, não podem ser abandonadas por causa disso, né?
0: Sim, nós começamos aos poucos, porque realmente é um processo de educação. E quando, desde sempre, você carrega esse olhar. Sobre a criança, então fica difícil de você desfazer aquele olhar, né? Então nós começamos primeiramente com os trabalhadores. Então foram 3 anos explicando aos trabalhadores que são crianças, que são pessoas. Então agora que faz pouco tempo que a gente saiu da missão, a gente já conseguia perceber o olhar dos trabalhadores completamente diferente
1: Quer
0: sobre
1: dizer, dos
0: aquelas crianças, dos
1: funcionários?
0: funcionários, dos funcionários. E nos últimos 2 anos com as famílias. Então, o projeto é que futuramente a gente consiga também no âmbito social. Então, começando ao redor da casa, no lugar onde a gente está, no bairro que estamos inseridos, e ir crescendo. Mas, como é realmente um trabalho educativo, então a gente tem que ir de pouquinho em pouquinho.
1: E você, o que você diz dessa experiência?
2: Foi uma experiência única, foram só 7 meses que eu pude estar e eu agradeço a Deus por ter me permitido viver esses 7 meses, porque é uma realidade totalmente diferente daquilo que a gente vive no Brasil, daquilo que a gente vê na questão cultural, que é muito forte, o que eles pensam, a forma como eles vivem, né, os africanos. Existe muita beleza nessa cultura, nessa realidade. Nas crianças, as crianças de lá, elas têm algo diferente que mexe com o seu coração, né? Eu cheguei lá e eu, por um pouco tempo, eu já consegui me sentir assim, mãe daquelas pessoas que eu nunca vi na vida, né? Sentir um amor, um carinho e ver também que elas querem e precisam desse carinho, que não tem em casa, que nunca receberam. Então, ser missionária é levar esse pouquinho de amor, esse pouquinho de esperança que a gente não tem mais que Deus dar graça, de levar para essas pessoas também que precisam, né? E que estão esperando, né?
0: É um povo muito feliz, é um povo muito aberto a acolher aquilo que a gente tem para levar um pouquinho, e mas muito mais eles nos dão, né? Como Luana falou, aquelas crianças nos dão muito mais alegria do que a gente leva, do que a gente levou alegria para elas. Elas nos deram muito mais esperança do que a gente chegou. Muito mais amor, assim. É uma experiência realmente profunda com o amor de Deus através daquelas pessoas, das crianças e dos trabalhadores também.
2: Eu tive uma experiência de, além de estar trabalhando junto com Natália Bambarã, a partir de um convite do padre Davi Choco, que é um padre do PIME, vigário da Guiné-Bissau, da Diocese de Bissau, ele pediu para que eu estivesse no hospital São José de Bó, que é o hospital da diocese, trabalhando na comunicação, porque não existia ninguém que pudesse fazer um trabalho lá. E, enfim, precisava de mais doadores, de solidificar a relação dos doadores com o hospital e para que também ele ficasse mais visível ali na região, no mundo também. Então, foi uma missão especial porque eu pude fazer coisas que eu nunca tinha feito, mas que eu sempre gostei. Sempre gostei da área da comunicação. E aí eu criei uma página no Facebook, criei um site. Não, eu não tenho Facebook, nunca fiz um site, mas a messe é grande, os trabalhadores são poucos. Deus deu a graça, né? E foi uma experiência única, né? De poder conhecer pessoas, tocar em realidades, de estar trabalhando num hospital.

0: fundamental na comunicação, mas não só tocar na comunicação, mas também na vida de pessoas que estavam lá, né, de que precisavam de uma cirurgia, mas por eu ter contato, poder falar, enfim, né, conseguir uma cirurgia para uma pessoa. Então, foram coisas que eu nunca imaginei viver, mas que a missão nos dá essa graça, né, da gente ser ponte na vida das outras pessoas. E eu acho que tudo isso, toda a missão que nós vivemos, acho que se resume a isso, né? De receber, mas também de ser ponte para as pessoas.
1: E agora vocês estão indo para Portugal, né? Que vocês disseram antes. Vocês
0: Isso.
1: vão ficar um tempo lá e depois vão para o Brasil? Como.
0: É, vamos ficar um tempo em Portugal, de férias, mas também com nossos irmãos da missão de Porto. E depois voltamos para o Brasil, para nossa comunidade.
1: E o que vocês esperam da missão? Encontrá-la no Brasil? Como vocês acham que vai ser a vivência de vocês lá, depois dessa experiência passada na Guiné-Bissau?
0: Olha, eu não sei, eu não consigo pensar, porque às vezes eu começo a lembrar só da experiência da África, quanto foi bom, como eu queria mais. E mas também fica, preciso levar isso para as outras pessoas que estão no Brasil, para elas entenderem, né, que as pessoas precisam da nossa ajuda, né, que mais pessoas se disponibilizem ao serviço, não só na África, mas em tantos lugares no mundo que precisam também, né, de levar um pouco daquilo que a gente viveu e de viver assim o evangelho, né, a palavra de se entregar e de estar aberto a novas experiências, né, novas missões. Não sabemos para onde, mas que com certeza vai ter.
1: Você?
2: Bom, com certeza de levar um pouquinho da Guiné-Bissau para o Brasil, dessa experiência de partilhar, né, com as pessoas essa experiência, mas também de continuar com esse coração aberto a novidades, porque a novidade da Guiné-Bissau transformou completamente minha vida, então eu acredito que teriam que chegará novas novidades. Então é importante deixar sempre o coração aberto.
1: Que mensagem vocês deixam para jovens como vocês que queiram ou estejam procurando um caminho, talvez até de consagração numa comunidade de vida como a de vocês?
2: Não tenham medo de abrir o coração e de viver as experiências que Deus coloca na vida de cada um. Eu acho que esse é o principal, assim. Eu lembro de São João Paulo II, né, que diz, né, não tenham medo de abrir os seus corações, né? É isso mesmo.
0: Eu pensei na mesma mesmo sentido assim de Natália, de abrir o coração. E hoje o mundo nos dá muitas possibilidades de conforto, de estabilidade, de da gente realizar os nossos desejos, né, pessoais. Mas o que realmente traz felicidade é quando a gente realiza o desejo do que está no coração de Deus para nossa vida. Então, quando eu cheguei na Guiné, eu pude perceber o quanto muitas vezes eu tinha perdido tempo com desejos meus, mas quando eu me abri, né, escutar a voz de Deus, eu vi que vale a pena, né? Vale a pena se abrir a voz de Deus, a seguir o chamado. Não tenha medo. Repito.
3: Obrigada pela sua participação neste Porta Aberta. Nós voltaremos na próxima semana.

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1: Alô Brasil, alô países de língua portuguesa. Este é o programa da Rádio Vaticano, Vatican News, desta quarta-feira, 26 de agosto, dia em que a Igreja recorda o Beato João Paulo I e São Zeferino, o Papa. Traremos para você que está sintonizado conosco as últimas informações sobre o Papa Leão XIV, a Santa Sé e a Igreja em todo o mundo. Nos estúdios hoje, Jackson Erpin, na assessoria técnica, Damiano Capri. E este é o pensamento bíblico que escolhemos hoje para você. Naquele tempo, disse Jesus: Ai de vós, mestres da lei, fariseus hipócritas, vós sois como sepulcros caiados. Por fora parecem belos, mas por dentro estão cheios de ossos de mortos e de toda a podridão. Assim também vós, por fora pareceis justos diante dos outros, mas por dentro estáis cheios de hipocrisia e injustiça. Do Evangelho segundo São Mateus, capítulo 23, versículos 27 e 28. E passemos aos destaques do nosso programa de hoje. A participação dos fiéis na liturgia não pode ser passiva. Na audiência geral desta quarta-feira, Leão XIV deu continuidade à sua série de catequeses sobre a Constituição Sacrosanctum Concilium. Que os votos de Ars Nagora inspirem a justiça e a fraternidade, disse o Papa ao saudar os peregrinos de língua polonesa. Antes da audiência geral, o pontífice recebeu bispos luteranos da Noruega. Esforço conjunto para buscar caminhos concretos de reconciliação e fraternidade. A guerra deve terminar. Foi o que disse o arcebispo Paul Richard Gallagher, que está em visita a Moscou como enviado da Santa Sé para mediar o fim da guerra na Ucrânia. Fique conosco, nosso programa está começando agora. Em nome de toda a equipe da redação de língua portuguesa, damos mais uma vez as boas-vindas a você que passa a nos acompanhar. Quarta-feira é dia de audiência geral. Papa Leão XIV deu sequência à sua série de catequeses sobre a Constituição Conciliar Sacrosanctum Concilium, como nos fala Silvonei José.
0: A reforma litúrgica não surgiu de maneira repentina, nem representou uma ruptura com o passado. Foi o que afirmou o Papa Leão XIV na audiência geral desta quarta-feira, 26 de agosto, realizada na Basílica de São Pedro, em sua última catequese dedicada à Constituição Sacrosanctum Concilium do Concílio Vaticano II. Segundo o pontífice, esse caminho amadureceu no interior da Igreja e foi preparado pelo movimento litúrgico e pelo magistério ao longo do século XX. Ao retomar as razões da reforma, Leão XIV recordou uma carta de 1962 do então arcebispo de Milão, Cardeal Giovanni Battista Montini, futuro São Paulo VI, que definia a liturgia como expressão do divino e do humano e como voz do diálogo com Deus. Na carta, Montini afirmava que os fiéis não podem nem devem continuar a permanecer em silêncio e passivos, e que a presença material não pode coexistir com a ausência espiritual. Leão XIV observou que essas palavras estão em sintonia com a Sacrosanctum Concilium, que pede aos cristãos que não entrem no mistério da fé como estranhos ou espectadores mudos, mas participem da ação sagrada de modo consciente, ativo e piedoso.
2: Poiché i gesti e le parole della Sacra Liturgia sono decisivi per realizzare questa esperienza, la partecipazione dei fedeli non può essere passiva.
0: Uma vez que os gestos e as palavras da Sagrada Liturgia são decisivos para concretizar esta experiência, a participação dos fiéis não pode ser passiva. Por meio das ações rituais da Igreja, explicou o Papa, realiza-se a memória da obra da salvação e os fiéis podem viver uma verdadeira relação com Deus, entrando em contato com o acontecimento salvífico. Os gestos e as palavras da celebração são, portanto, essenciais para que essa experiência se concretize. Ao colocar no centro o que constitui o cerne da experiência eclesial, a Reforma buscou tornar a riqueza dos textos bíblicos e das orações mais acessível a todos os fiéis e simplificar a estrutura das celebrações em relação à prevista nos livros litúrgicos então em vigor.
2: La riforma conciliare, nel mettere al centro ciò che costituisce il cuore dell'esperienza ecclesiale.
0: A reforma conciliar, ao colocar no centro aquilo que constitui o cerne da experiência eclesial, procurou fazer resplandecer a liturgia como fonte primeira da vida divina que nos é comunicada. A liturgia, recordou Leão XIV, é uma realidade viva e esteve sempre sujeita a evoluções e mudanças. Com respeito pelo patrimônio da tradição, o concílio distinguiu os elementos divinos e imutáveis daqueles que podem ser modificados com o passar do tempo, para que os textos e os ritos expressem com maior clareza as realidades santas e favoreçam uma celebração plena, ativa e comunitária. Essa distinção, acrescentou, já havia sido apresentada por Pio XII na encíclica Mediator Dei, de 1947. O desejo de uma reforma geral não surgiu de repente, observou Leão XIV, mas já se manifestava na ação dos papas desde o início do século XX, em sintonia com as solicitações do movimento litúrgico. A Constituição Apostólica Divini Cultus, de Pio XI, também já havia retomado a necessidade de os fiéis não assistirem às celebrações como estranhos ou espectadores mudos. Pio XII, por sua vez, reorganizou os ritos da Semana Santa, recolocando-os nos horários correspondentes aos acontecimentos pascais, depois de terem sido antecipados por séculos para o período da manhã. São João XXIII também promoveu uma simplificação das rubricas do breviário e do missal por meio do moto próprio Rubricarum Instructum, de 25 de julho de 1960, remetendo ao futuro Concílio Ecumênico a definição dos princípios fundamentais de uma reforma litúrgica. Esse percurso histórico, explicou o pontífice, ajuda a compreender a reforma litúrgica em continuidade com a vida da Igreja. Leão XIV advertiu, porém, que alguns princípios da reforma foram absolutizados ou interpretados de maneira equivocada no período pós-conciliar.
2: La riforma liturgica promossa dal Concilio Vaticano II si pone dunque nel solco della tradizione vivente della Chiesa.
0: A reforma litúrgica promovida pelo Concilio Vaticano II se insere, portanto, na tradição viva da Igreja. Uma compreensão correta da reforma, acrescentou, permite rejeitar esses abusos. O Papa recordou ainda que as ações litúrgicas não são privadas, mas celebrações da Igreja, povo santo reunido e ordenado sob a direção dos bispos. Elas pertencem a todo o corpo da Igreja e o manifestam. Ao concluir a catequese, o Santo Padre ressaltou a responsabilidade dos bispos e de cada sacerdote de zelar pela liturgia e promovê-la no respeito às normas, para que as celebrações manifestem a Igreja una, santa, católica e apostólica.
2: E, portanto, responsabilità precipua dei pastori, dei vescovi, ma anche di ogni singolo sacerdote.
0: É, portanto, responsabilidade primordial dos pastores, dos bispos, mas também de cada sacerdote zelar e promover uma liturgia que, no respeito pelas normas litúrgicas, brilhe por sua nobre simplicidade e manifeste assim a Igreja una, santa, católica e apostólica. Uma liturgia assim, concluiu o Papa, torna-se um veículo fundamental de evangelização e um instrumento de graça por meio do qual os fiéis aprendem a oferecer a si mesmos e, pela mediação de Cristo, crescem na unidade com Deus e entre si.
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0: Que os votos de Yasnagora inspirem a justiça e a fraternidade, disse o Papa ao saudar os peregrinos de língua polonesa. Andressa Colé.
1: Saluto cordialmente i polacchi. Mi unisco spiritualmente a quanti si trovano a Częstochowa.
2: Saúdo cordialmente os poloneses. Eu me uno espiritualmente àqueles que se encontram em Częstochowa, onde hoje, 70 anos depois, são renovados os votos de Yasnagora da nação polonesa, redigidos pelo cardeal Stefan Wyszyński durante a sua prisão. Que o programa de renovação moral da sociedade nele contido, por meio da tutela da vida humana, do cuidado com o matrimônio e a família e da educação das crianças e dos jovens, continue a inspirar um empenho pela justiça e pela fraternidade. Essa foi a saudação do Papa Leão XIV aos poloneses durante a audiência geral desta quarta-feira, dia da renovação dos votos de Yasnagora. O que aconteceu naquela época é um dos eventos mais significativos da história da Igreja na Polônia do pós-guerra, quando, sob o regime comunista, a própria Igreja se tornou um dos principais baluartes da defesa da liberdade religiosa e da identidade espiritual dos poloneses. Em 1956, o cardeal Stefan Wyszyński, primaz da Polônia, estava privado de liberdade há quase 3 anos. Durante o cativeiro, amadureceu nele a ideia da necessidade de uma renovação moral da sociedade, marcada primeiro pelo drama da Segunda Guerra Mundial e depois pelas repressões do regime comunista. Em 16 de maio de 1956, memória de Santo André Bobola, Wyszyński começou às 5 da manhã a trabalhar no texto dos votos. 2 horas depois, ele estava pronto. O documento foi então transportado secretamente para o santuário de Yasnagora. Em 26 de agosto de 1956, os votos de Yasnagora da nação polonesa foram solenemente proclamados diante do ícone da Nossa Senhora de Częstochowa. No santuário, reuniram-se cerca de 500.000 de pessoas. Entre elas, não estava o autor do texto. O cardeal Wyszyński, de fato, ainda estava em cativeiro. Ao lado do altar foi, portanto, colocada uma poltrona vazia, símbolo da ausência do primaz e das repressões sofridas pela Igreja. O texto dos votos foi lido em seu nome pelo bispo Michael Klepacz. Aos sucessivos apelos, centenas de milhares de fiéis respondiam: Rainha da Polônia, nós prometemos. Os votos de Yasnagora têm suas raízes na tradição secular polonesa de consagração a Maria, mas não se limitavam a um ato de devoção religiosa. Wyszyński incorporou neles um programa concreto de renovação moral e social da nação. Os poloneses prometiam fidelidade a Deus, à cruz e ao Evangelho, a defesa da vida humana, a preservação da estabilidade do matrimônio e da família e a educação cristã dos filhos. Comprometiam-se, além disso, a combater o alcoolismo, a superficialidade e o esbanjamento, bem como a promover o trabalho honesto e o respeito mútuo. Os votos delineavam também uma Polônia livre de ódio, violência e exploração, na qual os frutos do trabalho fossem compartilhados para que não houvesse pessoas famintas, sem teto e em lágrimas. 70 anos depois, Leão XIV voltou justamente a essa mensagem. O programa, redigido pelo primaz, deve, como indicou o Papa, continuar a inspirar a construção da justiça e da fraternidade.
1: A tutti la mia benedizione.
2: Nesta quarta-feira, tradicional dia de audiência geral no Vaticano, o encontro com os fiéis na Basílica de São Pedro foi precedido pelo encontro com uma delegação de bispos da Igreja Luterana da Noruega. Na audiência realizada na auleta da Sala Paulo VI, o pontífice deu as boas-vindas ao grupo, esperando que os bispos tenham conseguido visitar os locais sagrados ligados aos primeiros cristãos e mártires, cujo testemunho da fé em Nosso Senhor continua a ser uma fonte de inspiração duradoura, a exemplo de Santo Olavo e Santa Suniva, que dedicaram a vida a Deus e ao próximo, além de terem ajudado a unir os povos, disse o Papa. Uma demonstração de força transformadora da caridade e de encorajar a fazer o bem uns pelos outros, sobretudo para o mundo atual de grande turbulência.
1: There seems to be an increasing animosity among peoples.
2: Parece haver uma animosidade crescente entre os povos, evidente não apenas nos conflitos e disputas internacionais, como vocês observaram, mas também dentro dos próprios países, como demonstra a acrimônia que muitas vezes caracteriza o debate político e social. Dada a nossa condição humana decaída, é muito fácil assumir uma atitude de hostilidade para com aqueles com quem discordamos. Por essa razão, é necessário um esforço conjunto para buscar caminhos concretos de reconciliação e fraternidade. A esse respeito, Jesus nos mostra um outro caminho, revelando que a bondade e a caridade têm o poder de desarmar. A visita da delegação de bispos luteranos da Noruega ao Papa é uma demonstração de proximidade, enalteceu Leão XIV. Ao final da audiência, antes de pedir a Deus que nos ajude a viver de maneira cada vez mais autêntica como irmãos e irmãs, testemunhando a vida de Jesus, o pontífice afirmou:
1: Sincerely grateful for your presence here.
2: Sou sinceramente grato pela presença de vocês aqui e pelo desejo comum de buscar maneiras de construir a comunhão. De fato, mesmo pequenos gestos podem nos inspirar e nos guiar no caminho da reconciliação. Como bem sabemos, Nosso Senhor rezou ao Pai Celestial pela unidade dos seus discípulos, para que sejam assim consumados na unidade e o mundo reconheça que tu me enviaste e os amaste como amaste a mim. Com base no nosso batismo comum e na nossa missão compartilhada no mundo, rezo para que possamos sempre crescer juntos no nosso serviço à promoção da paz e da justiça.

0: Secretário para as Relações com os Estados e as Organizações Internacionais, arcebispo Paul Richard Gallagher, está em Moscou para mediar a paz na guerra na Ucrânia. Vamos saber os detalhes com Silvonei José.
1: Dom Gallagher em Moscou. A guerra deve terminar. Ao término de uma longa conversa com o ministro das Relações Exteriores da Federação Russa, Sergei Lavrov, o secretário para as Relações com os Estados divulgou uma declaração durante a coletiva de imprensa conjunta, na qual reiterou o apelo do Papa Leão XIV para pôr fim à guerra e ao sofrimento das populações civis. A Santa Sé, afirmou Dom Gallagher, está pronta para apoiar todos os esforços em favor da paz no atual contexto internacional. Durante o encontro bilateral realizado na sede da representação do Ministério das Relações Exteriores, em Moscou, nesta terça-feira, 25 de agosto, o secretário Vaticano para as Relações com os Estados e as Organizações Internacionais, arcebispo Paul Richard Gallagher, e o ministro das Relações Exteriores da Federação Russa, Sergei Lavrov, identificaram vários pontos de convergência sobre as principais questões internacionais, concordando sobre a importância de dar continuidade ao diálogo entre a Federação Russa e a Santa Sé. Entre os temas de interesse bilateral estiveram também as questões relativas à comunidade católica na Rússia e as iniciativas de caráter humanitário para iniciar um caminho de paz entre a Rússia e a Ucrânia. Ao término do encontro, do qual participou o núncio apostólico Dom Giovanni Daniello e que durou mais de uma hora, Dom Gallagher e o ministro Lavrov fizeram suas respectivas declarações à imprensa. O alto representante da Santa Sé recordou o apelo do Papa Leão XIV para pôr fim às hostilidades entre Rússia e Ucrânia e iniciar autênticas negociações com o apoio da comunidade internacional. Para Dom Gallagher, a posição da Santa Sé é clara: o conflito não pode ser resolvido por meios militares. Para isso, afirmou, é essencial criar as condições para um processo político e diplomático. O representante da diplomacia da Santa Sé também convidou Rússia e Ucrânia a demonstrarem sinais de abertura e boa vontade e a respeitarem o direito internacional e humanitário, em particular no que diz respeito aos civis, às infraestruturas, aos feridos e aos prisioneiros de guerra. Para ser claros, afirmou Dom Gallagher em relação à questão ucraniana, esta guerra deve terminar. O número de vítimas de ambos os lados continua a crescer constantemente devido às hostilidades, assim como o sofrimento das populações civis. É urgente e necessário, reiterou o alto prelado, encerrar as hostilidades e planejar as relações futuras, para não permanecermos prisioneiros dos erros do passado e retirar o oxigênio do ódio. O ministro das Relações Exteriores, Lavrov, manifestando apreço pela abertura da Santa Sé ao diálogo com a Rússia e por seu compromisso com a paz, declarou concordar com seu homólogo vaticano sobre a necessidade de intensificar a colaboração nas questões humanitárias relacionadas ao conflito. Lavrov definiu a conversa como muito útil. Qualquer resultado concreto no âmbito humanitário, destacou o secretário para as Relações com os Estados, contribuirá para aliviar os sofrimentos e permitirá o restabelecimento de um mínimo de confiança entre as partes em conflito. Nesse sentido, foi recordada a importância da próxima missão do cardeal Zupp à Rússia. Por parte da Santa Sé, prosseguiu ainda o arcebispo, reafirma-se a vontade de continuar contribuindo para a construção de espaços de diálogo, fortalecendo os esforços humanitários e oferecendo seus bons ofícios na busca pela paz. Durante a conversa com o ministro Lavrov, o arcebispo Gallagher quis recordar o importante papel das igrejas e das comunidades eclesiais locais em favor dos mais frágeis, em um espírito de reconciliação. Nesse contexto, o secretário para as Relações com os Estados também recordou a situação e as necessidades da Igreja Católica na Federação Russa, com especial atenção ao cuidado pastoral dos fiéis e à realização de atividades caritativas por parte das comunidades eclesiais e religiosas. Na noite desta terça-feira, o secretário para as Relações com os Estados reuniu-se com o metropolita Antony de Volokalansk e responsável pelas relações externas do Patriarcado de Moscou. Durante o encontro, foram tratados temas de comum interesse, também à luz do atual contexto regional. O metropolita ortodoxo Antony expressou sua satisfação pelos contatos constantes e cordiais entre as duas igrejas e a Santa Sé.
2: A violência das gangues voltou a mergulhar o Haiti no luto e no desespero. Pelo menos 47 pessoas foram mortas, número que algumas informações locais levaram para cerca de 49, durante um ataque armado ocorrido na noite de domingo 23 de agosto, na região de Kenskov, na proximidade de Porto Príncipe. Outras 22 pessoas ficaram feridas, segundo dados das Nações Unidas. Homens armados invadiram a comunidade, mataram moradores, incendiaram casas em mais um episódio da escalada de violência que atinge o país caribenho. Kenskov, uma área montanhosa de importância estratégica por sua localização próxima às rotas de acesso à capital, tem sido repetidamente alvo de grupos criminosos. Desde o início de 2025, a região sofreu diversos ataques marcados por assassinatos, incêndios, sequestros e outras formas de violência. O novo massacre provocou indignação entre os moradores que acusam as autoridades de não conseguirem garantir a segurança da população mesmo em uma área próxima a uma delegacia de polícia. O ataque evidencia a dimensão de uma crise que há anos destrói as estruturas sociais e institucionais do Haiti. Grupos armados expandiram seu domínio para além de Porto Príncipe e continuam impondo o terror sobre comunidades inteiras. A violência tem provocado deslocamentos em massa, destruído moradias e aprofundado uma crise humanitária que atinge milhões de haitianos. Somente nos primeiros meses de 2026, milhares de pessoas já haviam sido vítimas da violência relacionada às gangues. Diante da nova tragédia, o governo haitiano prometeu reforçar a segurança e responsabilizar os autores do ataque. No entanto, a população demonstra crescente descrença na capacidade das autoridades e da polícia de conter os grupos armados. A fragilidade das forças de segurança levou a comunidade internacional a apoiar a criação de uma força de supressão de gangues, respaldada pela ONU, que deverá ampliar gradualmente sua presença no país para auxiliar no combate às organizações criminosas. As dezenas de mortes registradas nesse novo ataque representam, assim, não apenas mais uma tragédia humana, mas também um retrato dramático da urgência de restaurar a segurança, o Estado de Direito e a esperança para a população haitiana. E assim, queridos amigos, chegamos ao final do nosso programa desta quarta-feira, agradecendo a todos pela audiência e recordando-lhes que amanhã estaremos aqui neste mesmo horário, mais um noticiário em português, na Rádio Vaticano, Vatican News. Até lá!

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1: Amigas e amigos ouvintes, saudações sororais e fraternais. Sintonizam a Rádio Vaticano a transmitir o seu programa em língua portuguesa para os ouvintes que nos escutam no continente africano e pelo mundo fora. Convosco já microfone, Dulce Araújo e Filomeno Lopes.
2: A participação dos fiéis na liturgia não pode ser passiva, disse o Papa na catequese geral desta quarta-feira, em que falou da reforma litúrgica. É necessário um esforço concertado para encontrar caminhos concretos de reconciliação e fraternidade, disse Leão XIV a uma delegação de bispos da Igreja Luterana da Noruega, recebidos na manhã desta quarta-feira. Divulgado em Moçambique, o programa das exéquias de Dom Januário Machaze, bispo emérito de Pemba, falecido domingo passado.
1: Estes e outros os principais temas para desenvolver já, nesta nossa edição de hoje.
2: As razões que levaram o Concílio Vaticano II a promover a reforma litúrgica foi o tema da catequese geral de Papa Leão XIV nesta quarta-feira na Basílica de São Pedro. Pormenores com Silvonei José.
3: A reforma litúrgica não surgiu de maneira repentina, nem representou uma ruptura com o passado. Foi o que afirmou o Papa Leão XIV na audiência geral desta quarta-feira, 26 de agosto, realizada na Basílica de São Pedro, em sua última catequese dedicada à Constituição Sacrosanctum Concilium do Concílio Vaticano II. Segundo o pontífice, esse caminho amadureceu no interior da Igreja e foi preparado pelo movimento litúrgico e pelo magistério ao longo do século XX. Ao retomar as razões da reforma, Leão XIV recordou uma carta de 1962 do então arcebispo de Milão, Cardeal Giovanni Battista Montini, futuro São Paulo VI, que definia a liturgia como expressão do divino e do humano e como voz do diálogo com Deus. Na carta, Montini afirmava que os fiéis não podem nem devem continuar a permanecer em silêncio e passivos, e que a presença material não pode coexistir com a ausência espiritual. Leão XIV observou que essas palavras estão em sintonia com a Sacrosanctum Concilium, que pede aos cristãos que não entrem no mistério da fé como estranhos ou espectadores mudos, mas participem da ação sagrada de modo consciente, ativo e piedoso.
4: Poiché i gesti e le parole della Sacra Liturgia sono decisivi per realizzare questa esperienza, la partecipazione dei fedeli non può essere passiva.
3: Uma vez que os gestos e as palavras da Sagrada Liturgia são decisivos para concretizar esta experiência, a participação dos fiéis não pode ser passiva. Por meio das ações rituais da Igreja, explicou o Papa, realiza-se a memória da obra da salvação e os fiéis podem viver uma verdadeira relação com Deus, entrando em contato com o acontecimento salvífico. Os gestos e as palavras da celebração são, portanto, essenciais para que essa experiência se concretize. Ao colocar no centro o que constitui o cerne da experiência eclesial, a reforma buscou tornar a riqueza dos textos bíblicos e das orações mais acessível a todos os fiéis e simplificar a estrutura das celebrações em relação à prevista nos livros litúrgicos então em vigor.
4: La riforma conciliare, nel mettere al centro ciò che costituisce il cuore dell'esperienza ecclesiale.
3: A reforma conciliar, ao colocar no centro aquilo que constitui o cerne da experiência eclesial, procurou fazer resplandecer a liturgia como fonte primeira da vida divina que nos é comunicada. A liturgia, recordou Leão XIV, é uma realidade viva e esteve sempre sujeita a evoluções e mudanças. Com respeito pelo patrimônio da tradição, o concílio distinguiu os elementos divinos e imutáveis daqueles que podem ser modificados com o passar do tempo, para que os textos e os ritos expressem com maior clareza as realidades santas e favoreçam uma celebração plena, ativa e comunitária. Essa distinção, acrescentou, já havia sido apresentada por Pio XII na encíclica Mediator Dei, de 1947. O desejo de uma reforma geral não surgiu de repente, observou Leão XIV, mas já se manifestava na ação dos papas desde o início do século XX, em sintonia com as solicitações do movimento litúrgico. A Constituição Apostólica Divini Cultus, de Pio XI, também já havia retomado a necessidade de os fiéis não assistirem às celebrações como estranhos ou espectadores mudos. Pio XII, por sua vez, reorganizou os ritos da Semana Santa, recolocando-os nos horários correspondentes aos acontecimentos pascais, depois de terem sido antecipados por séculos para o período da manhã. São João 23 também promoveu uma simplificação das rubricas do breviário e do missal por meio do moto próprio Rubricarum Instructum, de 25 de julho de 1960, remetendo ao futuro concílio ecumênico a definição dos princípios fundamentais de uma reforma litúrgica. Esse percurso histórico, explicou o pontífice, ajuda a compreender a reforma litúrgica em continuidade com a vida da Igreja. Leão XIV advertiu, porém, que alguns princípios da reforma foram absolutizados ou interpretados de maneira equivocada no período pós-conciliar.
4: La riforma liturgica promossa dal Concilio Vaticano II si pone dunque nel solco della tradizione vivente della Chiesa.
3: A reforma litúrgica promovida pelo Concilio Vaticano II se insere, portanto, na tradição viva da Igreja. Uma compreensão correta da reforma, acrescentou, permite rejeitar esses abusos. O Papa recordou ainda que as ações litúrgicas não são privadas, mas celebrações da Igreja, povo santo reunido e ordenado sob a direção dos bispos. Elas pertencem a todo o corpo da Igreja e o manifestam. Ao concluir a catequese, o Santo Padre ressaltou a responsabilidade dos bispos e de cada sacerdote de zelar pela liturgia e promovê-la no respeito às normas, para que as celebrações manifestem a Igreja una, santa, católica e apostólica.
4: E, portanto, responsabilità precipua dei pastori, dei vescovi, ma anche di ogni singolo sacerdote.
3: É, portanto, responsabilidade primordial dos pastores, dos bispos, mas também de cada sacerdote, zelar e promover uma liturgia que, no respeito pelas normas litúrgicas, brilhe por sua nobre simplicidade e manifeste, assim, a Igreja una, santa, católica e apostólica. Uma liturgia, assim, concluiu o Papa, torna-se um veículo fundamental de evangelização e um instrumento de graça por meio do qual os fiéis aprendem a oferecer a si mesmos e, pela mediação de Cristo, crescem na unidade com Deus e entre si.
2: Ouçamos agora as palavras que o Papa dirigiu em italiano aos fiéis de língua portuguesa.
4: 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Specialmente il gruppo de catechismo di Valega in Portogallo. Carissimi, gioite nella Chiesa Madre e Maestra e partecipate sempre più attivamente nelle celebrazioni liturgiche, dove vi arricchite dall'insegnamento divino e vi nutrite del corpo di Gesù che ci custodisce nell'unità. Dio vi benedica.
5: Saúdo cordialmente os peregrinos de língua portuguesa, em especial o grupo de catequese de Válega, em Portugal. Caríssimos, alegrai-vos na Igreja Mãe e Mestra e participai cada vez mais ativamente nas celebrações litúrgicas, nas quais vos enriqueceis com o ensinamento divino e vos nutris do corpo de Jesus, que nos guarda na unidade. Deus vos abençoe.
2: Ao saudar os fiéis de língua polaca, Leão XIV disse unir-se espiritualmente a quantos se encontram em Częstochowa, onde hoje, depois de 70 anos, são renovados os votos de Jasnagora da nação polaca, votos redigidos pelo cardeal Stefan Wyszyński durante a sua detenção. O programa de renovação moral da sociedade, nela contida através da tutela da vida humana, o cuidado do matrimónio e da família, e da educação das crianças e jovens, continuem a inspirar o empenho pela justiça e pela fraternidade, auspiciou o Papa. Na manhã desta quarta-feira, antes da catequese semanal, o Papa recebeu em audiência na saleta da Aula Paulo VI, no Vaticano, uma delegação de bispos da Igreja Luterana da Noruega. Na breve saudação que lhes dirigiu, Leão XIV agradeceu-lhes pela visita e disse esperar que tenham tido tempo de visitar os diversos lugares associados aos primeiros cristãos e mártires, cujo testemunho de fé em Cristo continua a ser uma fonte de inspiração, encorajando, disse, também nós a dar a nossa vida pela glória de Deus e pelo bem dos nossos irmãos e das nossas irmãs. O pontífice salientou depois o período turbulento que o mundo está a viver e em que parece haver uma crescente animosidade entre povos, evidente não só em conflitos e disputas internacionais, mas também no seio de países singularmente, como demonstram os debates político e social. Por isso, continuou Leão XIV, é necessário um esforço concertado para procurar caminhos concretos de reconciliação e fraternidade. Jesus mostra que a bondade e a caridade têm o poder de desarmar, disse. Nesta senda, o Papa agradeceu-lhes pela sua presença e pelo desejo partilhado de procurar modos para construir a comunhão, pois que mesmo os pequenos gestos nos podem inspirar e guiar no caminho da reconciliação. Leão XIV evocou depois a unidade dos discípulos, tão desejada pelo Pai Celeste, e disse rezar, com base no batismo e na comum missão no mundo, para que possam crescer sempre juntos no serviço à promoção da paz e da justiça. E recordou as figuras dos primeiros mártires e santos, como Santo Olavo e Santa Suniva, cujas vidas, dedicadas a Deus e ao próximo, ajudaram a unir povos e dão testemunho duradouro da força transformadora da caridade. Leão XIV concluiu agradecendo-lhes mais uma vez pela sua vinda e pedindo a Deus para que, disse, nos ajude a viver de forma cada vez mais autêntica como irmãos e irmãs e, por conseguinte, a dar testemunho comum do nosso Salvador, Nosso Senhor Jesus Cristo. Em Moçambique, iniciam nesta quarta-feira, 26 de agosto, as celebrações das exéquias do Bispo Emérito de Pemba e membro da Conferência Episcopal de Moçambique, Dom Januário Machaze Nyangumbe. Culminarão na quarta-feira, 2 de setembro, com o sepultamento no cemitério de Lyangene, em Maputo. Dom Januário Machaze faleceu de doença no Hospital Central da capital moçambicana no domingo 23 de agosto, aos 92 anos de idade. O programa das exéquias foi divulgado nesta quarta-feira pela Diocese de Pemba e pela Arquidiocese de Maputo num comunicado dirigido às autoridades eclesiásticas, consagrados, sacerdotes, religiosos, religiosas e todos os fiéis, e no qual se cita a passagem evangélica: se vivemos, vivemos para o Senhor, e se morremos, morremos para o Senhor. Desta quarta-feira 26 até sábado 29, haverá a Santa Missa em sufrágio da alma de Dom Januário, às 18 horas, na paróquia Nossa Senhora das Vitórias. O livro de condolências estará disponível na entrada da igreja, sublinha o comunicado. Domingo 30, às 18 horas, terá início na Sé Catedral de Maputo o tríduo do velório com a celebração da Sagrada Eucaristia. Segunda-feira 31, às 17 horas, recitação do Santo Terço, seguido da celebração das vésperas e da Santa Missa, respectivamente, às 18 horas e 18h30. Terça-feira, 1 de setembro, às 9h30, chegada e acolhimento da urna na Sé Catedral, celebração da missa às 11h30, 15h30 e 18h30, com velório contínuo em grupos até ao dia seguinte. Quarta-feira, 2 de setembro, dia do sepultamento, missa exequial do corpo presente na Sé Catedral, às 9 horas, e às 11 horas, cortejo fúnebre seguido do sepultamento no cemitério de Lianguena.

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Na rubrica África Global de hoje, vamos falar da visita canônica da Superiora-Geral do Instituto Jesus Maria e José a Cabo Verde.

0: A Superiora-Geral do Instituto Jesus Maria José, JMJ, esteve em visita canónica a Cabo Verde. Nesta visita de 10 dias, a irmã Maria de Fátima Tomasi, vinda do Brasil, fez-se acompanhar da conselheira-geral Joana Feliciano, de nacionalidade angolana. Numa primeira passagem pela Ilha de Santiago, onde o Instituto também tem a presença ativa através da Fraternidade JMJ, durante 3 dias, mantiveram contactos com o Bispo de Santiago, Dom Teodoro Tavares, um momento de acolhimento, diálogo e comunhão eclesial, considera a Madre-Geral. Sob o tema As Novidades do Carisma de Rita, Amada de Jesus, as irmãs se reuniram durante 2 dias com os diversos grupos no complexo paroquial de São Filipe Apóstolo. No dia 12, as duas responsáveis chegaram à Ilha de São Vicente, onde a congregação tem uma comunidade de 3 religiosas com o objetivo, disse a irmã Fátima, de encontrar, ouvir e encorajar as religiosas na realização autêntica da consagração e da ação apostólica realizada em São Vicente.
1: Primeiramente, dizer que é uma alegria muito grande estar aqui na Ilha de São Vicente, né, junto à nossa comunidade do Instituto, é estar com as irmãs, conhecer melhor a missão, animá-las, fortalecê-las nesse trabalho que aqui elas realizam. E isso a gente faz através de momentos de oração, de convivência e da partilha fraterna. E temos também o objetivo de estar com os grupos da Fraternidade Jesus Maria José, que são leigos, que também vivem e partilham da nossa espiritualidade e missão. Então, assim, a gente tem feito alguns momentos, né? Momento de avaliação da caminhada delas aqui. Trazemos também o tema principal, que não é novidade, mas que é um trabalhar constante, que é essa sinodalidade, essa busca de realmente fazermos a igreja, como dizia, né, insistia o Papa Francisco, onde todos participem, se ajudem, onde todos tenham vez, essa igreja inclusiva. Né? Então, estamos também trabalhando nesse sentido para uma vida religiosa também cada vez mais junto do povo, mas também inclusiva, que realize a sua missão e faça a diferença nessa realidade.
0: A irmã geral e a irmã conselheira foram recebidas em audiência pelo bispo de Mindelo, Dom Hildo Fortes. No encontro tiveram a oportunidade de trocar ideias sobre a presença e o serviço das irmãs na pastoral da igreja local. Reuniões ainda com a comunidade religiosa e com os membros da fraternidade JMJ, tanto na Ilha de São Vicente como na Ilha de Santo Antão.
1: Gostaria de expressar também minha profunda gratidão, né, pela acolhida, que foi tão fraterna e carinhosa, que temos recebido de todos. De um modo especial, né, agradeço ao senhor bispo, Dom Hildo,

0: que deixaram profundas marcas, e vemos que, diante dessas dificuldades, vemos uma capacidade, né, de se unir, de reconstruir, de recomeçar. E essa experiência, para nós, é um verdadeiro testemunho de esperança. E então, assim, desejar que Deus abençoe abundantemente o povo, né, de São Vicente, de todo Cabo Verde, e fortaleça todos que colaboram na reconstrução e faça crescer cada vez mais a solidariedade, a união e a esperança. E levamos conosco, assim, muita gratidão, alegria e a certeza de que juntos somos mais fortes para continuar a missão. E a gente se sente muito irmanada, né, com Cabo Verde e especialmente com essa terra aqui de São Vicente, onde estamos presentes como Instituto Jesus Maria José.
1: As irmãs colaboram na igreja local ao nível da pastoral da família, juventude, catequese e perto dos mais vulneráveis, como dita o carisma do Instituto. Uma presença muito ativa e proveitosa, considera a superiora geral.
0: Tem sido muito importante no sentido, assim, também da gente perceber a dimensão dessa missão. As irmãs que estão presentes, né, nas várias comunidades e que têm realmente levado avante o carisma do Instituto e também a fraternidade, né, a presença da fraternidade nas diversas dimensões, né, da paróquia, da diocese, não no sentido só da missão também, mas também no sentido do acolhimento, da solidariedade que presta o povo. Então, para mim, para nós que aqui estamos, é uma riqueza muito grande. Nos sentimos assim muito muito em comunhão e muito gratas por essa oportunidade de conhecer, de poder aprofundar os laços também de comunhão com a igreja local, mas também com a missão aqui realizada pelas irmãs e pela família Jesus Maria José. Muito proveitosa, assim tem sido realmente um momento de consolação, assim de alegria, porque temos, né, tido a oportunidade realmente de ampliar o conhecimento, de poder aprofundar realmente essa presença nossa aqui. Eu já estive em 2019 com outra função, né, em outra missão, que era como assistente espiritual da fraternidade da família Jesus Maria José, mas hoje, então, como superiora geral, aí é uma outra dimensão em que a gente realmente se preocupa com essa presença mais das irmãs, a missão que aqui realizam, para a gente sentir também aquilo que, como instituto, nós podemos e precisamos, então, dar atenção. Mas tem sido muito importante. E temos visto que as irmãs, de fato, né, estão bem inseridas na vida da igreja e na vida do povo.
1: Foram dias marcados pela convivência fraterna, pelo acolhimento, pela ajuda mútua, pela delicadeza e pelo serviço, considera a irmã Fátima. O governo geral partiu esta quarta-feira, dia 19 de agosto, rumo a Portugal e depois Brasil. Antes de partir, deixou palavras de gratidão e esperança.
0: Então, uma palavra realmente de gratidão, né, por todo o acolhimento, por toda essa vivência que aqui podemos ter, e, né, dizer também da importância de conservarmos a esperança, de lançarmos sempre mais, confiando que Deus vai à frente e que Ele nos conduz. E Ele precisa do nosso sim, da nossa prontidão e da mão e do sim de cada um, para que cada vez mais possamos viver essa comunhão e essa esperança e sermos, então, sinal também da presença de Deus em todos os lugares.
1: A Superiora-Geral do Instituto Jesus Maria José, JMJ, Maria de Fátima Tomasi. A congregação marca presença em vários países e em Cabo Verde desde 2001, a pedido do então Bispo Dom Arlindo Furtado, o primeiro